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1: O Supremo Tribunal Federal marcou para 26 de agosto a retomada do julgamento que vai definir como será a sucessão do governo do estado do Rio de Janeiro. Os ministros vão decidir se a escolha do próximo governador será por eleição direta com voto da população ou indireta pela Assembleia Legislativa. A corte também analisará qual será o prazo de desincompatibilização para os candidatos. O julgamento estava suspenso desde abril por um pedido de vista do ministro Flávio Dino. Até agora, o placar é de 4 votos a favor da eleição indireta e 1 pela realização de eleição direta. Um levantamento divulgado nesta semana mostra que os estados da Amazônia Legal ainda apresentam baixos níveis de transparência e de proteção aos defensores ambientais. Segundo o Índice de Democracia Ambiental, elaborado pelo Instituto Centro de Vida e pela Transparência Internacional Brasil, apenas o governo federal recebeu classificação boa. Entre os 9 estados da região, o Mato Grosso lidera o ranking, enquanto Roraima aparece na última colocação. No Peru, o governo decretou estado de emergência em quase 800 municípios por causa do risco de chuvas intensas provocadas pelo fenômeno El Niño. Segundo as autoridades, mais de 9 milhões e 300 mil pessoas estão em áreas com alto risco de enchentes e deslizamentos. O decreto autoriza governos locais e regionais a adotarem medidas emergenciais para proteger a população e reduzir os impactos das chuvas previstas para os próximos meses. Do Departamento de Jornalismo, Juliano Medeiros.
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2: Olá, sejam todos muito bem-vindos a mais uma edição do Pleno Time. Eu sou Monique Melo e juntos seguiremos com muita análise política, notícia, informação e também entrevistas, sempre com algum convidado aqui ou alguns convidados aqui para enriquecer o debate político. Então vamos lá, vamos com o nosso convidado de hoje. Ele é pré-candidato estadual por São Paulo, ele é do Partido Novo. Eu chamo agora a dividir a tela comigo, Henrique Kriegner.
3: Oi, Monique. Olá. Bom dia a toda a nossa audiência, a todos que nos acompanham aqui.
2: Obrigada por aceitar nosso convite, Kriegner. Seja bem-vindo.
3: É um prazer muito grande da gente estar junto.
2: Kriegner, para começar, você é pré-candidato estadual por São Paulo, né? Mas antes de enveredar na política, até mesmo de ser comentarista político, você é muito atuante no meio cristão, né? Você é um cristão, faz parte do Dunamis, né? Me corrija se eu estiver errada. Eu queria começar tocando nesse assunto com você. Por que se candidatar?
3: Legal. Ótima pergunta. A minha trajetória começou com a minha conversão, né? Eu comecei ali, eu me converti, tive meu encontro com Jesus através do Dunamis, e foi em 2008, logo no início do movimento, e ali eu comecei a frequentar não só as reuniões do movimento, mas também a igreja, na época, a Igreja Evangélica Monte Sião, em São Paulo, na zona sul de São Paulo. E desde então, muito ativo, tanto no ministério quanto fora também, porque eu tinha 16 anos de idade, estava prestes a entrar na faculdade, cursei Relações Internacionais, trabalhei em projetos da ONU em São Paulo, depois fui para Brasília, no Banco Mundial, trabalhei na Fundação Brava também, na questão de melhoria da gestão pública, fiz meu mestrado em políticas públicas numa universidade cristã, que eu recebi uma bolsa, foi uma porta que Deus abriu. Mas então, minha vida sempre foi essa, como o de muitos, né, dentro da igreja, assim, muito ativo no ministério, entendendo o meu papel ali, mas também muito ativo do lado de fora. Eu sempre tive no meu coração esse desejo, e depois que eu conheci Jesus, isso ficou claro para mim que isso era um propósito, era uma vocação, que é a questão de trabalhar na esfera pública, na esfera do governo. Eu tenho por mim, Monique, assim, que a gente precisa entrar nesse lugar. Jesus deixou claro pra gente ali em Mateus 5, né? Nós somos sal da terra, nós somos luz do mundo. Nós temos uma missão, que essa missão é de trazer luz e expandir para os lugares onde eram governados pelas trevas. Nós temos o sal da terra, aquele que tem a capacidade de salgar. E se nós perdemos essa capacidade, a gente não serve para mais nada, a não ser sermos pisoteados e jogados fora pelos homens, né? Então, É, eu acredito que a esfera do governo também é uma área que nós precisamos brilhar a luz de Jesus, trazer os princípios do reino de Deus. E quando a gente vê isso, vai para além da história, vai para além da teologia, né? Vai também na história. Porque, historicamente, os países que se voltaram a seguir aquilo que a Bíblia instrui como princípio e valor são os países que têm os melhores índices de desenvolvimento nos dias de hoje. A gente pode pegar aí países da Europa, que foram altamente alcançados aí pela Reforma Protestante, os próprios Estados Unidos, também outros países que a gente vê a influência, mesmo países orientais, mas que uma vez influenciados por valores cristãos, esses países prosperaram, como é o caso do Japão, como é o caso da Coreia do Norte, também. Então, historicamente a gente consegue atestar isso que a nossa fé já dizia. Aqueles que se submetem aos princípios e valores do reino de Deus, que fazem a maneira como o Senhor, da maneira que o Senhor nos ensina, isso traz prosperidade e desenvolvimento para os países. E é isso que nós queremos trabalhar também, é isso que eu quero. Então, respondendo a sua pergunta, é para isso que eu sou pré-candidato, né? Porque é uma verdade bíblica aí. E isso não infere a liberdade de religião de ninguém, todo mundo tem o direito. Mas a verdade é que esses princípios bíblicos, quando colocados em prática, trazem resultado até para aquele que não acredita, né?
2: E qual a principal urgência, que devem ter várias, mas você é crítico ao governo atual, né? Logicamente, ao governo Lula, né? Luiz Inácio Lula da Silva. Para você, qual é a maior urgência neste momento? O que de maior precisa ser resgatado no Brasil nesse momento que você enxerga de negativo no governo Lula?
3: Olha, eu vou dizer, Monique, que de tanto escândalo, o brasileiro, especialmente dentro da igreja, deixou de acreditar que é possível fazer diferente, né? Hoje nós temos duas dores principais: a questão da economia, não tá fácil para ninguém, e a questão da segurança pública. E a gente não pode ser aqui leviano em dizer que tudo isso se resume ao presidente Lula, ao governo do PT. Mas, se não fosse o governo do PT e se não fosse o presidente Lula, a situação estaria muito, mas muito menos grave do que nós temos hoje. O governo do PT tem trabalhado dentro da Câmara dos Deputados e também em outras instâncias para frear todos os projetos de lei que falam sobre aumento de pena, de punição, uma polícia mais ostensiva. Esse tem sido a característica principal deles, né? A questão das saidinhas. Quando teve o PL da saidinha, proibindo a saidinha, quem foi que votou contra? Foi o PT, foi a esquerda que se posicionou contrário a isso. E isso faz com que a impunidade continue acontecendo no nosso país. Na pauta econômica também. A gente viu aí uma gestão do Fernando Haddad completamente equivocada, atrapalhada, com um imposto novo sendo criado a cada 37 dias. Olha o quanto que o brasileiro já paga de imposto. São quase 6 meses do ano só pagando imposto e o retorno nunca vem. A pessoa que tem um pouco mais de condição, ela paga o imposto para sustentar a escola pública, mas ela vai lá e coloca o filho na escola privada. Ela paga o imposto para pagar o SUS, mas ela vai lá e faz um plano de saúde. Tudo é dobrado, porque aquilo que foi destinado para o setor público não é bem gerido. Então eu diria que essas duas prioridades a gente precisa resgatar, mas entre, assim, permeando todas as áreas, é a questão da igreja voltar a acreditar que dá para fazer direito, dá para fazer certo, trazendo resultado. É possível você ser um político ou ser alguém que trabalha na esfera pública sem se corromper e sem servir ao Deus desse mundo.
2: Você vê essa tarja aqui que está na nossa tela: governo Lula matou o Brasil. Isso foi uma frase usada por você e mais um grupo também de pessoas que fizeram um protesto no último fim de semana, né? Se a produção puder colocar aí as imagens. Nós temos um vídeo aí, Márcio Ponço, né? O ex-MST, o Pedro Pôncio, Pavanato, você. Nós temos algum grupo de pessoas ali com um protesto fazendo um velório simbólico, né? Do Brasil por conta deste recorde. Me conta mais sobre esse protesto, Krigner.
3: Esse protesto, Monique, foi organizado aí pelo meu irmão Pedro Pôncio, que é pré-candidato a deputado federal também. É alguém que tem uma trajetória muito inspiradora. Ele foi criado ali nos assentamentos do MST, né, no Centro-Oeste brasileiro. Teve a experiência de conversão dele, a transformação da mentalidade, da maneira como ele pensava através da Bíblia, do estudo. Passou 10 anos no seminário, se equipando, sendo preparado, até que ele entendeu a vocação dele para a parte política, né? E ele faz esse convite, e na hora eu aceitei, é claro, porque a mobilização foi justamente para trazer alerta para a população. Nós passamos a arrecadar, e nós, quando eu falo Brasil, bateu mais um recorde. E não tem nada de alegre nisso. O recorde foi: a arrecadação tributária chegou a 2 trilhões ainda no primeiro semestre. Você tem uma ideia, Monique, o pessoal da audiência conseguir ter uma base de comparação? Em 2015, demorava até dezembro, até o mês de dezembro, para poder chegar em 2 trilhões de impostos arrecadados. Hoje já está chegando aí na metade do ano, antes do fim do primeiro semestre. Então, esse é um sinal do quanto que o brasileiro está pagando mais imposto. Então, o pessoal que está ouvindo a gente fala assim: ah, mas eu tenho a impressão que o meu dinheiro não chega no fim do mês. E realmente não chega. E não é porque você está gastando mais necessariamente, ou porque você não está fazendo uma gestão boa das suas finanças. É justamente porque ali, naquele momento, nesse momento de Brasil, nós estamos pagando mais. A nossa moeda está valendo menos e nós pagamos ainda mais impostos. Então, o dinheiro que você conseguia dividir para chegar no fim do mês, hoje já não chega tanto, porque aumentou a carga tributária e diminuiu o poder de compra do brasileiro. E isso tem uma série de explicações aí no contexto econômico, né, da economia internacional, mas principalmente vem falar de uma série de atrapalhadas, de políticas completamente bagunçadas do governo Lula, do governo federal, que tem prejudicado a economia. Não sou eu que estou dizendo, não. Você pega economistas de esquerda à direita e eles vão denunciar aquilo que esse governo Lula está fazendo, que é desastroso na pauta econômica e que vai custar muito caro. Monique, a gente vai sofrer uns bons anos ainda pela frente, mesmo mudando de governo esse ano, nós vamos sofrer uns bons anos para conseguir recuperar o fôlego econômico que o Brasil um dia já teve.
2: Sim, e falando em recuperação, o Partido Novo, né, do qual o senhor é filiado, costuma defender responsabilidade fiscal e redução do tamanho do Estado. O que seria uma medida legislativa ideal para poder conter esses gastos?
3: Muito bom. Olha, em primeiro lugar, precisa ser feito aquilo que limita o Estado dentro da sua atribuição, né? E aí nós temos, inclusive, uma atribuição bíblica, que é interessante, a gente pode falar num outro momento, mas tem a atribuição constitucional também. Hoje o nosso problema é que nós temos um Estado inflado, né? Então você pode ter dispositivos na legislação que venham em colocar tetos, mas os tetos precisam ser absolutos. Esse é um exemplo. A gente acabou de ver aqui dentro do Judiciário a aprovação no STF de tetos para o teto salarial de membros do Judiciário. Só que o teto é relativo, ele pode ter penduricalhos que fazem com que o membro do Judiciário receba acima do teto. Ué, mas se o teto é o limite, não tem que ter nada do limite, né? Eu comentava isso ao vivo outro dia e falava assim: olha, acabaram de inaugurar o Dilma 2.0, que lembra, a presidente Dilma lá atrás, ela falou que não ia colocar uma meta, ia deixar a meta aberta e quando atingisse a meta, colocava uma nova meta. Não existe meta aberta. Ao mesmo tempo, não existe teto aberto, que é o que eles estão colocando. Então, são inúmeros os dispositivos, as leis, as medidas que podem ser adotadas para trazer maior responsabilidade fiscal. Mas de nada isso adianta se nós temos presidentes e partidos no poder que não valorizam o equilíbrio fiscal. E para quem não conhece esse termo equilíbrio fiscal, a tradução é muito simples: não pode gastar mais do que ganha. Essa é a realidade de todo brasileiro que vive com salário, Monique. Você sabe do que eu tô falando. Não pode gastar mais do que ganha, senão você vai fazer dívida e aí você vai se prejudicar muito lá na frente. Essa é o que tem acontecido com o Brasil.
2: Perfeito, Krigne. Parece que agora sim o Deltan está disponível aqui para falar conosco. Vou dar as boas-vindas ao Deltan Dallagnol. Seja muito bem-vindo. Boa tarde.
4: Olá, Monique. Boa tarde, Monique. Boa tarde, Krigner. Uma alegria tremenda estar com vocês aqui no Pleno News para falar de política, de sociedade, a luz da Bíblia. E olha, eu tenho que começar dizendo o seguinte: eu vi um pouco aqui o Krigner. Quem ouve tem que ter noção de que o Krigner está milhões de anos-luz acima de um político médio da nossa sociedade. Se eu colocar um político normal para discutir o que ele está discutindo aqui, as pessoas não, em geral, elas não juntam A com B. Você tem alguém não só que é preparado, mas é muito preparado e que ainda tem uma visão de mundo cristã, que está dando aula aqui, está dando show. Um prazer enorme dividir aqui esse espaço para conversar com o Krigner também, hein? Monique.
2: Deltan, a gente está falando da economia do governo Lula, do recorde de imposto arrecadado, e o Krigner deu uma deixa aí, ele falou sobre o governo Dilma, e esses dias você falou nas suas redes sociais que estava com saudade de Dilma Rousseff. Aproveita e explica aqui pra gente.
4: A gente está praticamente com saudade da Dilma, né? Depois a gente vê o Lula conseguir fazer pior do que ela. Não só ele está amplificando uma crise fiscal, vamos lembrar que a Dilma, ela foi responsável pela maior rombo do PIB aí, acumulado em alguns anos ao longo do último século. Ela foi responsável por uma imensa crise econômica e ela teve gastos desenfreados. Esses gastos desenfreados geraram uma inflação. Ela tentou conter essa inflação maquiando, colocando subsídio para conta de luz, especialmente antes da reeleição. E aí depois a conta estourou e estourou no nosso bolso. E essa crise fiscal da Dilma foi o que levou ao impeachment dela. Para eles conterem, para eles maquiarem as contas públicas, eles fizeram aquilo que ficou chamado publicamente das pedaladas fiscais. E depois da Dilma, em razão da crise econômica derivada dessa crise de gastos, porque o governo gastava mais do que arrecadava, porque a conta não fechava, ela sofreu impeachment e entrou o governo Michel Temer. O que, que o Temer fez? Criou um teto de gastos, como vinha falando o Krieger. Teto é teto, gente. Teto é teto para salário, teto tem que ser teto para gastos. Mas nenhum dos dois é teto no Brasil. Você chama de teto e aí você estoura o teto. É coisa dilmônica, vamos dizer assim. Né? É coisa dilmônica. Aí você tem um teto que eles transformaram, no caso aí dos penduricalhos que o Krieger está falando, eles mandaram para as calendas gregas, né? Eles estouram, eles abrem exceção, eles abrem o jeitinho, mas também na área econômica, o teto, eles reformaram no governo Lula, no começo do governo Lula, e transformaram em um arcabouço fiscal, ou seja, não é mais teto. Aí o Lula gasta quando quer, e essa gastança ilimitada gera não só uma pressão econômica, porque aumenta a arrecadação, aumenta os impostos, eles aumentam os impostos, como o Krieger falou, 37 vezes em pouco mais de 3 anos, um aumento de imposto a cada 27 dias, mas esse aumento desenfreado de impostos gera inflação, gera aumento de juros, porque com a inflação você tem que aumentar os juros para você conter a inflação. Aumento de juros gera queda de investimento, porque para o empresário hoje vale mais a pena o quê? Fazer uma empresa, uma fábrica imensa, para correr um imenso risco para tirar 20% ao ano ou botar no banco e tirar 15% ao ano sem se preocupar. Isso gera um desinvestimento da economia real, as pessoas passam a investir no mercado financeiro. E, além de tudo isso, essa crise fiscal se tornou tão grande que quem estuda isso aponta que em 2027 não vai ter dinheiro para o básico, para a saúde, para a educação. E quando você pega os autores, os livros que estudam a fundo crise fiscal, como o Fábio Giambiasi, ele fala que o Brasil já ia precisar de reformas, reforma da Previdência para reequilibrar as contas, mesmo sem ter essa gastança desenfreada que o Lula está promovendo. Então, o que o Lula está fazendo é, na seara econômica, colocar a gente à beira do precipício.
2: Perfeito. Deltan Dallagnol, Henrique Krieger, muito obrigada. Esse papo maravilhoso, a hora passou voando. E eu espero vocês em próximas oportunidades. E boa sorte na pré-campanha de cada um.
3: Obrigado.
4: Obrigado, Monique. Valeu, grande abraço. Abraço a todos.
2: Tchau, tchau. Até a próxima.
3: Tchau, tchau.
2: Essas foram as notícias de hoje. São todas completas no nosso portal, no nosso site Pleno News. 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A você que ficou até aqui, que nos acompanhou até aqui, muito obrigada. 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Credibilidade não se negocia. Tchau, tchau.
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2: Aleluia! Deus tem um chamado para cada um de nós, para viver a cada dia, rompendo em fé.

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1: Empresas de transporte por aplicativo no estado do Rio de Janeiro terão de elaborar um relatório com dados sobre casos de violência contra mulheres registrados durante as corridas. A nova lei, sancionada pelo governo estadual, também determina que os aplicativos exibam mensagens alertando que a violência contra a mulher é crime. O objetivo é ampliar as ações de prevenção e conscientização. Um trecho que obrigava a divulgação pública dos relatórios foi vetado pelo governador em exercício, Ricardo Couto, por possível conflito com a Lei Geral de Proteção de Dados. O INSS informou que a fila de espera por benefícios recuou para cerca de 1.800.000 requerimentos em junho, o menor nível desde setembro de 2024. Em fevereiro, o número havia alcançado mais de 3 milhões de pedidos. O governo mantém a meta de zerar a fila até setembro deste ano, considerando como critério a redução dos processos com mais de 45 dias de espera. Uma pesquisa Datafolha aponta que 79% da população são a favor da redução da maioridade penal no Brasil. O índice, apesar de alto, é o menor da série histórica. O levantamento mostra ainda 17% contrários à mudança e 4% entre indiferentes ou sem opinião. O apoio é majoritário em todos os grupos, com maior adesão entre homens e menor entre jovens de 16 a 24 anos. Do Departamento de Jornalismo, Juliano Medeiros.
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0: Boa noite, que alegria estar aqui com você essa noite, viu? Mudamos o ritmo, pegou o clima? Eita glória! Vem com a gente, vem com a gente, receba nosso abraço essa noite com muito carinho. Seja onde você estiver, a cada momento reunido com a sua casa, na sua família, saindo da sua igreja, vem ficar com a gente porque essa noite vai ser uma noite linda, uma noite de testemunho, uma noite de palavra, uma noite onde Deus vai fazer o sobrenatural. A gente puxa ele daqui do sobrenatural para derramar aí para você. Então, se tu crê, fica com a gente, tá? E hoje eu tô muito feliz que a minha amiga Cristiane Perri veio, minha pastora, minha amiga do coração. Cristiane Perri veio hoje aqui dar um brado de glória com a gente. Seja bem-vinda, minha pastora.
1: Ô, querida, que honra estar aqui com você, que convite honroso. Eu já estava na expectativa, viu? E fiquei muito feliz de estar aqui hoje, o Senhor proveu esse tempo.
0: Amém.
1: E eu tenho certeza que vai ser bênção. Obrigada.
0: E Deus vai te usar aqui com força.
1: Eu creio.
0: Tenho certeza disso.
1: Eu creio que vai ser bênção.
0: Depois eu vou contar um testemunho nosso que você nem sabia, só lá no Congresso de Mulheres que eu te falei, né? Mas deixa o povo, né, começar a mandar agora os pedidos de oração, já anotando o nosso WhatsApp, 21 966 925 669. Vou repetir, anota aí pra tu não perder, hein? 21 966 925 669. Envie o seu testemunho, o seu pedido de oração, compartilhe uma palavra com a gente, que da mesma forma que a gente tá aqui falando uma palavra pra você, talvez a sua palavra salve também o nosso dia, a nossa noite, a nossa madrugada. Eu não sei de onde você tá ouvindo, mas eu sei que o mesmo Deus que está aqui conosco vai se apresentar aí pra você também. Então, vamos ouvir um louvor? Get Your Ship, uma carta viva.

0: Eita, Jesus, que coisa linda, que coisa linda esse louvor. Enquanto a gente ouvia esse louvor aqui, Deus colocou algo no meu coração da frase que ele diz que nós fomos chamados para revelar Cristo ao mundo. Mas será que a gente está pronto para isso? Será que a gente consegue acordar todos os dias e alguém vê Cristo em nós? Essa semana eu tive uma experiência muito, muito bonita com Deus na igreja e o Senhor falava ao meu coração assim, estava no período de louvor da igreja, né? E o Senhor falou algo ao meu coração, ele me perguntou, filha, o perdão que você quer que eu te dê, você consegue entregar?
1: Nossa.
0: E aí aquilo me confrontou e da mesma forma, ele fala assim, e a lealdade? A lealdade que você quer que alguém tenha contigo? Você consegue me entregar? E eu falei, Deus. E a gente começa a chorar, né? Porque a gente se conhece e a gente se identifica nos nossos erros e vê que cada dia é uma construção e que não tem jeito. E que você que está em casa possa entender que não é porque se a gente esperar que está pronto, né? Ah, eu vou melhorar para ir para a igreja, porque não é ir para a igreja, é ter relacionamento com Jesus, né? É ter relacionamento com Deus. A igreja faz parte, mas o relacionamento que transforma. E se a gente for esperar ficar bom, né? Se a gente, ah, não, eu preciso ficar bonzinho para estar lá, a gente nunca vai. Porque eu tô dentro dela e aí, nessa forma, dessa pergunta que Deus fez para mim, eu entendi, eu falei, Deus, eu preciso melhorar. Eu preciso melhorar, né? E isso é lindo, porque é o Espírito Santo que fala assim, com todos os seus defeitos, eu ainda te amo, mas eu desperto para que você mude, né? Coisa linda ver isso. E hoje eu tô aqui com a minha amiga, Cristiane Perri, minha amiga, coisa linda. Eu queria contar para vocês como é que eu conheci a minha pastora Cris. Eu fazia parte do ministério da pastora Nice, né, em Vargem Pequena. E eu vi a pastora pregando, a pastora foi lá pregar num congresso, na festa da União Feminina. E eu falei, nossa, como essa mulher prega lindo, né? E eu tava, amiga, naquela época vendendo almoço pra comprar janta, tá? Eu tava na pior fase da minha prova, assim, de você olhar e falar, não, todo mundo falava, não, não tem jeito, não tem jeito. E aí você desce do púlpito, assim, que você acabou de pregar, e eu fui me despedir das irmãs e tal, e você me deu um abraço e se despediu de mim e falou assim, escute, você vai viver coisas que nem você imagina. Há uma unção de prosperidade que Deus derrama sobre a sua vida, que a hora que ela começar a jorrar, ela não para mais.
1: Meu Deus.
0: E hoje eu vivo tudo isso. E anos depois, né, já fora do ministério da pastora Nice, né, que eu amo e tal, o pessoal lá também, eu estava organizando um congresso de mulheres e eu falei assim, cara, eu queria uma mulher diferente para pregar esse ano no congresso. E eu cochilei assim e me veio essa revelação. Eu falei, mentira que é a Perri. Aí eu falei, gente, onde eu acho a Perri? E eu quero mandar um beijo pra Ana Nery, né? Porque eu fui almoçar com a Ana Nery. Eu falei, Nery, aonde eu acho a Perri, cara? Eu preciso achar. E eu não sabia. Não tinha Instagram, enfim. E ela falou, amiga, calma aí que eu resolvo agora. No mesmo momento, ela ligou e marcou. E hoje, minha amiga Perri tá aqui.
1: Amém. Eita, Glória!
0: Amiga, seja muito bem-vinda, deixa Deus te usar, fala com o povo aí, porque eu sei que você tem muito de Deus para dar. Porque eu te conheço e eu sei quem é você. Amém. Seja muito bem-vinda.
1: Então, eu sou suspeita em falar, né, que eu te admiro, sua garra, sua determinação. Amém, e fico feliz de ter uma parcela, né, de culpa.
0: Profetizou na minha vida, glória a Deus.
1: De você estar vivendo esse tempo, que bom que eu não retive o que Deus me mostrou.
0: Aleluia, verdade.
1: E ver o que o céu falou se cumprindo é muito bom. E edifica a nossa fé, né?
0: Sim,
1: e edifica, edifica.
0: Sim. Você sabe que todas as vezes eu tô mal, eu olho pra minha história?
1: Isso é.
0: Todas as vezes que algo acontece ruim, eu olho pra minha história. Eu nunca mais esqueci, eu vi isso escrito uns 5 anos atrás num muro. Tem dia que o seu testemunho serve para te levantar de novo.
1: E isso é bíblico, porque certa vez o próprio Jó disse, antes eu ouvia, hoje eu vejo.
0: Oh, Jesus,
1: não
0: é
1: vejo
0: verdade.
1: Em ninguém mais do que a mim mesmo.
0: Aleluia.
1: Então essa frase que você falou, Jó carregou com ela.
0: Meu Deus.
1: Depois da restituição. Então, melhor
0: arrepiou,
1: do que dar...
0: Já arrepiou.
1: Que melhor isso? Do que dar testemunho de terceiros é saber que você passou pelo processo, é mas isso. Conseguiu viver o propósito.
0: Aleluia.
1: E é sobre isso. É que a gente tenha sempre esse espelho da gente.
0: É isso.
1: Para nunca mais fraquejar. Se Deus fez antes, vai fazer hoje, vai continuar fazendo.
0: Aleluia.
1: E assim, estar aqui para mim é um cumprimento de uma das promessas, né?
0: Ai, que coisa linda. É verdade.
1: E eu tô assim, olhando, eu falei assim, um dia a Márcia vai me levar, Deus. Aí, quando você me chamou ontem, eu falei assim, aí não deu. Você falou assim, foi para amanhã. Aí eu falei, então, já é.
0: Já tava no meu coração um tempo, né? E eu falei, cara, preciso
1: não, é o
0: trazer
1: tempo.
0: Preciso. Mas a gente teve uma transição, porque a gente começou como Madrugada da Bênção, né? E aí teve uma transição de mudança de horário. Eu falei, gente, como é que eu mudo de horário? Madrugada da Bênção era 2h45 da madrugada.
1: Meu Deus.
0: Até as 3h45. E aí veio uma proposta da rádio da mudança de horário. Eu falei, gente, 10h30.
1: Top,
0: aí eu
1: demais.
0: Falei, mas como eu vou com a Madrugada da Bênção, né? Para as 10h30 da noite? E o medo, né? Porque já tava funcionando, já tava dando certo. E eu falei, e agora? Faço o quê? E aí eu falei, cara, vou orar uma semana. Eu falei, quanto tempo eu tenho pra responder? Até a Brendinha que me mandou a mensagem. E ela falou, você tem uma semana, até quinta-feira. Aí um amigo meu chega pra mim e fala assim, mas assim, engraçado, eu tinha que falar algo... Eu tô assim, meio sem graça pra falar algo pra você, mas algo me diz que você vai mudar de horário na rádio. Eu falei, ai meu Deus! Aí eu falei, não, Deus, é Deus, é Deus,
1: Deus.
0: E aí
1: fala,
0: a gente
1: né?
0: mudou. E eu falei, cara, mas vai ter que mudar o nome, né? E aí nosso amigo Fabrício, que tá ali, é o autor desse nome, Só Pode Ser Deus, que vai virar também o nosso podcast.
1: Uau.
0: Vai ser lindo, porque...
1: Amiga, na nossa vida...
0: Deus é terrível,
1: só pode ser...
0: né? Só pode, amiga! Cara, o nome é muito
1: eu
0: bom.
1: Eu tô aqui?
0: Não é, amiga?
1: Só pode ser Deus.
0: É muito bom, muito bom.
1: O que
0: amiga.
1: Tá por vir, amiga?
0: É isso, amiga.
1: Só
0: é
1: Deus.
0: Isso. É isso. Amiga, eu falo até com o Fabrício, com alguns amigos que eu conheço, que eu tinha vontade de levantar mulheres que passaram pelo que nós passamos e que pelo que nós estamos passando. Que não é fácil. Não é fácil, mas mulheres que estejam em compromisso com mudar a vida de outras mulheres, curadas para curar, sabe? Essa é a vontade que eu tenho de fazer. Mas eu tenho fé em Deus, que Deus vai levantar essas mulheres, mas o teu nome já tá na minha lista, tá?
1: Glória a Deus.
0: Tu,
1: glória a Deus.
0: Né? Mas dá um brado aí pro povo que quer te ouvir, minha amiga.
1: Amém, amém. Então, que momento único, né, que nós estamos, e eu sou uma improvável, né? A gente
0: verdade.
1: Tem noção disso, a gente não pode perder essa visão, esquecer de onde Deus tirou, para que nada venha mudar a essência do que o céu deseja.
0: É isso.
1: Mas, biblicamente, hoje o céu me confrontou com uma palavra.
0: Meu Deus, tenho até medo.
1: E eu tenho estudado sobre a história de Jacó.
0: Ah, papai.
1: E ela tem assim, destrinchado, e eu parei hoje, eu fiz até um videozinho, coloquei na internet hoje, rápido. Quando ele chega na casa de Labão, do seu tio, fugido de dentro de casa, porque ali ele teve uma iniciativa de enganar o pai para pegar a primogenitura do seu irmão, e ali teve que fugir porque foi descoberto. Enfim, quando ele chega lá, ele se apaixona por Raquel. E ali ele pergunta pro seu tio o que ele precisava. Ele disse que teria que trabalhar 7 anos.
0: Meu Deus.
1: E Jacó trabalha 7 anos por amor a Raquel. Amiga, fui muito confrontada. E nisso que ele vai trabalhar, ele trabalhou depois de cumprir os 7 anos. Quando ele vai receber, a noite de receber a sua amada, o seu tio coloca a mais... velha, né? Que é a Leia. E quando ele percebe, ele diz, não, eu não trabalhei por essa. Eu trabalhei pela outra.
0: Meu Deus.
1: E ele vai brigar por aquilo que ele amava.
0: Eita.
1: Aqui tá. Aqui tá. Dependendo de quanto mais eu preciso trabalhar, eu fico com isso mesmo.
0: Meu Deus.
1: Dependendo do preço que ainda vou ter que pagar, acho que tá bom. Sabe? Aí Labão disse assim, não posso, porque pela lei quem tem que ir primeiro é a primogênita. E ele falou assim, não, mas eu não... Não, então se você quiser, você vai ter que trabalhar mais 7 anos. Só que ele está falando diante de... Está falando para uma pessoa que um dia enganou. Só que Jacó estava com a sua alma já sendo tratada para fazer a coisa certa.
0: Entendi.
1: Ele vira para Labão e diz assim... pois eu trabalho. Só que o versículo que me chama a atenção, e eu quero dividir com vocês, é o versículo 20 do capítulo 29 de Gênesis. Assim serviu Jacó 7 anos por Raquel, e foram aos seus olhos como poucos dias. Pelo muito que o amava.
0: Que amor é esse?
1: É incrível, porque por menos a gente já está desgastado.
0: É isso.
1: Por menos a gente já não quer mais, por menos a gente já está chutando balde. Só que Jacó vai mostrar pra gente que existe pessoas dispostas a pagar o preço. Eu não estou falando de recompensa de alguma, é por amar uma pessoa, de querer estar perto dela, de querer viver com a pessoa. E é sobre isso que a gente vai dar aquele gancho de saber a sua identidade, saber o que você de fato quer para a sua vida. E você não vê Raquel em cima dele, você não vê Raquel se oferecendo. Raquel simplesmente é Raquel. E quem quiser Raquel,
0: eita,
1: que pague o preço.
0: Que pague o preço.
1: Então, você precisa saber o seu valor.
0: É isso.
1: E quem quiser que pague o preço por você.
0: É isso.
1: Você não precisa enfeitar nada, você precisa ser você. E quem de fato quiser ficar do seu lado, vai trabalhar
0: pra isso. E vai entender o preço que você vale.
1: Você não precisa se quebrar pra caber em lugar nenhum, amiga. Você não precisa se quebrar pra entrar no jeito da pessoa. Não. A vida é de mão dupla.
0: Verdade.
1: Não tem como. Não tem como. Já colou pra Raquel e creio que Raquel fica sabendo que Léia entrou no dia da noite de núpcias. Na cabeça dela, eu perdi. Perdi o meu Jacó. Ele vai ficar com Léia, porque ele já trabalhou 7 anos. Jamais, jamais ele vai trabalhar mais 7 anos por mim. E quando ela fica sabendo que ele tá no campo trabalhando mais 7 anos por ela, irmão, não.
0: A gente se acostumou com muito pouco, né?
1: Você tá entendendo? Migalha,
0: a gente.
1: Mas sabe onde a gente tem que ser tratada, amiga? Na carência.
0: É verdade.
1: A carência faz a gente ficar com migalhas. Então, por isso que nós temos que ser curadas, trabalhar nosso emocional, pra visualizar de fato quem é que tá pagando o preço pela gente. Ou se a gente tá sendo fácil demais. Amiga, a gente tem que se valorizar. Então, a palavra que eu tenho é: valoriza a sua identidade. Valoriza o seu potencial. Se valorize, se ame. Se ama. Você não pode deixar que pouco já te leva. Um dia isso já aconteceu, mas nunca mais.
0: Engraçado que a gente acaba num determinado, fazendo determinadas situações, né, que a gente começa a se questionar se existe algum Jacó que pague preço, né? Ou se a gente merece algum Jacó, né? E a gente começa a entender que melhor sozinha, né? Não quero um Jacó, porque eu não acredito que existe, né? Ou então vou me manter numa relação para ficar de qualquer maneira, né? Para não dizer que tá sozinha, né? E a gente se sabota, né? A gente perde anos da nossa vida porque a gente acha que a gente não é capaz de ser amada de novo, né? Isso é uma loucura. A gente acha que não tem ninguém para pagar o preço por aquilo que a gente gostaria de viver, né? E a gente acaba se anulando de verdade. Mas Deus é lindo, né? Deus é lindo.
1: Você falando aí, o Espírito Santo veio aqui.
0: Já não aguento, já tô chorando aqui.
1: E o que acontece? Você vê que tinha algo tão especial na vida de Raquel, que eu vejo o próprio Deus dificultando da relação de Jacó com Raquel, para ver de fato se Jacó realmente o amava. Porque 7 anos era o normal de um homem trabalhar por uma mulher. Era normal, por 7 anos. É isso, é. É o que todo homem fazia.
0: É isso, tá entendendo aí,
1: só
0: ouvinte?
1: Só que Deus dificultou.
0: Tá entendendo, o ouvinte da casa? Porque assim, a gente não tá falando aqui de mulheres não, só de mulheres não. A gente tá falando de homens dispostos a querer pagar um preço para ter uma mulher como Raquel. E de mulheres que entendam os seus valores, literalmente, para que chegue o seu Jacó, né? Isso é surreal. Não, gente, você não tá entendendo? Ô, meu pai, fala, amiga, fala.
1: E eu vejo assim, Deus dificultando mesmo, dificultando... É, para ver se de fato Jacó era o separado de Raquel. E às vezes a gente tem, Deus, por que tá dificultando tanto? E Deus tá dizendo assim, eu só quero confirmar para você se de fato
0: é isso que você
1: é
0: quer.
1: Isso.
0: Meu Deus.
1: Então tem horas que a gente fala assim, meu Deus, mas parecia que tava indo tão certo, tava pronto para tomar, e agora dificultou, e Deus já fez, eu só tô provando mais um pouquinho.
0: Engraçado que isso se dirige não só para a vida de homem e mulher, mas para todo o contexto da nossa vida,
1: ministerial,
0: né? Ministerial, profissional. É um negócio que assim
1: abrange tudo.
0: Qual é o preço, né, que você paga para conquistar alguma coisa?
1: É,
0: e qual é o valor que você entende que você tem? Cara, surreal.
1: E uma vez que você paga o preço, ninguém tira de você.
0: É isso.
1: Porque não foi fácil.
0: É
1: tudo
0: isso.
1: Que não vem fácil, ninguém tira da tua mão.
0: Cara, eu preciso pedir pro ouvinte que tá em casa, que tem uma experiência, que mande pra gente, né? Porque as nossas experiências, elas edificam, né, a vida do próximo. E eu sei que você tem uma experiência como essa, e eu também tenho, e a gente, não só na vida profissional, como na vida sentimental, e isso tudo traz pra gente a mudança de alguém, sabe? E se você tá passando por isso, manda pra gente agora pelo nosso WhatsApp. Anota aí, 21 966 92 5669. Pastora Cris, a gente já volta com essa palavra, porque tem muita coisa pra gente destrinchar disso ainda aí. Mas vamos ouvir um louvor a Jesus, Juliane Souza.

0: Jesus, de joelhos eu imploro. Me ensina a ser Raquel, mas me dá a estratégia de Jacó também, sabe? A gente precisa do conjunto, né, minha amiga?
1: Quando eu até fiz um esboçozinho aqui, quando o amor é verdadeiro, o sacrifício não desaparece, mas ganha sentido.
0: Meu Deus.
1: Eu vejo, assim, muitas pessoas desistindo por causa de um sacrifício. Por ir além. Como a gente está levando para outro sentido, lembra quando está escrito? Quando Abraão pede para o seu servo ir atrás da esposa de Isaac?
0: Uhum.
1: Que ele vai com 10 camelos.
0: Sim.
1: Que Rebeca é a escolhida por ela ser a voluntária. Olha isso, amiga. Porque não foi revelado para Abraão. Abraão não disse para Eliezer que seria Rebeca. Ele só disse assim: quem te responder naquilo que você pedir. E ele não sabia de que forma a estratégia que Eliezer ia fazer para trazer. Ele só disse que precisava ser da onde era a terra natal dele, de Ur dos Caldeus. Então, lá, vai para lá e traz alguém de lá. E Eliezer ficou preocupado. E se nenhuma delas quiserem vir, ele disse: não se preocupa. Você está escrito dessa forma. Você está desobrigado de trazer qualquer outra pessoa se não for de lá.
0: Eita.
1: Você vê que Deus trabalha com determinação e foco.
0: É isso.
1: É esse copo d'água que eu quero. Ah, mas esse aqui tá mais fácil.
0: Mas eu
1: tá
0: quero
1: mais
0: leve.
1: Não. Eu quero esse. Não, mas esse aqui tá mais fácil. Vai ser hoje mesmo, eu te dou esse. Não, pode levar o tempo que quiser. Eu quero aquele. Então Abraão falou assim: não precisa trazer outra pessoa. Eu prefiro, em outras palavras, Isaac sem ninguém, do que sem ser o propósito de Deus que disse que seria. Então ele chega no poço e as mulheres tinham aquele horário certo delas irem pegar água e elas vieram. Rebeca chegando com o cântaro e pede a ele: você pode me dar água? Ela disse sim. Só que a oração da resposta não era ela dar água para ele. A resposta seria dela estender a água para os 10 camelos. Olha para mim, minha amiga. Ele dificultou.
0: Meu Deus do céu!
1: Para ver se de fato seria ela. Então, sabe qual é o nosso problema? A gente facilitar o nosso caminho.
0: Verdade.
1: A gente ser fácil demais, amiga.
0: É verdade.
1: Não dá. E ele disse, em oração, quieto, ele faz a oração. Ela disse: eu servi água para ele. E até então, não
0: só
1: era a resposta.
0: Ela não é.
1: Daqui a pouco ela: eu vou dar água também para seus camelos. Só que ele fica quieto, porque, que amiga, coisa uma coisa linda. É eu falar pra você que eu vou dar água pros 10 camelos, outra coisa é eu dar. Então ele espera ela dar água pros 10 camelos pra confirmar de fato que ela seria a resposta. Então, até então, eu falar pra você que eu vou fazer ainda não é resposta. A resposta é quando eu fizer.
0: Meu Deus.
1: Falar, todo mundo fala que vai fazer, mas a resposta é concreta. Jesus virou para Pedro depois que ele tinha negado. Ele voltou e Jesus pergunta a ele: tu me ama, Pedro? Sim, Senhor. Três vezes. Tu me ama? O Senhor sabe que eu te amo. Tu me ama mesmo? Aí ele fica constrangido. Ele fala assim: tu sabe que eu te amo. Então, se tu me ama,
0: apacenta minhas ovelhas.
1: Prova isso na atitude.
0: Eita, Jesus.
1: Então,
0: é verdade,
1: amiga, não tem como. Jacó mostrou para Raquel que amava.
0: Coisa linda, né?
1: Rebeca provou a oração da resposta de Eliezer. E o próprio Jesus pediu para Pedro que ele provasse esse amor cuidando das ovelhas. Eu preciso ser alguém que não fale, mas que prove. Eu não vou falando em terceiros, estou falando de mim.
0: Sim.
1: Nós.
0: Sim.
1: Que a gente às vezes...
0: Que corta pra gente,
1: que
0: né?
1: Corta
0: pra gente.
1: Que eu preciso ser essa pessoa que tenha determinação do que eu quero, que saiba pagar o preço por aquilo que eu quero, que de fato eu não recue pela dificuldade que vai aparecer, que às vezes o próprio Deus vai dificultar para ver quem sou eu nessa trajetória. Quem é você?
0: Isso é muito interessante, amiga, porque todas as vezes que Deus quer mudar o nível, ele aperta, né, o processo, né? E eu tenho vivido isso numa... Sabe quando é o processo, ele é apertado em todas as partes da sua vida, né? É profissional, sim, financeira, sentimental, ministerial, e a gente vai criando situações, a gente fala, Deus, o que está acontecendo, né? E aí é literalmente, é Deus falando assim, eu preciso te fazer forte pro próximo nível. Eu te prometi um nível, mas você não tá pronta para ele. Você ainda tá na geração mimimi, ai, tá doendo, ai, tá não sei o quê, ai, Jesus, eu não tô aguentando. E eu percebi que quando eu paro de falar para ele dessa forma, que eu falo, Deus, eu não tô aguentando, não tô aguentando, ele pode chorar. Pode continuar chorando, né? Não é isso que eu quero de você, né? O que eu quero de você é você falar assim, olha, pronto, hoje o dia passou e tá tudo bem, pode mandar que amanhã eu mato no peito. É isso que ele quer, é isso que mesmo diante dessa tribulação toda, a gente reconheça o valor que a gente tem, mas a gente também tenha olhos para saber quem a gente pode entrar, a quem pode dar acesso e quem é que quer pagar o preço para saber que pode ter na mão aquilo que Deus nos fez, né? Nós somos obra do Deus vivo. Então você entende o cuidado que ele tem com a gente, assim, e você imagina assim, eu fico me colocando na posição de Jacó, né? 7 + 7, 14 anos por amor a uma mulher, né? E às vezes a gente desiste de um amor, de um grande amor, né? Porque, ah, eu tô cansado, vou ficar velho já e tal. Imagina se Jacó fosse pensar nessa situação. Mas a gente, amiga, a mulher, ela tem uma coisa diferente com relação ao amor, né? A mulher quer fidelidade, né? A mulher quer cumplicidade, a mulher quer colo, né? Eu falei essa semana para uma amiga minha que eu tô cansada das pessoas olharem para mim e falar, você é uma mulher muito forte, você é uma mulher muito guerreira. Aí eu falei, essa semana eu só queria colo, só isso, queria um ombro para chorar, né? Só que às vezes você não pode mostrar quem você é, porque é um efeito dominó. Porque, ah, porque você é uma inspiração. Inspiração chora, gente. Inspiração sente dor. Inspiração perde o sono na madrugada. Inspiração fala assim, meu Deus. Ah, Márcia, eu não aguento. Quando você vai lá que você dá o seu testemunho, glória, eu preciso dar o meu testemunho hoje para mim. Porque eu preciso entender que o mesmo Deus que fez ontem vai fazer amanhã, né? E isso é muito forte, porque leva a gente para um nível de fé, um nível de intimidade com Deus, que você fala, tem uma hora que você fala assim, mas você nunca reclama? Eu falo, é óbvio, né? Nós somos normais, né? A gente tem um limite para tudo, né? Mas a coisa mais linda é que quando o nosso limite acaba, Deus entra, né?
2: Você falando assim que inspiração também chora, né?
0: Uhum.
2: Ontem eu vi uma reflexão, amiga, de um homem e o terapeuta. Olha isso.
0: Uhum.
2: O homem chega na terapia e fala que não tá aguentando mais, que tá sufocado, que começa a botar, né, seus dramas pra fora. Aí ele vai dizer assim, o terapeuta, tá tendo um circo aqui próximo. E tem um palhaço lá muito legal, eu até fui lá ontem, vai lá, ele faz a gente rir, ele é bacana, você precisa rir, vai lá, talvez te faça bem nesse circo que está aqui na cidade. Esse palhaço é fantástico. Aí o homem começa a chorar, olha pro terapeuta e diz,
0: o palhaço sou eu,
2: o palhaço sou eu. E aí?
0: Ah, papai.
2: E aí, amiga?
0: É, amiga.
2: Aí você vê que o próprio Jesus, amiga, quando ele vem pra terra, ele vem sentindo todos os nossos dramas. Ele conhece quem tá em depressão, ele sabe por que tá em depressão.
0: Sabe?
2: Nada que a gente passe é surpresa pra Deus.
0: Nada.
2: É.
0: E nem pra gente, na verdade, porque ele vem dando sinais, né? Ele vem.
2: A gente que fica distraído.
0: A gente que se distrai. Deus não deixa a gente ser pego de surpresa.
2: Porque Jeremias vai dizer que antes da gente ser formada no ventre, ele já nos conhece.
0: Já nos conhece.
2: Conhece. Ele sabia que eu ia beber esse copo d'água, ele sabia que hoje estaria aqui. Ele disse, isso aqui tudo para Jesus é programado. Eu que estou surpresa. Surpresa demais. E o céu, tá, isso aqui está programado. Só que Jesus vindo na terra conhece todos os nossos dramas, nossas dores. E quando ele estava perto de ser crucificado, ele sente a dor da morte, ele sente aquela pressão e vai para o Getsêmani. Como de costume, a Bíblia vai dizer que como de costume ele vai para o monte orar. Amiga, Jesus, de costume, no dia da pressão ele vai para o monte. Por que que a gente vai para o quarto?
0: Loucurança, né?
2: A gente tem que buscar Deus, a gente tem que sair de cena, sair para buscar. Pra...
0: Por que que a gente se entrega se a gente confia,
2: Se a gente tem um pai que... pode refrigerar.
0: Para onde vai a intimidade que a gente conquistou com Deus quando a nossa dor chega? A gente não consegue direcionar a nossa intimidade pro tamanho da nossa dor, sabe? É uma coisa tão doida você acordar de madrugada, é sentir uma dor, se sentir traída, sentir que o seu mundo desmoronou e parece que por algum momento a minha dor ela anula a minha intimidade, porque eu sei que eu tenho um Deus que tudo pode. Eu sei que tem um Deus que vira o quadro, mas eu me entrego pra dor. Isso é uma loucura, né? Então você, meu querido ouvinte, que tá ligado no programa, só pode ser Deus. Gente, só pode ser Deus essa palavra aqui hoje, porque olha, eu vou falar uma coisa pra vocês. Tá tocando assim, né? No céu inteiro, desceu, foram 500 anjos aqui hoje, né? Talvez você tenha sintonizado agora na emissora por acaso, mas não pensa que foi por acaso não, porque não existe coincidência. Não existe. Porque o Senhor tem um propósito pra sua vida e eu tenho certeza que essa palavra é pra você. Essa reflexão de hoje, ela é simples, mas a simplicidade, ela traz uma profundidade, o amor verdadeiro que se revela nas atitudes. E é muito mais fácil dizer eu amo, eu tenho fé, eu confio em Deus. O desafio é demonstrar isso todo dia quando a tua dor chega. Falar é fácil, né? É o que você acabou de dizer, né? Mas como é que eu demonstro isso? Como é que eu faço? Eu tenho que construir isso. Então, que você hoje se permita que as suas ações falem mais alto do que as suas palavras. Que você que convive, que você que está aqui nos ouvindo agora, que você possa enxergar que através da sua maneira de viver é que você vai construir o teu relacionamento com Deus. Que o teu problema, ele não pode anular a intimidade que você construiu ao longo do tempo com Deus. Recebe essa palavra, porque eu tenho certeza que tem um Deus que tá aqui no nosso meio, porque eu já tô toda arrepiada, pastora. E é um negócio, e assim, esse estúdio, ele vai tomando uma presença, parece que a gente, né, desce uma porção de felicidade, que é como se Deus estivesse fazendo uma terapia conosco aqui, porque fala, primeiro corta pra gente, né? Uma coisa de louco.
2: É bem terapêutico,
0: né? E eu tenho certeza que essa terapia chega pra você hoje aí, essa terapia do céu. Então, se você quer a nossa ajuda, se você quer essa palavra, se você recebe isso pra sua vida, já manda já um recadinho aí no nosso WhatsApp, 21 96692 5669. Depois disso, eu não posso deixar de chamar o louvor da Flávia Oliveira, derrubar gigante.
2: Meu Deus.
0: Oh, meu Deus. Beijo, Flavinha.

0: Esse louvor, além de ter uma história linda, é derrubar gigante. Tem que ter intimidade com o céu, não tem? Oh, meu Deus, obrigada, Jesus. Obrigada porque nessa noite o Senhor já nos mostrou que não basta ser Raquel, tem que ser Jacó também, sabe? Então eu queria já aproveitar, querido ouvinte, que você que está aí sintonizado conosco, se você puder, dobra o seu joelho, se você estiver no seu trabalho, eleva o seu pensamento ao céu agora, porque Deus já falou tanta coisa aqui. Deus hoje tá caprichando, né? Tem dia que ele vem assim numa coisa devagar, né? Vem menos pentecostal, mas ele vem psicanalista, psiquiatra, psicólogo, e ele vai tratando a alma, vai tratando a mente, e ele vai dizendo para você assim: está tudo sob o meu controle. Só entenda, né, a minha direção. E é isso que a gente precisa entender. Então, vamos para o nosso minuto de oração, e eu queria chamar minha pastora Perri para levar essa oração agora. Você que está aí na sua casa, feche os seus olhos e se liga com o céu agora.
1: Oremos, queridos, em nome de Jesus. Pai eterno, diante dessa porção especial que o Senhor liberou para nós nesse dia de hoje, eu te peço, meu Senhor, que essa tua serva, esse servo, esse ouvinte, meu Pai, que está conosco aqui esse tempo, ouvindo essa palavra, possa ser visitado pelo teu Espírito Santo, confortando, abraçando, que ele possa se sentir amado, meu Senhor, em nome de Jesus. Sim. Que essa graça que o Senhor nos mostrou na tua palavra, de um amor, de um preço que foi pago, na verdade Deus, o Senhor, pagou esse preço por nós. Aleluia. O Senhor nos amou de uma forma especial, e que a gente possa retribuir de alguma forma na terra, trabalhando com honestidade, amando, e possamos, meu Senhor, em nome de Jesus, ser também amado. Aleluia. Deus, que o Senhor possa se revelar a nós nessa trajetória chamada terra, que a gente possa, meu Senhor, viver

0: Jesus, tu és a fonte da vida, meu Deus, Jesus. Coisa linda esse programa de hoje. Gente, eu já chorei aqui, já me emocionei. Deus é perfeito, mas esse relógio é desconvertido. E a gente vai encerrando, mas olha, eu preciso pedir pra você voltar sábado que vem. Sabe que esse programa é aquele programa que fica com gostinho de quero mais, pastora?
1: Amém.
0: Então eu queria que você voltasse sábado que vem
1: com
0: pra gente
1: certeza terminar. Que honra.
0: Né? Nossa,
1: honra.
0: meu Deus, coisa linda. Queria mandar um beijo pra nossa pastora Silvana Vieira, da igreja BMK, que é a minha igreja e ela é a nossa pastora presidente. Ela ainda tá dodói, então você que tá em casa, ore por ela também. Mas vai nos visitar também na rua Camaraípe 180, Taquara. É uma benção, nossos cultos acontecem segunda, quartas e domingo às 19h30 e sábado às 9h30 da manhã, a consagração. E todo último sábado a gente tem o culto de Vargem Pequena, que sempre às 3 da tarde, que o céu fica baixinho. Eita glória!
1: É.
0: Louvado seja o nome do Senhor. Obrigada a você, querido ouvinte, que ficou conosco aqui. Olha, sábado que vem a gente tá aqui de novo e eu já quero pedir para minha amiga estar aqui conosco de novo, pastora Cristiane Perri. Pode se despedir do povo, que Deus dá um brado, dá uma palavra de vitória pro povo, porque amanhã é domingo, dia de culto, né?
1: É, que bênção. Um prazer enorme estar aqui.
0: Todo nosso.
1: Tô feliz demais, que vai ser dupla honra. Sábado, próximo sábado estaremos juntos aqui. E que o Senhor te surpreenda no culto de amanhã, não deixa de ir.
0: Eita,
1: e se você
0: glória, não
1: tem uma casa espiritual, está aí o endereço da nossa pastora Silvana, vai pra lá, eu tenho certeza que Deus vai falar com você, em nome de Jesus. Deus te abençoe.
0: Aleluia, aleluia. Obrigada a você, querido ouvinte, fique conosco e nos aguarde que sábado que vem estaremos aqui às 10h30 no nosso programa Só Pode Ser Deus. E não se esqueça que o

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2: Olá, ovelhas, meu amigo, minha amiga, está entrando no ar o programa O Clamor da Minha Noite, um programa da Igreja Evangélica Palavra Viva, que fica aqui na Estrada Pós 3027 em Campo Grande, e esse que vos fala, seu pastor amigo, pastor Luciano Costa, e neste fim de noite, início de madrugada, Deus tem uma palavra do céu para o seu coração e para a sua família. Eu já convido você para estar conosco nas redes sociais, me procure lá no Instagram, no Facebook, será um prazer compartilhar com você momentos especiais de nossas vidas e ministério. E ainda, eu convido você para diariamente estar conosco, nesta mesma emissora e nesse mesmo horário, sempre levando uma palavra de fé, uma palavra amiga para o seu coração e para a sua família. Fique com essa chamada toda especial, Rio de Janeiro, eu aguardo você aqui.
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0: Olá você, do Rio de Janeiro, o pastor Luciano Costa e a pastora Ana Costa convidam você e toda a sua família para estarem em um de nossos cultos, aos domingos, às 9h, Escola Bíblica Dominical, e às 18h, culto de celebração ao Senhor. Terça, às 8h, consagração. Quarta-feira, às 19h30, culto da família. E sexta, às 19h30, a sexta-feira forte.
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0: Sejam todos bem-vindos ao Aprisco IAPV, que fica na Estrada da Posse, 3027, no Parque São Pedro, em Campo Grande, próximo ao West Shopping. Esperamos por você.
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Senhor. Cadê o glória a Deus? Abundante na obra do Senhor, sabendo que nenhum trabalho é vão no Senhor. Ah, se você soubesse o poder que tem o trabalho nas coisas de Deus, o que representa. Eu já preguei várias vezes sobre galardão. Você fala, eu quero chocolate lá na frente. Não, quero, não quero. Não, ajudei na cantina, ajudei lá na frente, ajudei no doce, ajudei não sei o que, ajudei no pano, ajudei não sei o que, ajudei no interruptor, porque agora até do interruptor tá, ajudei, desliguei, liguei doido, sexta e domingo. Se tu soubesse. Não, pelo amor de Deus, porque eu quero de lá, eu quero recompensa de lá, eu quero galardão de lá.

o segredo. É cumprir o segredo. O segredo do segredo não é saber o segredo. O que mais tem hoje? Vou te dar 3 segredos, 4 segredos, 5, 7 segredos, de não sei o quê. O que mais tem? Mas por que fala se é segredo? É porque o segredo do segredo não é saber o segredo, é cumprir o segredo. E eu vou te falar um segredo. Até hoje, eu disse até, o que me faz permanecer está lá em Romanos 10, 17. Ora, a fé vem pelo ouvir, e ouvir a palavra de Deus. Aqui, ó. É isso aqui que me faz permanecer. Fora a palavra, nada mais me sustenta para eu permanecer. Nada mais. Porque o pastoreio é muito pesado, o pastoreio bíblico, o pastoreio sério, o que dá vida pelas ovelhas é muito árduo. Mas não dói igual quando eu caía de carrinho de rolimã e arranhava, não. E a mamãe colocava mertiolate oficial. Não é esse aí de tutti-frutti, não. É aquele que ia lá nas juntas e medulas. Parecia que eu estava tendo epilepsia. E ela

Mercúrio, quando chegar na fase do Mercúrio é que aí, e mãe, agora é Mercúrio, não, ainda vai ter uma dose de mertiolate. Tá bom. Enfim, ovelha, o que que o senhor quer dizer? Eu quero dizer que de tudo que se passou e eu passo, só a palavra me sustenta. Só a palavra me faz permanecer. Porque você não tem noção do que é um pastoreio bíblico. Você não tem. Você pode imaginar bem longe. Logo eu falo para você, ovelha, fica na palavra.

0: Mas o que faz a diferença em nós? A presença da palavra. A palavra que promete, a palavra que fala dia por dia comigo e com você. Esse é o primeiro segredo. E o segundo tem tudo a ver com o primeiro, claro. Ouça. Primeira Coríntios, primeira carta de Paulo aos Coríntios, capítulo 12, verso 12, 25 e 26. 12. Porque assim como o corpo é um e tem muitos membros, e todos os membros sendo muitos são um só corpo, assim é Cristo também, para que não haja divisão do corpo, mas antes tem os membros igual modo, cuidado uns com os outros, de maneira que se um membro padecer, todos os membros padecem com ele, e se um membro é honrado, todos os membros regozijam-se com ele. Primeiro segredo, palavra. Segundo segredo, para permanecer até o arrebatamento, corpo de Cristo, igreja. Se um padecer, todos padecem com ele. Se você souber o valor e o poder de um abraço, o valor e o poder de uma ligação, o valor e o poder de uma mensagem, de WhatsApp, irmão com irmão, um abraço, uma palavra, uma ligação, um chega aqui e fala assim: André Ferreira, que saudade, meu amigo Gideão, hein? Se alguém falar isso, hein? Quem está entendendo? Quem está entendendo, ovelha? Quem está ouvindo, ovelha? Isso não tem preço, isso ajuda, isso revigora o crente. O irmão errar, o irmão está na barraca, caiu com cachaça, é passar, pedir licença, deixa eu te dar um abraço. Tá. Não, só quero dar um abraço, vou pregar para você não. Olha, eu te amo, tá bom? Amanhã tem culto. Precisar de mim, a irmã está sumida, o irmão está sumido, tu sabe quem senta ao teu derredor. Chega em casa hoje, fala, senti a tua falta. Nós somos um corpo só. Estava estranho lá o culto, porque você já não foi domingo e você não foi hoje. Isso ajuda, isso é corpo, isso faz a ovelha permanecer. O obreiro e o obreiro, outro, amigos, mesma coisa, mais ainda. Senti tua falta, cadê você? Some não, estou aqui. Quando vier, aí dá um abraço. Isso ajuda, seja membro do corpo, esteja inserido no corpo, e sem mimimi, e sem imaturidade. Eu faltei, ninguém me ligou. Ligue você. Eu faltei 3 cultos, ninguém foi atrás de mim. Vai atrás você. Vira o jogo, faça diferente. Não espere das pessoas, espere de Deus e de você mesmo. Olhe para cá, anota aí. Quando você achar um defeito da igreja, você é a solução desse defeito. Eu vou repetir: quando você achar um defeito, um problema, uma deficiência na igreja, é Deus falando com você. Ei, é você que é a solução desse problema. Quem recebe aí, quem recebe? Ah, o jovem desanimado. Ué, tu detectou isso? Rei do ânimo, hein? Ei, rei do ânimo, vai pra lá.
1: Louvado seja Deus e para sempre seja louvado. Você está ouvindo o Clamor da Meia Noite, um programa da Igreja Evangélica Palavra Viva, e esse que vos fala, seu pastor amigo, pastor Luciano Costa. Você ficou aí com a porção da poderosa palavra de Deus, que alimenta, que transforma e que abençoa a sua vida e a sua família. Nesse instante, eu quero levantar minha voz de oração por sua vida, por sua família e pela nossa nação. É momento de oração. Vamos falar com Deus.
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1: Soberano Deus e eterno Pai, Pai de nosso Senhor e Salvador Jesus Cristo, uma vez mais, ó Pai, nesta noite, início de madrugada, nós levantamos a nossa voz de oração no clamor da minha noite, intercedendo e clamando pela cidade do Rio de Janeiro, pelo estado do Rio de Janeiro e por nossa nação. Toma o Brasil em tuas mãos, as famílias, os lares, os casais, ó Pai querido, esta pessoa especial que comigo está nesta hora, orando, Senhor, clamando a Deus por uma causa que para ele é impossível. Mas há um Deus onipotente que pode todas as coisas, e a esse Deus estamos orando. Ó Pai, estende a tua mão, sustenta, renova, abençoa, restaura a fé do teu filho, levanta o caído, fortalece o fraco, liberta o oprimido. Ah, Deus querido, faz, Senhor, a reviravolta, exalta o teu filho nesta noite. Pai querido, Pai amado, eu levanto a minha voz de oração e declaro sobre cada ouvinte a vitória total para a glória de Deus, em nome de Jesus Cristo. Amém e amém, Senhor Jesus. Louvado seja Deus e para sempre seja louvado. Deus abençoe sua vida, ovelha. O nosso horário já está avançado. Que Deus te abençoe. Amanhã, no mesmo horário, estaremos com todos vocês aqui, declarando vitória no clamor da meia-noite. E esse que vos fala, seu pastor amigo, pastor Luciano Costa. Um grande abraço a todos. Fiquem todos com Deus. Fiquem todos na paz.
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5: Prezado ouvinte, estamos iniciando mais um programa Gotas no Oceano. Na madrugada deste domingo, primeiro dia da semana, você está tendo a oportunidade de receber de Deus o primeiro alimento espiritual para a sua alma. A nossa oração é que ao final deste encontro você possa se sentir profundamente abençoado pelo Senhor.

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1: O texto escolhido para a nossa meditação nesta noite encontra-se no livro de Gênesis, capítulo 15, somente o verso 1. Depois destas coisas, veio a palavra do Senhor a Abraão numa visão, dizendo: Não temas, Abraão, eu sou o teu escudo, o teu galardão será grandíssimo. Mandamento confortador de Jesus. Qual o mandamento confortador predileto do nosso Senhor Jesus Cristo? Qual a ordem mais frequente e mais imperativa que saiu de seus lábios? Seria, por exemplo, o convite que ele fez: segue-me? Ou o convite dos termos da salvação, muito importante: arrependei-vos e crede no Evangelho? Ou seria aquele mandamento em que o Senhor Jesus Cristo dá ênfase à oração e aqui os discípulos se detivessem muito na oração? Ou seria o mandamento que nos leva a amarmos, ou perdoar, ou vigiar? Todos esses mandamentos são importantes. Todos esses ensinos do Senhor Jesus Cristo são importantes. Mas nenhum destes alcançou a primazia numérica nos 489 mandamentos que nós encontramos nos evangelhos. Ficamos, meus prezados radiovintes, grandemente surpreendidos ao verificar que o mandamento mais frequentemente historiado nos evangelhos foi a mensagem confortadora do Senhor Jesus Cristo: não temas. E muitas vezes essa mensagem confortadora, ela veio acompanhada na sua forma positiva: tem bom ânimo. Mas é exatamente esse assunto de muita importância para nós neste mundo que vivemos, quando sabemos que o medo tem tomado conta da população. O medo tem causado muitos problemas e doenças às pessoas. O Senhor Jesus Cristo, Salvador, nunca mostrou mais sabiamente sua análise segura dos males humanos e o antídoto dos mesmos do que quando proferiu mais frequentemente do que qualquer outro conselho a extraordinária exortação animadora: não temas, tem bom ânimo. A ideia que eu tenho é que a Bíblia parece que está se dirigindo especificamente a nós nos dias odiernos, nesses tempos que vivemos, porque o medo tem tomado conta da nossa vida. As pessoas têm medo de todas as coisas. Algumas têm medo de animais, de insetos. Outras têm medo de sair às ruas. Outras estão com medo de ficar sozinhas em casa. Outras estão se trancando, colocando grades nas portas, chaves, trancas. O medo reflete a angústia que vivemos. De fato, o medo é parte da nossa fraqueza. E alguns comentaristas dizem: o medo é parte da nossa depravação. Foi quando Adão caiu, que se escondeu de Deus no bosque do Éden, vestiu-se do seu avental de folhas e ali, curiosamente, principiou a carreira do medo, da desconfiança da raça humana. Isso é, não é privilégio da nossa sociedade, mas agora é quando mais impera o medo, causando-nos intranquilidade. A primeira declaração do homem decaído foi esta: tive medo, Senhor, tive medo. E o mandamento mais repetido de Jesus, o segundo Adão, foi: não temas. É exatamente para esse tempo, quando nós vivemos sob o império do medo, o domínio do medo, medo de morrer, medo de ser assaltado, medo de receber uma bala perdida, medo de perder o emprego, medo de animais, medo da morte, enfim, um acervo de fatos que nos levam a termos medo. É exatamente esta, para esse tempo, que vem a palavra do Senhor Jesus Cristo: não temas. Provavelmente, nesta madrugada, eu esteja falando a pessoas que estejam angustiadas, que estejam em crise, que estejam com medo, e por terem medo estão depressivas, e por terem medo estão doentes. Para essas pessoas também, a palavra de Deus, o Senhor Jesus Cristo, é esta: não temas. Porque Adão declarou: Senhor, tive medo. E Deus também falou para ele por que que ele estava com medo: porque ele transgrediu a vontade de Deus, revelando assim toda a sua fraqueza. A suprema incredulidade leva a pessoa a ter medo. A descrição dada do inferno pelo apóstolo do amor enumera como seus primeiros cidadãos, e talvez a classe mais numerosa que se encontra ali, os medrosos. E é por isso que João, na sua revelação, lá no livro de Apocalipse, no capítulo 21, no verso 8, ele nos fala sobre os medrosos, e ele diz: mas quanto aos medrosos, e ainda depois vem os outros, aos incrédulos, aos abomináveis, aos homicidas, aos adúlteros, aos feiticeiros, aos idólatras e aos mentirosos, a sua parte será no lago ardente de fogo e enxofre, que é a segunda morte. Mas quem encabeça a lista dos cidadãos do inferno são os medrosos. E ele começa esse versículo dizendo: quanto aos medrosos. Prezado rádio ouvinte, medite como é grave a situação da pessoa que vive sob o império, sob o domínio do medo. Os medrosos vêm antes dos incrédulos, pois geralmente sua incredulidade é fruto do medo. Há muitos incrédulos que são incrédulos porque são medrosos. Há uma seita que teve origem na cidade de Boston, nos Estados Unidos, criada por uma mulher que recebeu o nome de ciência cristã. Sua tese nega a existência da doença, do pecado, das dores e morte. O seu segredo opera milagres, milagres psicológicos, milagres do poder natural da mente sobre a carne. Multidões que viviam subjugadas pelo medo constante de dores imaginadas, moléstias nervosas, temores fictícios, ficaram convencionadas de que não há males, nem moléstias, nem dor. O grão de verdade, no meio de tanto erro, de tanta palha de erro esquisito e insensato, foi precisamente a descoberta de que o medo é a causa de muitas dores. E o medo é a causa de muitas moléstias, aflições e pecados. A pessoa é emancipada quando perde o medo. O medo faz mal. O medo destrói a pessoa, tira a paz. O medo causa doença, causa alienação, causa depressão. E o medo leva as pessoas para o inferno. Com o medo e a desconfiança, arrepiam os nervos, multiplicam suspeitas, boatos, injustiças, destroem amizades preciosas, dividem igrejas, geram abismos e facções, acanham no serviço de Cristo mordomos ricamente dotados, que sepultam seus talentos no chão e no dia de dar contas ao Senhor, dizem: atemorizados fomos esconder nossos talentos na terra. Aqui tens o que é teu. A parábola dos talentos, dos mordomos. Aquele mordomo que, com medo de perder o que o Senhor lhe dera, enterrou, guardou, escondeu o seu talento. O medo fez com que ele não trabalhasse. O medo fez com que ele não granjeasse outros talentos. E ao final da parábola, a aplicação da verdade vem sobre a pessoa: a condenação. Jesus conhece o homem e sabe da sua maior fraqueza. E por isso também o Senhor Jesus Cristo, por conhecer profundamente o elemento humano, Jesus então faz e deixa declarado esse precioso mandamento: tem bom ânimo, não sejas incrédulo, mas crente. E nessa noite nós estamos falando para você, meu prezado rádio ouvinte, e o que queremos deixar com você nessa noite é esta afirmativa do Senhor Jesus Cristo: tem bom ânimo, não sejas incrédulo, mas crente. Tenha fé, crê no Senhor Jesus Cristo. O poder dele há de resolver todas as suas coisas. Tende fé em Deus. Não andeis cuidadosos, nem solícitos, nem preocupados, nem indecisos. Levantai-vos e não temais. Prezado rádio ouvinte, a confiança, a fé é o alicerce, é a base da salvação, é o segredo de uma vida vitoriosa, é o segredo de conquistas em Cristo Jesus. Aquele que semeia desconfiança, aquele que semeia receios e suspeitas, murcha, paralisa, aniquila o programa e o poder de Deus na sua vida. Você, para dar vazão ao programa de Deus na sua vida, você precisa ter fé em Deus. Quão variada é a aplicação deste mandamento de Jesus? Quão diversificado é exatamente o ensino do Senhor Jesus Cristo? E ele disse aos doentes que não temessem a moléstia, e a confiança é o melhor remédio. Disse aos discípulos do Monte da Transfiguração, quando se achavam de braços cruzados: levantai-vos e não temais. O sobrenatural, pois, é nosso. Disse na véspera de sua paixão, tragédia sem par: não se turbe o vosso coração. Credes em Deus, credes também em mim. Creia no Senhor Jesus Cristo e não tenha medo na sua vida. Amém.

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1: Leio uma crônica do nosso boletim Missões em um Mundo Sem Fronteiras. Se não temos o chamado para ser missionários efetivos, consideremos as viagens missionárias como uma grande oportunidade de nos aprofundarmos cada vez mais nessa tarefa apaixonante. Uma vez indo, estaremos cooperando com o trabalho do missionário que se encontra no campo. E a palavra-chave para o voluntário é ter uma atitude de disponibilidade. É quando você diz: eu estou à disposição de Deus para Ele fazer qualquer coisa através de mim, e em qualquer momento, e em qualquer lugar, e qualquer que seja o serviço, e sem restrições geográficas, étnicas ou sociais. Temos que aproveitar o Kairos, isso é, o tempo oportuno que vivemos agora, aproveitando cada oportunidade e meios para cumprirmos a grande comissão. Nunca o mundo esteve tão ao nosso alcance, e é preciso agir nessa realidade mundial onde as fronteiras se desintegram. Se não podemos sair de casa, que façamos uso da internet. A tecnologia está aí para ser utilizada por nós no reino de Deus também. Temos que nos conscientizar e nossa responsabilidade sermos servos obedientes a Deus. Não podemos reter conosco a maravilhosa mensagem que é Jesus Cristo e a transformação que somente Ele pode fazer na vida do ser humano. Amém.

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1: Prezado rádio ouvinte, estamos encerrando mais um programa Gotas no Oceano. Somos gratos ao Senhor Deus por mais essa oportunidade. A você também, em particular, porque tem nos ouvido aí em sua casa ou no seu carro, como taxista ou como porteiro de um edifício, ou trabalhando no hospital ou no cárcere. Quem sabe você esteja nos ouvindo. E queremos, neste momento, não somente agradecer a você, mas também orar por você e com você.
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1: E agora vamos orar. Senhor Deus e nosso Pai, Tu que nos revelastes o Teu grande amor para conosco em Cristo Jesus, aplicando sobre nós as Suas misericórdias, o Teu perdão, ó Deus, nesta noite clamamos para que a Tua palavra, lida e explicada, tenha encontrado corações sequiosos dela, necessitados dela, e que o Teu Santo Espírito possa aplicar essas verdades, de modo que as pessoas sejam libertadas, salvas, curadas de todos os males físicos e espirituais. Ó Deus e Pai, conceda-nos essas bênçãos, porque nós te rogamos, em nome e por amor do teu Filho amado, Jesus Cristo. Amém.
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7: Olá, sejam todos muito bem-vindos a mais uma edição do Pleno Time. Eu sou Monique Melo e juntos seguiremos com muita análise política, notícia, informação e também entrevistas, sempre com algum convidado aqui ou alguns convidados aqui para enriquecer o debate político. Então vamos lá, vamos com o nosso convidado de hoje. Ele é pré-candidato estadual por São Paulo, ele é do Partido Novo. Eu chamo agora a dividir a tela comigo, Henrique Kriegner.
8: Oi, Monique. Olá. Bom dia a toda a nossa audiência, a todos que nos acompanham aqui.
7: Obrigada por aceitar nosso convite, Kriegner. Seja bem-vindo.
8: É um prazer muito grande da gente estar junto.
7: Kriegner, para começar, você é pré-candidato estadual por São Paulo, né? Mas antes de enveredar na política, até mesmo de ser comentarista político, você é muito atuante no meio cristão, né? Você é um cristão, faz parte do Dunamis, né? Me corrija se eu estiver errada. Eu queria começar tocando nesse assunto com você. Por que se candidatar?
8: Legal. Ótima pergunta. A minha trajetória começou com a minha conversão, né? Eu comecei ali, eu me converti, tive meu encontro com Jesus através do Dunamis, e foi em 2008, logo no início do movimento, e ali eu comecei a frequentar não só as reuniões do movimento, mas também a igreja, na época, a Igreja Evangélica Monte Sião, em São Paulo, na zona sul de São Paulo. E desde então, muito ativo, tanto no ministério quanto fora também, porque eu tinha 16 anos de idade, estava prestes a entrar na faculdade, cursei Relações Internacionais, trabalhei em projetos da ONU em São Paulo, depois fui para Brasília, no Banco Mundial, trabalhei na Fundação Brava também, na questão de melhoria da gestão pública, fiz meu mestrado em políticas públicas numa universidade cristã, que eu recebi uma bolsa, foi uma porta que Deus abriu. Mas então minha vida sempre foi essa, como de muitos, né, dentro da igreja, assim, muito ativo no ministério, entendendo o meu papel ali, mas também muito ativo do lado de fora. Eu sempre tive no meu coração esse desejo, e depois que eu conheci a Jesus, isso ficou claro para mim, que isso era um propósito, era uma vocação, que é a questão de trabalhar na esfera pública, na esfera do governo. Eu tenho por mim, Monique, assim, que a gente precisa entrar nesse lugar. Jesus deixou claro pra gente ali em Mateus 5, né? Nós somos sal da terra, nós somos luz do mundo. Nós temos uma missão, que essa missão é de trazer luz e expandir para os lugares onde eram governados pelas trevas. Nós temos o sal da terra, aquele que tem a capacidade de salgar. E se nós perdemos essa capacidade, a gente não serve para mais nada, a não ser sermos pisoteados e jogados fora pelos homens, né? Então, eu acredito que a esfera do governo também é uma área que nós precisamos brilhar a luz de Jesus, trazer os princípios do reino de Deus. E quando a gente vê isso, vai para além da história, vai para além da teologia, né? Vai também na história. Porque, historicamente, os países que se voltaram a seguir aquilo que a Bíblia instrui como princípio e valor são os países que têm os melhores índices de desenvolvimento nos dias de hoje. A gente pode pegar aí países da Europa, que foram altamente alcançados aí pela Reforma Protestante, os próprios Estados Unidos, também outros países que a gente vê a influência, mesmo países orientais, mas que uma vez influenciados por valores cristãos, esses países prosperaram, como é o caso do Japão, como é o caso da Coreia do Norte também. Então, historicamente, a gente consegue atestar isso que a nossa fé já dizia. Aqueles que se submetem aos princípios e valores do reino de Deus, que fazem a maneira como o Senhor, da maneira que o Senhor nos ensina, isso traz prosperidade e desenvolvimento para os países. E é isso que nós queremos trabalhar também, é isso que eu quero. Então, respondendo a sua pergunta, é para isso que eu sou pré-candidato, né? Porque é uma verdade bíblica aí. E isso não infere a liberdade de religião de ninguém, todo mundo tem o direito. Mas a verdade é que esses princípios bíblicos, quando colocados em prática, trazem resultado até para aquele que não acredita, né?
7: E qual a principal urgência, que devem ter várias, mas você é crítico ao governo atual, né? Logicamente, ao governo Lula, né? Luiz Inácio Lula da Silva. Para você, qual a maior urgência neste momento? O que de maior precisa ser resgatado no Brasil nesse momento que você enxerga de negativo no governo Lula?
8: Olha, eu vou dizer, Monique, que de tanto escândalo, o brasileiro, especialmente dentro da igreja, deixou de acreditar que é possível fazer diferente, né? Hoje nós temos duas dores principais: a questão da economia, não tá fácil para ninguém, e a questão da segurança pública. E a gente não pode ser aqui leviano em dizer que tudo isso se resume ao presidente Lula, ao governo do PT. Mas, se não fosse o governo do PT e se não fosse o presidente Lula, a situação estaria muito, mas muito menos grave do que nós temos hoje. O governo do PT tem trabalhado dentro da Câmara dos Deputados e também em outras instâncias para frear todos os projetos de lei que falam sobre aumento de pena, de punição, uma polícia mais ostensiva. Esse tem sido a característica principal deles, né? A questão das saidinhas. Quando teve o PL da saidinha, proibindo a saidinha, quem foi que votou contra? Foi o PT, foi a esquerda que se posicionou contrário a isso. E isso faz com que a impunidade continue acontecendo no nosso país. Na pauta econômica também. A gente viu aí uma gestão do Fernando Haddad completamente equivocada, atrapalhada, com um imposto novo sendo criado a cada 37 dias. Olha o quanto que o brasileiro já paga de imposto. São quase 6 meses do ano só pagando imposto e o retorno nunca vem. A pessoa que tem um pouco mais de condição, ela paga o imposto para sustentar a escola pública, mas ela vai lá e coloca o filho na escola privada. Ela paga o imposto para pagar o SUS, mas ela vai lá e faz um plano de saúde. Tudo é dobrado, porque aquilo que foi destinado para o setor público não é bem gerido. Então eu diria que essas duas prioridades a gente precisa resgatar, mas entre, assim, permeando todas as áreas, é a questão da igreja voltar a acreditar que dá para fazer direito, dá para fazer certo, trazendo resultado. É possível você ser um político ou ser alguém que trabalha na esfera pública sem se corromper e sem servir ao Deus desse mundo.
7: Você vê essa tarja aqui que está na nossa tela: governo Lula matou o Brasil. Isso foi uma frase usada por você e mais um grupo também de pessoas que fizeram um protesto no último fim de semana, né? Se a produção puder colocar aí as imagens. Nós temos um vídeo aí, Márcio Ponço, Pedro, né? O ex-MST, o Pavanato. Pedro Ponço, isso. Pedro Ponço, Pavanato, você. Nós temos algum grupo de pessoas ali com um protesto fazendo um velório simbólico, né? Do Brasil por conta deste recorde. Me conta mais sobre esse protesto, Krigner.
8: Esse protesto, Monique, foi organizado aí pelo meu irmão Pedro Pôncio, que é pré-candidato a deputado federal também. É alguém que tem uma trajetória muito inspiradora. Ele foi criado ali nos assentamentos do MST, né, no Centro-Oeste brasileiro. Teve a experiência de conversão dele, a transformação da mentalidade, da maneira como ele pensava através da Bíblia, do estudo. Passou 10 anos no seminário, se equipando, sendo preparado, até que ele entendeu a vocação dele para a parte política, né? E ele faz esse convite, e na hora eu aceitei, é claro, porque a mobilização foi justamente para trazer alerta para a população. Nós passamos a arrecadar, e nós, quando eu falo Brasil, bateu mais um recorde. E não tem nada de alegre nisso. O recorde foi, a arrecadação tributária chegou a 2 trilhões ainda no primeiro semestre. Você tem uma ideia, Monique, o pessoal da audiência conseguir ter uma base de comparação, em 2015 demorava até dezembro, até o mês de dezembro, para poder chegar em 2 trilhões de impostos arrecadados. Hoje já está chegando aí na metade do ano, antes do fim do primeiro semestre. Então, esse é um sinal do quanto que o brasileiro está pagando mais imposto. Então, o pessoal que está ouvindo a gente fala assim: ah, mas eu tenho a impressão que o meu dinheiro não chega no fim do mês. E realmente não chega. E não é porque você está gastando mais necessariamente, ou porque você não está fazendo uma gestão boa das suas finanças. É justamente porque ali, naquele momento, nesse momento de Brasil, nós estamos pagando mais. A nossa moeda está valendo menos e nós pagamos ainda mais impostos. Então, o dinheiro que você conseguia dividir para chegar no fim do mês, hoje já não chega tanto, porque aumentou a carga tributária e diminuiu o poder de compra do brasileiro. E isso tem uma série de explicações aí no contexto econômico, né, da economia internacional, mas principalmente vem falar de uma série de atrapalhadas, de políticas completamente bagunçadas do governo Lula, do governo federal, que tem prejudicado a economia. Não sou eu que estou dizendo, não. Você pega economistas de esquerda à direita e eles vão denunciar aquilo que esse governo Lula está fazendo, que é desastroso na pauta econômica e que vai custar muito caro. Monique, a gente vai sofrer uns bons anos ainda pela frente, mesmo mudando de governo esse ano, nós vamos sofrer uns bons anos para conseguir recuperar o fôlego econômico que o Brasil um dia já teve.
7: Sim, e falando em recuperação, o Partido Novo, né, do qual o senhor é filiado, costuma defender responsabilidade fiscal e redução do tamanho do Estado. O que seria uma medida legislativa ideal para poder conter esses gastos?
8: Muito bom. Olha, em primeiro lugar, precisa ser feito aquilo que limita o Estado dentro da sua atribuição. Né? E aí nós temos inclusive uma atribuição bíblica, que é interessante, a gente pode falar num outro momento, mas tem a atribuição constitucional também. Hoje o nosso problema é que nós temos um Estado inflado, né? Então você pode ter dispositivos na legislação que venham em colocar tetos, mas os tetos precisam ser absolutos. Esse é um exemplo. A gente acabou de ver aqui dentro do judiciário a aprovação no STF de tetos para o teto salarial de membros do judiciário. Só que o teto é relativo. Ele pode ter penduricalhos que fazem com que o membro do judiciário receba acima do teto. Ué, mas se o teto é o limite, não tem que ter nada do limite, né? Eu comentava isso ao vivo outro dia e falava assim: olha, acabaram de inaugurar o Dilma 2.0, porque lembra, a presidente Dilma lá atrás, ela falou que não ia colocar uma meta, ia deixar a meta aberta e quando atingisse a meta, colocava uma nova meta. Não existe meta aberta. Ao mesmo tempo, não existe teto aberto, que é o que eles estão colocando. Então, são inúmeros os dispositivos, as leis, as medidas que podem ser adotadas para trazer maior responsabilidade fiscal. Mas de nada isso adianta se nós temos presidentes e partidos no poder que não valorizam o equilíbrio fiscal. E para quem não conhece esse termo equilíbrio fiscal, a tradução é muito simples: não pode gastar mais do que ganha. Essa é a realidade de todo brasileiro que vive com salário, Monique. Você sabe do que eu estou falando. Não pode gastar mais do que ganha, senão você vai fazer dívida e aí você vai se prejudicar muito lá na frente. Esse é o que tem acontecido com o Brasil.
7: Perfeito, Krigny. Parece que agora sim o Deltan está disponível aqui para falar conosco. Vou dar as boas-vindas ao Deltan Dallagnol. Seja muito bem-vindo. Boa tarde.
3: Olá, Monique. Boa tarde, Monique. Boa tarde, Krigner. Uma alegria tremenda estar com vocês aqui no Pelo News para falar de política, de sociedade, a luz da Bíblia. E olha, eu tenho que começar dizendo o seguinte, eu vi um pouco aqui o Krigner. Quem ouve tem que ter noção de que o Krigner está milhões de anos-luz acima de um político médio da nossa sociedade. Se você colocar um político normal para discutir o que ele está discutindo aqui, as pessoas não, em geral, elas não juntam A com B. Você tem alguém não só que é preparado, mas é muito preparado e que ainda tem uma visão de mundo cristã, que está dando aula, que está dando show. Um prazer enorme dividir aqui esse espaço para conversar com o Krigner também, hein? Monique.
7: Deltan, a gente está falando da economia do governo Lula, do recorde de imposto arrecadado, e o Krigny deu uma deixa aí, ele falou sobre o governo Dilma, e esses dias você falou nas suas redes sociais que estava com saudade de Dilma Rousseff. Aproveita e explica aqui pra gente.
3: A gente está praticamente com saudade da Dilma, né? Depois a gente vê o Lula conseguir fazer pior do que ela. Não só ele está amplificando uma crise fiscal, vamos lembrar que a Dilma, ela foi responsável pelo maior rombo do PIB aí, acumulado em alguns anos ao longo do último século. Ela foi responsável por uma imensa crise econômica e ela teve gastos desenfreados. Esses gastos desenfreados geraram uma inflação. Ela tentou conter essa inflação maquiando, colocando subsídio para conta de luz, especialmente antes da reeleição, e aí depois a conta estourou e estourou no nosso bolso. E essa crise fiscal da Dilma foi o que levou ao impeachment dela. Para eles conterem, para eles maquiarem as contas públicas, eles fizeram aquilo que ficou chamado publicamente das pedaladas fiscais. E depois da Dilma, em razão da crise econômica derivada dessa crise de gastos, porque o governo gastava mais do que arrecadava, porque a conta não fechava, ela sofreu impeachment e entrou o governo Michel Temer. Que o Temer fez? Criou um teto de gastos, como vinha falando o Krigner. Teto é teto, gente. Teto é teto para salário e teto tem que ser teto para gastos. Mas nenhum dos dois é teto no Brasil. Você chama de teto e aí você estoura o teto. É coisa dilmônica, vamos dizer assim. Né? É coisa dilmônica. Aí você tem um teto que eles transformaram, no caso aí dos penduricalhos que o Krigner estava falando, eles mandaram para as calendas gregas, né? Eles estouram, eles abrem exceção, eles abrem o jeitinho, mas também na área econômica, o teto, eles reformaram no governo Lula, no começo do governo Lula, e transformaram em um arcabouço fiscal, ou seja, não é mais teto. Aí o Lula gasta quanto quer, e essa gastança ilimitada gera não só uma pressão econômica, porque aumenta a arrecadação, aumenta os impostos, eles aumentam os impostos, como o Krigner falou, 37 vezes em pouco mais de 3 anos, um aumento de imposto a cada 27 dias, mas esse aumento desenfreado de impostos gera inflação, gera aumento de juros, porque com a inflação você tem que aumentar os juros para você conter a inflação. Aumento de juros gera queda de investimento, porque para o empresário hoje vale mais a pena o quê? Fazer uma empresa, uma fábrica imensa, para correr um imenso risco para tirar 20% ao ano, ou botar no banco e tirar 15% ao ano sem se preocupar? Isso gera um desinvestimento da economia real, as pessoas passam a investir no mercado financeiro. E, além de tudo isso, essa crise fiscal se tornou tão grande que quem estuda isso aponta que em 2027 não vai ter dinheiro para o básico, para a saúde, para a educação. E quando você pega os autores, os livros que estudam a fundo crise fiscal, como Fábio Giambiasi, ele fala que o Brasil já ia precisar de reforma da Previdência para reequilibrar as contas, mesmo sem ter essa gastança desenfreada que o Lula está promovendo. Então, o que o Lula está fazendo é, na seara econômica, colocar a gente à beira do precipício.
7: Deltan, eu quero direcionar outra pergunta para você também, porque o Krigner, ele é pré-candidato do Novo a deputado estadual. Você, em 2022, foi eleito deputado federal pelo Paraná com mais de 340 mil votos e acabou tendo seu mandato cassado depois, e agora você retorna aí à cena eleitoral, e eu te pergunto por que o Senado?
3: O Senado é onde nós mais precisamos hoje do legislativo atual, de pessoas íntegras, competentes, que têm uma visão de mundo de direito e de contenção dos abusos do Supremo, por conta do que a gente tem visto e vivido ao longo dos últimos 10 anos. Ao longo dos últimos 10 anos, a gente viveu duas grandes categorias de abusos. A primeira grande categoria foi a corrupção, foi o abuso da função pública, a traição da confiança pública para nos roubar. E o Supremo fez parte disso. Como o Supremo fez parte disso? Blindando os corruptos. E quando você blinda os corruptos, quando você dá decisões que asseguram a impunidade, você alimenta novos escândalos, como esses que vieram agora, Master, INSS. E a segunda dimensão dos abusos foram os abusos contra as liberdades, contra os direitos fundamentais, com buscas e apreensões não justificadas, prisões alongadas sem acusação, algo que nunca aconteceu na Lava Jato. Nunca aconteceu nada parecido com isso. Havia uma série de processos criminais que não se sustentavam nas evidências. Eles tiveram que inventar novas teorias que eles nunca abraçaram para conseguir jogar algumas pessoas na cadeia. Censura a rodo, censura em relação à liberdade de expressão de cidadãos, especialmente críticas aos poderosos e ao Supremo Tribunal Federal. Então a gente tem duas grandes categorias de abusos praticadas especialmente a partir da nossa mais alta Corte de Justiça, ou seria uma corte de injustiça do nosso país, e quem tem a obrigação, a missão institucional de frear isso? Quem tem essa missão institucional de frear isso é o Senado Federal. O Senado deveria reequilibrar os poderes, devolver ao Supremo Tribunal Federal para sua casinha. Para além desse problema de abusos, quando a gente olha para o Supremo, tem outras categorias de erros, equívocos que o Supremo está cometendo. Abuso é ilegalidade evidente, né? É você tripudiar em cima da lei, rasgar a Constituição e a lei. Mas além disso, eles estão avançando para cima de pautas essenciais para os cristãos, atropelando o Congresso, exercendo o poder que o Supremo não tem. Eles descriminalizaram as drogas, quando o Congresso é contrário a isso, quando a maioria da sociedade é isso, e a gente sabe que as drogas, elas esgarçam, elas minam, elas destroem as famílias. O Supremo Tribunal Federal, ele ainda liberou a própria morte da criança no ventre materno. E liberou como, Deltan? Liberou quando houve decisões permitindo que até as 38 semanas de gestação, a qualquer momento, a mulher possa ir a um hospital e pedir a morte do seu filho no ventre, basta alegar, não precisa provar nada. Então, o Supremo ainda ele avançou para cima do agronegócio, com questões como demarcação de terras indígenas, com questões como função social, a permissão para desapropriação de terras, mesmo terras que cumprem a sua função social, que são terras produtivas. Ou seja, o Supremo, a partir de uma visão de mundo progressista de esquerda, está avançando em uma série de pautas, atropelando atribuições do Congresso. Porque essas pautas, elas não tinham que ser decididas pelo Supremo, elas tinham que ser decididas pelo Congresso. E quem que pode e deve frear isso? É o Senado Federal. Então nós precisamos mais do que nunca de senadores que não se curvem, que não tenham rabo preso, que sejam corajosos, sejam íntegros para frear os abusos do Supremo. Na última eleição, eu fui o deputado federal mais votado do Paraná. E eles tiraram meu mandato. Tiraram meu mandato, em português claro, na mão grande. Falaram, olha, o Deltan não tem nada contra ele, mas pode ser que tenha no futuro, então como ele pode ser que tenha no futuro, vamos tirar ele. Quando os grandes corruptos, os grandes bandidos do Brasil, eles têm muito contra eles, têm condenações, processos criminais, eu não tenho processo contra mim. E eles vão lá e deixam os caras concorrer e seguir na política. É o inverso daquilo para que foi criada a lei da ficha limpa. Criaram a lei da ficha limpa para tirar os ruins, os corruptos, os bandidos. Mas agora estão permitindo os bandidos continuar e eles estão usando, tentando caçar vírgula, inventando lei onde não existe para tirar da política os honestos, os que combateram a corrupção. É a total inversão de valores do nosso país. A gente tem que ir lá hoje para o Congresso Nacional com gente boa para desinverter o que a gente vê no país. Por isso eu fico muito contente, Monique, quando eu vejo pessoas como Krigner Sergueri. Porque a gente precisa de uma nova geração de pessoas para ocupar os espaços que vinham sendo ocupados. Eu não digo nem pela velha política, por corruptos. Hoje a maior parte da política é ocupada por gente corrupta. A gente precisa de gente íntegra, ainda mais competente. Então, melhor ainda, se ele fosse incompetente e ocupasse o lugar de um corrupto, ele já fazia muito. Mas além de uma pessoa íntegra, alguém competente que estuda, um comentarista político da Jovem Pan, que acompanha os assuntos, estuda os assuntos nacionais há muito tempo, por isso eu fico muito contente quando o Krigner vai. E hoje, então, a minha visão de ir para uma vaga do Senado é para a gente estar ocupando espaço relevante para o reequilíbrio dos poderes, para colocar o Supremo de novo na sua casinha, para retomar o combate à corrupção, no espaço que hoje é mais fundamental para a gente voltar àquilo que a gente pode chamar legitimamente de normalidade democrática, e que hoje, quando eles falam de normalidade democrática, não tem nada de normalidade democrática, está tudo subvertido no nosso país.
7: E Krigner, você enquanto cristão também, você concorda que pautas cristãs e conservadoras são tratadas de forma tanto problemáticas pelo judiciário, pelo STF, pelo Congresso, enfim?
8: Com certeza, Monique, com certeza. Primeiro, quero agradecer também que fala da honra da gente estar junto com o Deltan e ouvindo. E eu vejo muito dessa maneira, assim. Eu quero trazer isso para o pessoal que está assistindo a gente agora e ouvindo. Tem alguém que está satisfeito com o Supremo Tribunal Federal? Alguém aqui que está ouvindo a gente, que está de acordo com a maneira como eles têm decidido as questões, né? A gente vê, por exemplo, quando um empresário, ele tem costas quentes dentro do STF, parece que se ele for condenado a alguma coisa, é questão de tempo para ele ser descondenado. Se ele for punido por algo, logo, logo ele vai ser despunido, porque ele conhece alguém lá dentro, né? As denúncias de ministros do STF que vendem sentença ou que fazem conchavos por detrás, ministros do STF dando entrevista, falando de preferência política, é um escândalo que nem o jurista mais à esquerda do Brasil está feliz com a situação que está acontecendo, porque eles governam para si mesmos e eles querem manter ali o seu próprio direito. Então, quando o Deltan está falando aqui de uma renovação no Senado, a gente precisa lembrar quem é que aprova. Os presidentes indicam quem serão os próximos ministros. Mas a pergunta é, quem é que aprova? Quem é que permite? E quem é que tem o dever constitucional de fiscalizar esses ministros do STF? Se você está ouvindo a gente, não está satisfeito com o desempenho do STF, você precisa entender também que a gente precisa trazer essa responsabilidade para dentro do Senado Federal. Então, a alegria muito grande, a honra que eu estava comentando aqui da gente ter o Deltan junto conosco, é porque dá esperança. A esperança de que nós podemos ter pessoas dentro do Senado que não vão simplesmente só fazer vista grossa, mas que vão de fato trabalhar para o interesse do povo. Porque o povo não está interessado em ver juízes ganhando muito acima daquilo que é estabelecido por lei. O povo não está interessado em ver pessoa ligada ao PCC sendo beneficiado por parceria com um ministro do STF, por exemplo. O povo não está mais interessado em ministro do STF fazendo palanque político, fazendo deboche com quem ganhou, com quem perdeu. Não, o que o povo quer é que o judiciário faça o papel que deve fazer e ponto final. Que o legislativo faça o que deve fazer e ponto final, para que o brasileiro possa avançar. E assim a gente consegue recuperar um pouco mais de esperança, né? Então eu tô vendo isso aqui com muita alegria também de estar aqui junto com o Deltan, porque isso dá esperança pra gente. Dá pra viver num país em que o Senado Federal vai poder sim controlar e fiscalizar a Suprema Corte, né?
7: Agora, falando de política, Cristão e STF, eu quero falar com os dois sobre André Mendonça. Ele é um ministro do STF, é cristão, pastor, e o Krigner, nas redes sociais dele, outro dia pediu orações a André Mendonça, enquanto que Deltan chegou a falar que orou, que rezou para que André Mendonça ficasse com o caso Master, né, Deltan?
4: Sim, é assim, quando saiu a notícia de que Toffoli ia se afastar, de que havia uma redistribuição, eu até joguei no meu grupo, com minha equipe, com meu time, e falei, ó, pessoal, tô orando para que caia com André Mendonça. Quando saiu, graças a Deus, caiu com ele, porque é a melhor pessoa, é alguém cuja integridade já foi colocada à prova, é alguém que trabalhou na Lava Jato como um membro. Ele é da AGU, era advogado-geral da União, né? Ele foi advogado-geral da União, mas antes ele era advogado da União, e como advogado da União, ele foi cedido para a Controladoria-Geral da União e atuou contra a corrupção lá. Ele tem especialização contra a corrupção e alguém que é uma pessoa íntegra, correta. E a gente precisa de alguém de coragem. Eu gostei muito da resposta que ele deu para o Gilmar Mendes numa sessão plenária recente no Supremo, em que ele disse: ministro Gilmar, quando o senhor disse que era difícil ser um ministro do Supremo, eu lembro da resposta que eu lhe dei. Eu não temo nem a morte, porque a gente, como cristão, a gente não teme a morte. A morte é o reencontro com Deus. Então, eu não vou me deixar intimidar por nenhum tipo de pressão. E é esse o tipo de pessoa que a gente precisa. Da mesma forma como quando eu tava na Lava Jato tomando pressão, tinha um monte de gente orando por mim, um monte de gente orando pela Lava Jato, pelas pessoas, pelas autoridades que conduziam a Lava Jato, e a gente estava debaixo de chuva de canivetes muitas vezes, e foi a nossa fé, o nosso propósito, as orações, o apoio das pessoas que nos fizeram em frente. Da mesma forma, hoje eu tenho que apoiar o André Mendonça, porque talvez você que está aí do outro lado não tenha parado para pensar, mas ele tem nas mãos as duas investigações, as duas operações policiais mais relevantes do contexto político dos últimos 5 anos, pelo menos. Uma investigação atinge diretamente o filho do presidente Lula, atinge associações, sindicatos ligados inclusive ao irmão do presidente Lula, afastou pessoas do alto escalão do governo Lula, que é o caso INSS, E outra investigação atinge simplesmente, segundo matérias que saíram até agora, o presidente da Câmara, o presidente do Senado e ministros do Supremo Tribunal Federal. Pelo menos dois ministros do Supremo Tribunal Federal, além de várias pessoas do primeiro escalão do governo. Ou seja, a gente está falando das pessoas mais poderosas do Brasil, que vão tentar chantagear, retaliar, pressionar, sacanear André Mendonça de todas as formas possíveis para fazer ele aliviar a mão em relação aos grandes bandidos que controlam o nosso país. Por isso, ele precisa, e o nosso país precisa mais do que nunca, das nossas orações.
7: E você, Krigner?
8: Exato, eu também compartilho do mesmo entusiasmo e do mesmo pedido. Vamos orar pelo ministro André Mendonça, porque é de fato, é inédito na história recente aí do nosso, da nossa Suprema Corte, alguém que simplesmente está fazendo bem, com excelência e com coragem, o trabalho que é chamado para fazer. A gente está numa situação tão ruim que quando um ministro, ele toma decisões baseado na lei e na lei somente, não na opinião dele, na preferência política, mas só seguir a lei já é um diferencial, né? Já brilha o olho de todo mundo, porque tava tão raro, tava tão difícil de ver isso no STF. E o ministro André Mendonça tem sido esse exemplo de cristão, homem de Deus, de uma pessoa que tem sido independente das pressões, porque a pressão em cima dele é gigantesca. O Deltan lembrou aqui da importância desse caso Master, né? Vamos lembrar que, de fato, isso aqui tem envolvimento dos maiores caciques partidários, de pessoas de grande reputação, de grande nome, podem estar envolvidas e devem ser punidas, se for encontrado aí o vínculo, nessa questão do Banco Master. Então, nesse sentido, olha a pressão que está em cima do ministro André Mendonça nesse momento. E ele, como irmão em Cristo nosso, ele está ali fazendo um trabalho que nos representa de verdade, mas não beneficia só aqueles que têm a mesma fé, beneficia a população inteira. É aquele velho discurso, né? Discurso não, versículo que todo mundo conhece e sempre cita em época de eleição. Quando o justo governa, o povo se alegra. Quando o ímpio governa, então o povo geme, né? E a realidade é que o ministro André Mendonça, ele não é presidente da República, ele não é governador de nenhum estado, mas no governo dele, na atribuição enquanto ministro da Suprema Corte, ele tem feito algo de forma justa, reta, e isso tem trazido aí alívio para o povo brasileiro. Então, que ele continue aí fazendo esse excelente trabalho e consiga colocar atrás das grades todos os envolvidos nesse escândalo, Monique.
7: Perfeito, Deltan Dallagnol, Henrique Krigner, muito obrigada, esse papo maravilhoso, a hora passou voando e eu espero vocês em próximas oportunidades e boa sorte na pré-campanha de cada um.
8: Obrigado.
4: Obrigado, Monique. Valeu, grande abraço a todos.
7: Tchau, tchau, até a próxima.
8: Tchau, tchau.
7: Essas unidades e boa sorte na pré-campanha de cada um.
8: Obrigado.
4: Obrigado, Monique. Valeu, grande abraço a todos.
7: Tchau, tchau, até a próxima.
8: Tchau, tchau.
7: 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Nos siga nas redes sociais, nunca é demais lembrar. A você que ficou até aqui, que nos acompanhou até aqui, muito obrigada. A sua presença é essencial, é a mais importante. O portal Pleno News e redes sociais, de domingo a domingo, você acompanha as notícias por lá. Credibilidade não se negocia. Tchau, tchau.
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0: forte ao Senhor. Cheios, nós queremos ser cheios do teu Espírito, Senhor.
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0: existe salvação pro perdido.
1: Senhor,
0: diz, saiba que existe salvação. Tire a máscara do pecado. Tire a mentira que está instaurada no seu coração.

0: seja o nome do Senhor.
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3: 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Amém. Maranata, ora vem, Senhor Jesus.

Aleluia, está entrando no ar o programa Senhor da Seara, o programa da Assembleia de Deus Nova Cana para Sul. Tem sua sede aqui na rua Vidal Ramos, o número 160, o bairro é Vila Valqueiro, mas estamos com a nossa destaque afirmada lá no Parque Eldorado, Santa Cruz da Serra, rua Josias de Freitas, quadra 29, lote 69. Nossos cultos aqui, meu irmão, são as terças, quintas e sábados temos uma consagração abençoada, né? E no domingo a nossa escola dominical começa das 17, vai até as 18h30, logo após o nosso culto matutino. E lembrando a você que no dia 11 de julho é a nossa festividade, pastor Jorge deve estar conosco, você é bem-vindo para estar conosco na nossa festividade aqui no Parque Eldorado. E lembrando a você que esse programa está no ar aqui na Rádio do Povo de Deus de 4 até as 7 da manhã, que você come do Maná Escondido. Mandamos a paz do Senhor para os pastores missionários Roberto e Salvador, missionários por excelência lá em Alicante, na Espanha, e aqui no Parque Eldorado, nosso pastor José Paulo Evangelista Everaldo, missionária Márcia e missionária Geraci, a nossa mascote Ana Julinha e o nosso e a nossa matriarca Judite, uma irmã pioneira da igreja, fez 92 anos no mês passado e continua, graças a Deus, como vaso na mão do oleiro. E eu quero te convidar, se você tem Bíblia, livro de Atos dos Apóstolos, capítulo de número 8. Eu quero ler em Atos dos Apóstolos, capítulo 8, a partir do verso de número 26 até o verso de número 34. Felipe e o eunuco. E o anjo do Senhor falou a Felipe, dizendo: levanta-te, vai para a banda do sul, a caminho que desce de Jerusalém para Gaza, que está deserta. Levantou-se, foi, eis que o homem etíope, eunuco, mordomo mor da rainha de Candace, dois etíopes, o qual era superintendente de todos os seus tesouros, tinha ido a Jerusalém para adoração. Regressava e, assentado no seu carro, lia o profeta Isaías. Disse o Espírito a Felipe: chega-te, ajunta-te a esse carro. E correndo, Felipe ouviu que lia o profeta Isaías. Disse: entendes tu o que lês? E disse-lhe: como poderei entender se alguém não me ensinar? E rogou ao Felipe que subisse com ele e se assentasse. E o lugar da escritura que lia era este: foi levado como ovelha para o matadouro, e como está mudo o cordeiro diante do que o tosquia, assim não abriu a sua boca. Na humilhação foi tirado o seu julgamento, e quem condenará a sua geração? Porque a sua vida é tirada da terra. Respondeu o eunuco ao Felipe, disse: rogo-te que dizes isso o profeta, de si mesmo ou de algum outro? Respondeu o eunuco a Felipe, disse: rogo-te de quem diz o profeta? Meu irmão, meu ouvinte, é o programa Senhor da Seara, lembrando que aqui você come do Maná Escondido. Meu irmão, nesta manhã eu quero chamar a sua atenção dentro desse texto, meu irmão. Você veja que esta passagem do livro de Atos dos Apóstolos, capítulo 8, ela faz referência ao livro do profeta Isaías, capítulo de número 53. E nesta manhã, para os ouvintes do programa Senhor da Seara, eu quero estar meditando contigo sobre os 12 S que estão, podemos dizer assim, amarrado com Isaías 53, com Atos capítulo de número 8. Meu irmão, eu não sei se você prestou atenção dentro dessa leitura, mas aqui aparece muitos S, meu irmão. Você veja que aqui aparece no verso 2, no verso 4, no verso 5, no verso 6, no verso 7, meu irmão, é muito S. E nesta manhã nós vamos estar meditando sobre esses S, as suas posições, que lições espirituais nós temos nesse texto. Mas eu quero chamar a sua atenção que dentro de Atos capítulo 8, você veja que Felipe, o diácono Felipe, estava lá em Samaria fazendo uma obra gloriosa, maravilhosa, meu irmão. Samaritano, era inimigo do judeu, mas graças a Deus, Felipe tinha algo precioso. Ele, diante da perseguição, ele sabia que Cristo morreu para o judeu, para o samaritano. Ele entrou em território hostil, mas o seu centro, o seu alvo era Cristo. E a Bíblia diz que lá no meio do samaritano, as multidões paravam para ouvir o que Felipe dizia.
e havia grande alegria naquela cidade. Você veja que hoje em dia as pessoas, para se alegrar, meu irmão, é na televisão, muitos estão alegres com os jogos da Copa do Mundo, torcendo para que o Brasil venha ser campeão. Mas eu quero dizer para você, meu irmão, que qualquer alegria, o Brasil já ganhou várias Copas, mas, meu irmão, a alegria do mundo é uma alegria passageira. Mas eu quero chamar a sua atenção, Jesus falou assim: eu quero que vocês tenham a minha alegria completa em si mesmo. A minha alegria, a minha paz é diferente do mundo, meu irmão. Mas eu quero chamar a sua atenção que, de acordo com a Bíblia Sagrada, quando Felipe desceu para Samaria, os espíritos imundos, surdos, saíam. A Bíblia diz que havia grande alegria, alegria de ver o poder de Deus se manifestar na vida das almas carentes. É isso? É essa alegria com o Brasil, que o mundo, as nações estão precisando. Agora, quando eu olho para esse texto sobre esse homem, sobre esse etíope, sobre esse eunuco, podemos ver que esse homem era uma autoridade no seu país, meu irmão, era um homem, era um ministro da rainha de Candace, metia com o tesouro da rainha de Candace, apesar dele ser um homem importante no seu país. Ele era ignorante sobre as cores de Deus, ele não tinha um discernimento, apesar dele ter sede de adoração. A Bíblia diz que Deus procura verdadeiros adoradores que o adoram em espírito e verdade. Ele saiu de Candaça para Jerusalém com sede e voltou com sede, meu irmão, não conseguiu saciar sua sede, mas, meu irmão, a Bíblia diz que o Senhor do céu contempla todos os moradores da terra. E aqui em Atos capítulo 8, a Bíblia diz que Deus mandou um anjo falar com Felipe, que estava lá em Samaria, no meio das multidões. O anjo mandou Felipe sair de Samaria e ir para a estrada deserta, meu irmão. Graças a Deus, Felipe foi um homem obediente, não discutiu a ordem, nem propôs acordo com Deus para sair do meio da multidão, para ir para o deserto, meu irmão. Agora eu quero chamar a sua atenção, como nós falamos, aquele homem, ele regressava com sede de adoração. Aquele homem lia o texto e não entendia, não compreendia, mas eu quero chamar a sua atenção que esse homem ficou admirado, ficou impactado no Cordeiro Mudo, que não abriu a sua boca diante daquelas pessoas que o acusassem, diante daquelas pessoas que o feriam. Meu irmão, só realmente, só sendo um cordeiro mudo. Alguém já disse que a ovelha é o único animal que, quando apanha, ela não abre a sua boca, ela não geme, meu irmão. E Jesus realmente cumpriu aqui a missão que cabia ao cordeiro mudo. Agora, nesta manhã, eu quero estar meditando, lembrando que aqui nessa programação você come do maná escondido. Eu quero chamar a sua atenção que alguns 12 S's que Jesus abraçou para remir a multidão, né? Para remir o homem do pecado, para trazer o homem no caminho da salvação. Eu quero colocar como o primeiro S que Jesus abraçou: ele é o único verdadeiro santo salvador, único verdadeiro santo salvador, meu irmão. As igrejas hoje quer pacificar, quer botar uma pessoa, um homem como santo, como padroeiro, como salvador, mas só tem um que é o verdadeiro santo, só tem um que é o verdadeiro salvador: Jesus de Nazaré. Eu quero chamar a sua atenção que lá em Miqueias 4:5 diz que todos os povos da terra andam cada um buscando o seu Deus, mas existe um povo que está na contramão de todos os povos da terra. Ele segue a um salvador. Agora eu quero chamar a sua atenção, o segundo S é que Jesus, para ser o único salvador, ele se santificou para exercer esta obra. Tu sabe que o sacerdote, ele entrava no templo uma vez por ano, né? E se ele tivesse em pecado, se não ouvisse o sininho, ele caísse lá dentro, tinha que voltar. E todo ano o sacerdote, meu irmão, ele tinha que cumprir aquele papel. Mas Jesus só entrou uma única vez, meu irmão. Ele se santificou para aquela obra, meu irmão. E ele é o único que se santificou e tem condições de exercer esta obra. Uma vez ela está válida até ele voltar para buscar toda a humanidade. Só não é salvo quem não quer. Ele aqui, meu irmão, ele exerceu aqui o ofício sacerdotal. Como eu falava, ele é o único salvador, ele se santificou e ele aqui, ele assumiu
o exercício sacerdotal. Você sabe que antigamente era os filhos de Arão e Arão, né? Você vê que até 12 filhos de Arão, quando entrou lá no santuário com um fogo estranho ali, eles foram fulminados, meu irmão. Então, Jesus se santificou, Jesus tinha graça, tinha gás, tinha meios, tinha condições, capacidade de fazer essa obra maravilhosa. Agora eu quero chamar a sua atenção que ele, nesse texto, ele realizou um grande serviço que se dividia em 5 dimensões. Guarde essa verdade. Ele realizou um grande serviço que se dividia em 5 dimensões, como diz lá no livro do profeta Isaías, capítulo 53, subindo como renovo, como raiz em terra seca, como um que os homens escondiam o seu rosto, como o cordeiro foi levado ao matadouro e como ovelha muda não abriu a sua boca, meu irmão. Não sei se você guardou os 5 serviço glorioso que Jesus atuou em 5 dimensões, subindo como renovo, como raiz em terra seca, como um que os homens escondiam o rosto, como o cordeiro mudo foi levado para o matadouro e como ovelha muda não abriu a sua boca, meu irmão. Eu quero te lembrar que aqui você come do maná escondido. Eu quero chamar a sua atenção, em quinto lugar, que este serviço tinha como marca primordial sofrimento. Marca primordial sofrimento, meu irmão. A Bíblia diz que ele tomou sobre si as nossas dores. O castigo que nos traz a paz estava sobre ele, e suas pisaduras nós fomos sarados, meu irmão. Quero também chamar a sua atenção que este sofrimento exigia um grande sacrifício, meu irmão, porque ele foi para o Gólgota, ele foi para a cruz, meu irmão, ele foi para um local chamado Calvário, e a multidão falava que esse solta Barrabás, não, crucifica Jesus. Enfim, meu irmão, esse sofrimento, né, exigiu um grande sacrifício, e eu quero chamar a sua atenção que esse grande sacrifício fez ele derramar o seu sangue carmesim, meu irmão. Você está observando, Zé, sofrimento, sacrifício, sangue, meu irmão. É o programa Senhor da Seara, aqui você come do maná escondido. Lembrando você que nós estamos meditando aqui em Atos dos Apóstolos, capítulo 8, meu irmão, de Jesus, praticamente nesse texto, ele pagando um preço muito alto, né, para a redenção da humanidade. Ele é o único verdadeiro Salvador, ele se santificou para exercer esta obra. Esse sacrifício é um sacrifício sacerdotal, meu irmão, que Arão e seus filhos, meu irmão, por mais que fizessem, não tinham condições de fazer um por toda a humanidade, né? Ele tinha que todo ano, Jesus foi uma vez e fez um trabalho excelente. Lembrando a você que esse exercício, esse grande serviço, ele tinha 5 dimensões, fez um trabalho excelente. Lembrando a você que esse exercício, esse grande serviço, ele tinha 5 dimensões, subindo como renovo, como raiz em terra seca, como que os homens escondiam o seu rosto, como ovelha que foi levado para o matadouro, como ovelha muda não abriu a sua boca. Isso foi um serviço de marca primordial e que abraçou o sofrimento. Esse sofrimento exigiu um grande sacrifício. Esse grande sacrifício fez ele derramar sangue, meu irmão. E eu quero chamar a sua atenção que esse sangue que

derramou, meu irmão, levou ele a descer à sepultura. Guarde essa grande verdade. Esse sacrifício de derramar sangue fez ele descer à sepultura, e eu quero chamar a sua atenção que ele, ao descer à sepultura, ele praticamente, ele assumiu o nosso pecado, ele substituiu o homem que era escravo do pecado, meu irmão. A Bíblia diz que sem santificação, ninguém verá o Senhor, meu irmão. Você veja que Jesus, meu irmão, praticamente aqui, ele a derramar o seu sangue, ele descia a sepultura, ele nos substituiu, ele no local do homem. Você veja que aquela cruz nem era para ele, aquela cruz era de Barrabás, aquela cruz era de toda a humanidade. Você veja que até aquele, um dos ladrões da cruz, que falou assim: olha, nós estamos aqui por merecer, mas esse daí nada fez. É, Jesus, lembra-te de mim quando vai todo tu entrado no paraíso, meu irmão. Você veja que realmente ele desceu à sepultura para tomar, para substituir o homem de ser, que era escravo do pecado, né? Agora, guarde uma outra coisa importantíssima. A Bíblia diz que ele tomou sobre si. Ele tomou sobre si, e a Bíblia diz uma obra maravilhosa: pelas suas pisaduras nós fomos sarado. Pelas suas pisaduras nós fomos sarado. Ou seja, meu irmão, ele sara as nossas enfermidades. E uma outra coisa importantíssima também que está dentro desse texto sagrado é que ele, meu irmão, fez algo maravilhoso. A Bíblia diz que quando ele fez esse sofrimento, ele ficou satisfeito, meu irmão. Dificilmente, quando alguém está sofrendo, quando alguém está sendo magoado, ele fica satisfeito, ele fica feliz. Mas eu quero chamar a sua atenção que a Bíblia diz que ele ficou satisfeito. É o programa Senhor da Seara, lembrando que aqui você come do maná escondido, e nós queremos ainda lembrar você que nós estamos meditando aqui sobre os 12 S que Jesus abraçou para remir o homem. Vou dar uma vasculhada geral: primeiro S, Santo Salvador; segundo S, ele se santificou para exercer esta obra, foi um exercício de ofício sacerdotal, ele realizou um grande serviço que se dividia em 5 dimensões, subindo como raiz, como renovo, como que os homens escondiam o seu rosto, como um cordeiro para o matadouro e como ovelha muda. Quero também chamar a sua atenção que esse serviço tinha como marca primordial o sofrimento. Esse sofrimento exigia um grande sacrifício. Esse sacrifício fez ele derramar sangue, meu irmão. Esse sangue que ele derramou fez ele descer à sepultura, e quando ele desceu à sepultura, ele substituiu o homem que era escravo do pecado, era o homem que tinha que descer. Mas, meu irmão, ele desceu no meu e no teu lugar, meu irmão. Quero chamar a sua atenção que ele tomou sobre si as nossas enfermidades, e ele nos sarou. A sua obra trouxe cura para as enfermidades, e ele ficou satisfeito. Feito, meu irmão, vamos orar. É o programa Senhor da Seara que está no ar aqui na Rádio 93, Rádio do Povo de Deus. Fica ligado, meu irmão. Nossa programação está no ar aqui nesse domingo, a partir das 4, vai até as 7 da manhã. Fica ligado que nessa programação aqui você come do maná escondido. Vamos ouvir o louvor. Nosso irmão Júlio Carvalho vai estar louvando com a glória de Deus, meu irmão. Que Deus venha te abençoar. Continua ligado no programa Senhor da Seara. Tem vários pastores que participam da nossa programação, inclusive pastores que entra lá da Espanha, o nosso pastor Roberto, tem o pastor Jander, meu irmão, tem a missionária Mina Justa, meu irmão, tem também a nossa apóstola Débora Oliver, meu irmão. Fica ligado, porque pastor Jander, meu irmão, aqui você come do maná escondido. Vamos ouvir o louvor, e quem tem ouvidos para ouvir, ouça. É o programa Senhor da Seara que está no ar, meu irmão. Fica ligado, essa rádio é chamada Rádio do Povo de Deus. Eu te convido a fazer cabana, meu irmão. Tu sabe que de madrugada a fila é menor, e com certeza o Deus de Jacó vai continuar falando contigo de modo muito especial. E quero lembrar você que esse mês de julho vai ter a nossa festividade da nossa igreja lá no Parque Eldorado. O pastor Jorge, lá no Monte do Azeite, vai estar conosco. É vaso de Deus, meu irmão, com certeza Deus vai usar o pastor Jorge de um modo muito especial, e você é convidado para estar conosco lá no Parque Eldorado, na Rua Josias de Freitas. Seja bem-vindo em nome de Jesus, e vamos ouvir um louvor que está no ar, o programa Senhor da Seara, e aqui você come do maná escondido. Amém? Vamos ouvir o louvor.

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1: Olá, queridos ouvintes da Rádio 93.3 FM, a paz do Senhor Jesus. Aqui quem vos fala é missionário Geraci da Igreja Assembleia de Deus Nova Canaã para as Nações, pastor presidente Edson Tomás Rodrigues, e nosso endereço é Rua Doutor José de Freitas, lote 29, quadro 69, bairro Parque Dourado, Duque de Caxias. E lembrando que nós temos a nossa consagração um sábado sim e outro não. E está entrando no ar mais um programa, O Senhor da Seara.

que depois dele viria alguém muito mais poderoso, Jesus Cristo, que batizaria com o Espírito Santo e com fogo. Amados, o capítulo termina com o batismo de Jesus no Rio Jordão. Embora fosse sem pecado, Jesus foi batizado para cumprir toda a justiça. Nesse momento, os céus se abriram e o Espírito Santo desceu sobre ele como uma pomba. E o Pai declarou: "Este é o meu Filho amado, em quem me comprazo." Esse episódio revela o início do ministério público de Jesus e manifestação do Pai, do Filho e do Espírito Santo. Amados, nós aprendemos com essa palavra uma lição para nossas vidas. O verdadeiro arrependimento transforma a vida. Devemos preparar o nosso coração para Cristo todos os dias, produzindo frutos dignos de uma vida com Deus. Vamos orar em nome de Jesus. Senhor nosso Deus, nosso Pai, obrigado pela Tua palavra. Dá-nos um coração arrependido, Senhor, e sincero. Prepara-nos para viver a Tua vontade. Enche-nos com Teu Espírito Santo. Abençoa cada ouvinte da Rádio 93.3 FM. Fortalece as famílias, salva vidas, cura os enfermos. Derrama a Tua paz sobre todos. Abençoa também toda a equipe da rádio, os pastores, missionários, evangelistas e todos que trabalham para levar a Tua palavra, em nome de Jesus, amém. Que Deus abençoe sua vida, amado ouvinte. Continue ligado na programação da Rádio 93.3 FM. E se Deus assim nos permitir, estaremos juntos até a próxima programação, na paz do Senhor Jesus. Amém.

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2: Saudações a todos os amigos ouvintes do programa Senhor da Seara, que nos fala, missionária Marta, da Assembleia de Deus, chama canal para as nações, Parque Dourado, Santa Cruz da Serra.

Nem precisa aprender pra ensinar. Ele tem as escrituras dos planetas. O seu nome é Jeová. Ele entra pelo gelo, sai de dentro de um vulcão, desce do despenhadeiro, sem levar nenhum arranhão. Passa no meio das nuvens, toca no fundo do mar, entra dentro de uma rocha e sai do lado de lá. Ele sabe quantas veias tem dentro de um coração. Pega todas as baleias e põe na palma da mão. Quantos fios de cabelos que a humanidade tem. Ele ajuda todo mundo e não se esquece de ninguém. Ele também sabe os códigos secretos dos exércitos da Terra. Não precisa de aviões, mísseis e bomba para vencer uma guerra. Sabe todos os segredos mundiais. Do seu olho ninguém pode escapar. Toda forma de linguagem ou dialeto, ele sabe interpretar. Ele tem nossas impressões digitais e conhece todos nós. Ele ouve as orações que a gente faz, sem confundir uma voz. Ele vê os crimes que os homens cometem, sabe quem esquece o amor e faz o mal. Está tudo registrado em sua memória para o juízo final. Ele entra pelo gelo, sai de dentro de um vulcão, desce do despenhadeiro, sem levar meu arranhão. Passa no meio das nuvens, toca no fundo do mar, entra dentro de uma rocha e sai do lado de lá. Ele sabe quantas veias tem dentro de um coração. Pega todas as baleias e põe na palma da mão. Conta os fios de cabelos que a humanidade tem. Ele ajuda todo mundo e não se esquece de ninguém. Ele é Deus. Fiquem todos na paz, Senhor Jesus. Deus abençoe grandemente.

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5: Saúdo a todos, irmãos, na graça, na paz que há em Cristo Jesus, mais uma vez aqui junto com o pastor Thomas, nesse programa qual tem atingido muitos, Senhor da Seara. Que Deus abençoe a todos os ouvintes desta rádio, que Deus abençoe a todos que estão ao alcance da nossa voz, que Deus contemple e veja as aflições e entre com bálsamo de Gileade. Tal como um colibri consegue ver de longe a flor e assim se aproximar do néctar, assim possamos nós nos aproximarmos da palavra que é o mel, que é verdadeiramente a vida. 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A todos a paz e a graça do Senhor.
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8: Saludamos aos amigos desde Alicante, na España, para o Rio de Janeiro, para o programa Señor da Seara. Amados, unha felicitación a todos, parabéns. Quero saludar a todos os amigos, pastores, colaboradores que están agora escoitando e traballando na Seara de Deus neste tempo da colleita das nações. Amado, non dude o seu corazón que están vivindo os tempos do retorno do Señor, dos tempos de traballar para o reino dos céus. Amados, mando unha felicitación, como non, ao pastor São Tomás, desde aquí, desde Alicante, dos pastores amigos, Basil, de Ucrania, o pastor Oler, os pastores Salvador Rondo, o pastor Segundo Navaza, Marcos Zapata, Fernando Romero, todos os amigos e pastores que están agora traballando na Seara de Deus. 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Temos que estar atentos, porque os tempos das nações, o tempo de Israel, o tempo da Iglesia. 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Quero lle lembrar, cando Jesús estaba na cruz, crucificado, ao lado dele había dous, ¿verdad? 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De tal maneira amou Deus ao mundo, que dá o seu Fillo unixénito, para que todo aquel que cree nel non se perda, mas teña vida eterna. Non se senta pequeno, non se senta escaso. Nas cousas pequenas está a victoria. 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
10: Amados ouvintes, uma boa madrugada. Salvação. Aqui é quem vos fala, o pastor José Paulo da Igreja Assembleia de Deus Nova Canapara Nações, a qual temos como presidente pastor Edson Thomas Rodrigues. O mesmo fica situado na rua Doutor José de Freitas, lote 29, guarda 69, bairro Parque Eldorado, Duque de Caxias. Quer deixar um lembrete da nossa igreja? Terça-feira, culto de libertação, das 19 às 21 horas. Quinta-feira, culto de ensinamento da palavra, das 19 às 21 horas. Sábado sim, sábado não. Temos a consagração das 8 às 10. Domingo, EBD, das 17 às 8h45. Logo após o louvor e adoração, todo quarto domingo, ceia do Senhor. Eu deixo para a meditação dos amados ouvintes, a palavra do Senhor se encontra em João 51:53. Glória a Jesus. Ao qual o título é: quando você crê e obedece, a notícia da vitória chega antes do seu milagre. Descendo ele, logo saíram-lhe ao encontro de seus servos e lhe anunciaram, dizendo: o teu filho vive. Perguntou-lhes: pois que hora se achara melhor? Disseram-lhe: ontem, às 7 horas, a febre o deixou. Entendeu o pai que era aquela hora a mesma em que Jesus lhe disse: o teu filho vive. E creu ele e toda a sua casa. Antes de você chegar a casa, a notícia de milagre vai chegar até você. O oficial foi conduzido a Jesus através da dor, mas a sua fé e confiança em Jesus contribuíram para a operação do milagre. Creia que o Senhor, ele não mudou. Ele é o mesmo de ontem, de hoje, eternamente. É um Deus de perto, Deus de longe, onisciente, onipotente e onipresente. Creio que o milagre na vida dos amados ouvintes já está ocorrendo mediante a sua fé, a sua confiança, na medida do que crê. Quero orar pelos amados ouvintes, Senhor nosso Deus, nosso Pai. Pai de nosso Salvador Jesus Cristo, com perdão do nosso pecado, pensamento, palavra, gesto e obrigações, que mais uma vez, Senhor, nós nos encontramos reunidos e unidos, de perto e de longe, porque tu és Deus de perto, Deus de longe, e tu disseste que tuas bênçãos vai nos enriquecer e não vai acrescentar dor. Abençoa segundo teu querer, conforme te efetuar aqui, agir no Senhor, em cada uma vida que impedirá. Que eu te peço e agradeço em nome de Jesus. Amém.
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3: O segredo é confiar em Deus. Fé é pisar no primeiro degrau, mesmo que você não veja a escada inteira. E para quem tem fé, a vida nunca tem fim. Os problemas se tornam insignificantes. Pois quando você entende que Deus é justo e nunca nos abandona, sempre terá uma solução. Não importa qual seja a situação, e essa confiança nele é a força que me mantém de pé perante as adversidades da vida. É ela que alimenta minha alma e expulsa os meus medos. Foi a fé na vida e em Deus que me trouxe até aqui. E é ela que me mantém de pé. Eu posso fraquejar, eu posso cair, mas eu nunca ficarei no chão.
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1: Oh, glória a Deus, aleluia, paz do Senhor Jesus Cristo, queridos do Senhor, quem vos fala sou eu mesmo, pastor Jander Silva, estou aqui já para te convidar para estar conosco, aleluia, toda terça, sábado e domingo, às 19h, na Igreja Pentecostal do Ministério Água Divina, tá bom? Ali na rua Clarimundo de Melo, número 720, às terças, aos sábados e aos domingos, às 19h, será a bênção de Deus para a tua vida, tá? Já vou te passar também o número do nosso celular, anota aí, você que precisa de oração, você que precisa de ajuda de alguma forma, né? E quiser se comunicar conosco, tá bom? Anote aí, é 9-219-8950-8824. Vou repetir, 219-8950-8824. Deixa eu mandar um abraço aqui, pastora Elisângela Terra, Samuel Terra, deixa eu mandar um abraço aqui também, pastor Renato Lucas, que Deus abençoe tua vida, vaso de Deus, Esther Teixeira, não é isso? João, JV, Deus abençoe meu amigo, estamos juntos em nome de Jesus. Deixa eu mandar um abraço aqui para Eli Paula, pastora Elisângela Paula, que Deus abençoe em nome de Jesus. Deixa eu mandar aqui mais um abraço, Anderson Daiane. Deixa eu mandar um abraço aqui, presbítero Eric, missionária Natália, pastor Sebastião, missionária Tilaia. Deixa eu mandar um abraço aqui, presbítero Fernando, Tatiane, um abraço, pastor Wagner Nascimento, vaso de Deus, Deus abençoe, sua esposa Tamires, amém, missionária Tatiane, povo do Engenho da Rainha, então um beijo para minha bispa Georgina, minha mamãe também, pastora bispa Georgina, que Deus abençoe, rica e poderosamente, pastor Germano Eusébio, todos de Bento Ribeiro, que Deus abençoe aí, em nome de Jesus, a banda Nicolas, Davizinho, tá aqui no teclado, Emanuel, meu filhão, amém, Lucas, ô glória, nosso Martínez Drus, que Deus abençoe, em nome de Jesus, tá bom? Aleluias, então vamos para a oração, gente, vamos iniciar esse programa orando para a glória de Deus, para a glória do Senhor, vamos orar, bem? Soberano, maravilhoso, Rei da Glória, Pai Santo, Senhor, graças te damos por o Senhor nos permitir esta porta aberta, por o Senhor permitir, Pai querendo que, aleluia, as vidas sejam abençoadas, Pai, e eu peço que este homem, esta mulher que está ligada comigo agora em oração, Pai, receba da tua parte, a tua presença, a tua unção, que renovo desça sobre ele, sobre a sua vida, sua casa, sua família, seu ministério, sua saúde, Pai querido. Que os seus sonhos, planos e projetos, Pai querido, estejam em conformidade com o teu evangelho. E assim haja cura, haja libertação, haja restauração do teu Espírito Santo sobre a vida dele, sobre a vida dela. Ó Pai, declaramos renovo neste momento, e assim, Pai, glorifica o teu nome sobre, Pai querido, os teus servos, para a glória do Senhor, em nome de Jesus. Querido, se você ainda não nos segue nas redes sociais, faça isso, amém? @jander.silva, vou repetir, @jander.silva, nos siga lá, Instagram, Facebook, YouTube, TikTok, tá? Será para a glória de Deus, Pai. É uma honra poder, de alguma forma, estar entrando em contato com você, tá bom? @jander.silva, ok? Para a glória do Senhor. Vamos adorar? Vamos louvar ao Senhor? Vamos bendizer a Ele? Fica aí.

Aleluia. Espírito Santo. Oh, meu Deus, vai de encontro a essa família agora, Senhor. Oh, meu Deus, dá ordem aos teus anjos, Pai querido, trabalha. Oh, Deus, quantos estão clamando por socorro nessa hora, Pai? E eu creio que tu és o socorro bem presente na hora da nossa angústia. Ela é barachurianda, labandara, calabarachandara. Ó Deus, trabalha de forma especial e maravilhosa. Ó Pai, muda o quadro, Senhor, da história desta serva que está falando contigo agora, junto comigo em oração. Ó Pai, muda o quadro dessa família que está reunida agora, Pai. Muda o quadro deste teu servo, Labobieve da Calamandara Xuriandaraia, que está intercedendo junto comigo agora em oração. Rebobiergue a sub na Calaxandaraia. Ó Deus, glorifica.

Arábia. Ó Deus, brada com teu poder, com a tua unção, quebra todo o jugo do inferno e assim entrega vitória, Senhor, dentro deste lar. Ó Pai, quantos agora com a sua empresa, agora as portas abertas, mas me ouvindo agora, Pai querido, clamando por um dia abençoado, por um dia de prosperidade. Ó Deus, abre as janelas dos céus, derrama a tua glória sobre esse lugar, envia os clientes, envia, Senhor querido, aqueles que não só vão comprar, Pai, mas vão comprar em abundância, Pai. Abençoa, prospera esse negócio, Pai, para a glória do teu santo nome, Senhor. Quantos se unem a nós agora, clamando por, Pai querido, Pai amado, uma provisão da tua parte, uma providência. Deus, envia nesta manhã, honra este teu filho, esta tua filha, glorifica teu nome sobre ele, sobre ela. Senhor, assim eu venho determinar as bênçãos, assim eu venho determinar milagres, em nome de Jesus Cristo, em nome de Jesus, amém, queridos? Uma mensagem rápida ao teu coração. Havia pelas cercanias de Tiro e de Sidom uma mulher que estava com a sua filha horrivelmente endemoninhada. Ela não servia a Jesus, e quem não serve a Jesus não sabe o que fazer para expulsar demônios. Quem não serve a Jesus não tem noção da autoridade que tem para que demônios caiam por terra. Por isso, em vez de aquela mulher expulsar os demônios da sua filha, ela procura o nome do Senhor. E ela vai atrás de Jesus clamando. E a Bíblia nos diz que ela começa a irritar os discípulos do Senhor. Agora pensa comigo, por que é que discípulo fica irritado com alguém que está clamando a Jesus? Se essa não é outra função, senão a deles a mesma, aclamar, ministrar, louvar, glorificar o nome do Senhor. Eles tinham que estar felizes por alguém estar reconhecendo Jesus como autoridade. Mas é assim, só basta você clamar, só basta você buscar, só basta você estar na direção do rumo da tua vitória, que você vai irritar alguém, que você vai revoltar alguém, que alguém vai ficar chateado, alguém vai ficar triste, porque está te vendo ir atrás dos teus sonhos, do teu projeto, e sabe que vai alcançar em Cristo. Deixa eu te falar uma coisa nesta manhã. Jesus está te dando vitória pela tua insistência. Agora pega o negócio, a Bíblia diz que ela clama, os discípulos mandam Jesus abençoá-la. Jesus diz: não é bom tirar dos pequeninos, dos filhos, e entregar aos cachorrinhos. Ela diz: até embaixo da mesa eu vou pegar. E ela se prostra para adorar. Eu fecho aqui. O que a tua voz, o que os teus esforços não chegam, a tua oração vai chegar. Sabe por que é que muita coisa não tem chegado na tua vida? Porque você tem deixado de orar. Você tem deixado de subir monte, você tem deixado o teu particular, devocional, diário com Deus passar batido. Deus está dizendo: é tempo de você voltar a clamar, porque aquilo que você, os teus próprios esforços naturais não conseguem, você pode conseguir em oração. Você está falando com uma pessoa que não tem dom nenhum para estar diante dessa rádio. Você está falando com uma pessoa que não tem capacitação nenhuma para estar na situação que está, aonde está. Mas por que é que tu estás aí, pastor? Eu tenho plena consciência que se fosse por meus dons, por meus dotes, eu não teria condição de estar aqui. Olha, já tem anos que eu estou aqui. Mas ouça, o que a minha voz não pode, a minha oração pode. O que eu não consigo com as minhas próprias forças, eu consigo me humilhando na presença de Deus. E eu sei que estar aqui não é resultado do meu talento, mas é resultado da minha humilhação a Deus, que reconhece o quanto eu tenho estado diante dele. Entende que é necessário abrir essas oportunidades.

0: para a glória do nome dele. Tome posse, oh meu Deus, tem que eu faça, Arábia, que coisa linda. Eu queria continuar, mas não posso, mas vou passar para você o número do meu celular, a gente vai continuar em oração, amém? Me liga, 989-50-8824, 989-50-8824, 989-50-8824, queridos, muito obrigado pelo teu carinho, muito obrigado pela tua audiência, que Deus possa te abençoar rica e poderosamente. Nos siga lá no YouTube, amém, irmão? PR Jander Silva, e também no Instagram, hein? Arroba Eli Cosméticos RJ, arroba Eli Cosméticos RJ. Deus te abençoe, como eu sempre disse e sempre vou dizer, eu vou voar!
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1: Graça e paz, amigos ouvintes da Rádio 93, a Rádio do Povo de Deus. Esse que vos fala é seu irmão Adilson César. A palavra de hoje está no Evangelho de Lucas, no capítulo de número 5, onde Jesus encontra com alguns discípulos ali e vê os discípulos lavando as redes para guardar, porque esses discípulos haviam trabalhado a noite inteira e não haviam apanhado nada. E nós sabemos que todo pescador habilidoso e profissional, eles sabem que a melhor hora para fazer uma pesca é pela madrugada, é pela noite. Então, aquela noite para eles foi uma noite vazia, uma noite sem sucesso. Mas logo pela manhã, ao encontrar com o Senhor Jesus, tiveram a sua história mudada, porque Jesus diz a eles assim, ó, ei, volta ao alto mar, lança a rede novamente. E assim eles fizeram. Voltaram ao alto mar, lançaram a rede e pegaram muitos peixes. Esse texto vai nos dizer, irmãos, que não tem hora para o Senhor Jesus agir nas nossas vidas. O importante disso tudo é que o Senhor Jesus, ele sempre chegará na hora certa. Ele nunca chegará adiantado, muito menos atrasado, não. Mas chegará na hora que é propícia a ele, a hora que ele vê que dá para chegar. Né? A hora, o momento é dele, o tempo é dele. Né? Então, ele tem o controle de tudo, irmão. O controle está nas mãos do nosso Deus. Quando aqueles discípulos voltaram, de alto mar, voltaram numa alegria, porque havia apanhado muitos peixes, e não voltaram só não, tiveram que pedir ajuda aos companheiros para poder trazer aquela tonelada de peixes, e ali houve um grande milagre, irmãos. O nosso Jesus é um Jesus que opera milagres, e eu quero vos dizer nesta manhã que ele separou esta manhã para operar um grande milagre em alguma área da sua vida, ou quem sabe em todas as áreas, porque o nosso Jesus, ele é poderoso e não existe limites para ele. Receba aí esta palavra em o nome de Jesus e que Deus te abençoe. Tchau.
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1: Bom dia, pastora de Deus, e para todos os ouvintes da Rádio 93 FM. Eu sou a missionária Mirna Justo, falando claro. E é com muita alegria que estamos aqui para trazer algo da parte de Deus. E hoje nós vamos falar sobre a vinda de Jesus. Como será a vinda de Jesus? A segunda vinda de Jesus acontecerá no fim dos tempos e será vista por todos. A vinda de Jesus será um dia de julgamento para todos os povos, mas para os salvos, o retorno de Jesus será um motivo de grande alegria, porque ele derrotará o diabo e os levará para morar com ele na eternidade. Na segunda vinda de Jesus, todo mundo verá Cristo descendo do céu com os anjos, ao som de trombeta. Os mortos ressuscitarão e os vivos serão arrebatados. Todos se ajoelharão para adorar a Jesus. O mundo atual será destruído, o reino de Deus será estabelecido e os crentes morarão para sempre com Jesus. Lá em Mateus 24, 30, 31 fala: então aparecerá no céu o sinal do Filho do Homem, e todas as nações da terra se lamentarão e verão o Filho do Homem vindo nas nuvens do céu com poder e grande glória. E ele enviará os seus anjos com um grande som de trombeta, e estes reunirão os seus eleitos dos quatro ventos, de uma outra extremidade do céu. E essa é a mensagem que Deus nos trouxe para a nossa edificação. E eu quero estar orando por você agora nesse momento. Pai, quero te agradecer pela oportunidade de nos arrependermos, nos prepararmos para a sua volta. Nos ajuda, Senhor. Precisamos ser totalmente dependentes de ti. Em nome de Jesus. Amém. Gente, antes de encerrar a minha participação, eu quero tocar aqui um pouquinho do louvor Santo Santo, que é uma composição do meu amigo pastor Zé Maria. Um beijo.

Tanto Santo, na minha interpretação. Espero que vocês tenham gostado. Que pena que a gente não pode tocar tudo hoje, mas em breve estaremos tocando na íntegra. E por hoje, vamos ficando por aqui. Até a próxima, em nome de Jesus.

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1: Bom dia, queridos ouvintes, aqui na Rádio 93 FM. Neste momento estamos entrando no ar e com certeza neste domingo abençoado iniciamos mais uma programação com o coração cheio de gratidão e antes de tudo rendemos graças a Deus por sua bondade, seu amor e por nos conceder a alegria de vivermos mais um dia na sua presença. Agradecemos a cada ouvinte de estar conosco em casa, no trabalho ou na estrada, compartilhando este momento especial de fé, louvor e esperança. Que as bênçãos do Senhor alcance você e sua família, trazendo paz, saúde e muitas vitórias. Está começando mais uma programação É a de Deus na Rádio 93, feita com carinho para levar a palavra de Deus, boa música e mensagem que fortalece a alma. Fique ligado, participe conosco e permita que Deus fale ao seu coração neste dia tão especial. Seja bem-vindo e que Deus abençoe abundantemente o seu domingo. Esse programa é de Deus. Agradecer a minha família, a minha parentela, meus amigos e também meus inimigos, que a Bíblia diz que orai pelos vossos inimigos, mas nós devemos orar um pelos outros e colocar o escudo da fé que alimenta, que protege e que nos guarda. E vamos que vamos, porque é de quem? É de Deus. Olá, queridos, maravilha de Deus, nesta manhã maravilhosa aqui em nossa programação, vamos ouvir a missão na voz da cantora Adriana Miguel.

Nós acabamos de ouvir, aqui no programa de Deus, cantora Vera Alves, fica em espírito, contatos e convite agora, 219-8741-9843 ou 219-7443-3778. E-mail verasiqueira.br@gmail.com. Leve para seu evento, para

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2: O melhor programa que alegra esta manhã de domingo. Neste momento, vamos ouvir aqui no programa de Deus, Olha a Brecha, na voz do cantor-compositor Gustavo Reis.

0: acabamos de ouvir ao vivo no programa É de Deus. Olha a brecha na voz do cantor e compositor Gustavo Reis. Contatos e convite 219-8101-3371. Você leva para seu evento, para sua igreja.
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Neto, aqui na Rádio 93 FM e também na Rádio Gospel 1000, você ouve Marquinhos Gospel com o louvor. Preste atenção esse louvor aqui que é muito lindo, um louvor que vai tocar o seu coração ao vivo na programação do pastor É de Deus. Só Deus conhece o meu coração, na voz do cantor e compositor Marquinhos Gospel. Vamos ouvir.

Alô, queridos amados irmãos, aqui você ouve as melhores músicas na voz do cantor, compositor Marquinhos Gospel, aqui na 93 FM e na Rádio Gospel News. 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

Aqui no programa de Deus, você ouve Rose Andrade, Eu Não Vou Parar. Também na Rádio Gospel Mil, todos os dias. E no programa de Deus, todos os domingos, na maior rádio do Brasil, 93 FM do grupo MK Music. Contatos e convite, 219-8388-3449. Redes sociais, cantora Rose Andrade Oficial. Eu não vou parar. E-mail, cantora Rose Andrade, @gmail.com. É só sucesso aqui no programa É de Deus.

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1: Neste momento aqui na Rádio Gospel Mil, programa de Deus, vamos ouvir Patrícia Santos, com certeza aqui ao vivo, Davi Peixoto. Vem comigo.
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0: aqui na Rádio 93 FM e também na Rádio Gospel Mil, você ouve o cantor e compositor Eduardo Oliveira. Contatos e convites 21 96919 9804, e-mail dudoceno181@gmail.com. Louvores impactante que toca o seu coração, o verdadeiro evangelho e meu remédio é Jesus, aqui na Rádio 93 FM e na Rádio Gospel Mil.
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0: Olá, queridos ouvintes, aqui na 93 FM, chegamos ao final de mais uma edição do programa É de Deus. Quero agradecer a Deus por nos conceder este momento tão especial de comunhão, aprendizado e edificação através da sua palavra, das mensagens, dos louvores. Agradeço também a todos os nossos parceiros, apoiadores e cada ouvinte que esteve conosco nesta manhã de domingo, acompanhando a programação e recebendo a mensagem do Senhor para a sua vida. Somos gratos pela sua audiência, pelo seu carinho e pelas suas orações. Que Deus continue abençoando abundantemente cada família que nos acompanha e fortalecendo esta obra que tem levado esperança, fé e salvação através das ondas do rádio, seja pela internet ou seja pela rádio FM. Vamos falar com Deus neste momento. Senhor Deus e Pai amado, muito obrigado por mais um programa realizado para a honra e a glória do teu nome. Abençoa cada ouvinte, cada parceiro e cada família que esteve conosco nesta manhã. Derrama a tua paz, a tua proteção, o teu favor sobre todos. Fortalece os que estão passando por lutas, consola os aflitos e renova a esperança daqueles que confiam em ti. Que a tua presença acompanhe cada um durante toda esta semana e em nome de Jesus, você crê, diga amém. Muito obrigado pela sua companhia, que a graça e a paz do Senhor esteja com todos vocês. E lembre-se, todos os domingos às 5h15 da manhã, estaremos de volta aqui na 93 FM com mais uma edição do programa É de Deus. Até o nosso próximo encontro e que Deus abençoe.

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Olá, povo de Deus, aqui é a apóstola Débora Olive. Eu quero louvar o Senhor pela sua vida, nessa madrugada, nesse mais um programa, mais uma madrugada juntos para falarmos de Jesus, para adorarmos, para engrandecermos o nome do Senhor. Somos muito gratos a Deus pela vida de cada ouvinte da Rádio 93 FM. Rádio que toca o seu coração. Que Deus possa abençoar poderosamente a sua vida com toda sorte de bênçãos. Que Deus toque profundamente a sua alma. Que cada palavra lançada nessa madrugada venha invadir a sua alma nesta manhã, nesta madrugada. Que te toque de uma forma impactante. Que Deus traga resposta, que Deus traga sinais sobre a sua vida. Que Deus te toque profundamente. Estou imensamente feliz e grata a Deus, porque nós finalizamos o nosso propósito. O clamor é clamor para restauração. 52 dias de clamor. Clamor para restauração. 52 dias orando. E a igreja de Deus vence e vem vencendo a cada dia, e nós conquistamos essa vitória porque há insistência, há perseverança e temos um foco, um propósito, e nós temos muitos testemunhos para contar, e temos tantas pessoas que vêm testemunhando. Depois desse propósito, desse clamor dos 52 dias, muitas vidas foram tocadas imensamente por Deus, de uma forma muito fortemente, de uma forma muito poderosa. E eu estou muito feliz, muito grata a Deus, porque nesses 52 dias de clamor para a restauração, Deus sacudiu a igreja apostólica, cicatrizando vidas. Deus abriu portas de emprego. Você que ainda não conhece o nosso ministério, nos acompanhe através da rede social, nosso Instagram, em Apostólica Cicatrizando Vidas. IACV, Igreja Apostólica Cicatrizando Vidas. Nos acompanhe, já são quase 9 anos de ministério, cuidando de vidas, tocando vidas através da palavra, através do louvor, através da cura, através da libertação, através do milagre. Deus vem tocando muitas vidas de uma forma impactante e poderosa. Dia 22, segunda-feira, nós estaremos no Shopping Mindintal, Barra da Tijuca. Isso, às 20 horas. Às 20 horas, no Shopping Mindintal, naquele grande culto de segunda forte, comigo, eu, apóstola Débora e o bispo Lucas Tavares. Vai ser impactante, vai tocar tua vida poderosamente. Queridos, o melhor lugar do mundo é onde a bênção de Deus está. E a bênção de Deus está com quem carrega a bênção de Deus. Isso mesmo que você ouviu. Aonde Deus mandou Isaac ficar. Assim a Bíblia relata que estava ruim para danar mesmo. Mas aí eu pergunto para você, como é que ele ficou rico, né, numa terra de fome, numa terra seca? E a resposta é que ele obedeceu a Deus. E Deus honra as pessoas que obedecem a Ele. E nessa madrugada, nessa manhã, eu vim profetizar para a tua vida que o pequeno se tornará grande, se tornará uma grande nação poderosa. De repente você tem se perguntado: poxa, por que minha vida não muda? Queridos, a fé, a mudança e o Espírito têm
que mudar. Isso mesmo. A sua fé precisa ser uma fé sacrificial. Tem que haver uma mudança. E tem que ter um espírito forte. Tem que ter uma mente preparada e um espírito forte. De repente você passou por todas as igrejas em busca de um resultado, em busca de resultados rápidos, de uma mudança rápida, sem mudança. E eu sempre digo que se nada mudar, nada mudará. Sem mudança, não há mudança. E você pode ir em milhares de igrejas, mas se esse orar pela minha vida não muda, se não muda dentro, se você não passar por uma renovação mental, não muda dentro, não muda fora. Se a bênção do Senhor estiver na sua vida, você vai vencer. Quero deixar aqui para a sua meditação, Salmos 27. Isso, Salmos 27. Ainda que um exército se levantasse contra mim, de nada aconteceria. Queridos, nada vai acontecer. A seca pode estar de tudo que é lado. De tudo que é lado. Eu vou me mudar de lugar, porque aqui vai acontecer. Não, permaneça no lugar onde Deus te plantou. Permaneça no lugar que Deus te colocou. Permaneça. Amém? E eu sempre digo que pessoas invejosas, gente invejosa, problemática, maligna e endemoniada estão em todos os lugares. Então coloca uma coisa na sua cabeça nessa manhã, nessa madrugada. Se você decidir vencer, ninguém pode impedir o crescimento. O seu crescimento. A pessoa decide, eu vou vencer. Nada vai impedir a vitória e a bênção. Amém? Nada vai impedir a tua bênção e a tua vitória. Quero que você ouça nesse momento uma canção do Ronald Santos. Ouça essas canções que vai tocar a sua vida, do cantor Ronald Santos. Isso mesmo. É música Caminho para o Céu. Logo em seguida, ouça a canção Estou Cuidando, comigo, Débora Oliver. Amém? Que Deus te abençoe, que Deus te toque profundamente nessa madrugada. Que Deus toque a sua vida. Deus abençoe, em nome de Jesus.

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0: Olá, amigos e amigas da Rádio 93 FM. É com muito carinho que nós entramos nesta manhã, a voz profética no teu lar, para declarar e abençoar a sua vida poderosamente. Nós entramos no teu lar para profetizar que neste domingo você seja uma pessoa muito abençoada pela presença e o poder de Deus. Independentemente do credo religioso, nós queremos declarar profeticamente uma bênção de Deus sobre a tua vida e declarar que hoje você terá o melhor domingo em nome de Jesus. Eu creio que hoje o Senhor tem algo especial a fazer na tua vida e eu declaro isso, que você hoje viva as bênçãos de Deus aqui na terra, as bênçãos que o Senhor preparou para nós, para que nós pudéssemos vivê-la. Deus tem algo grandioso para nós, Deus preparou algo sobrenatural para a nossa vida aqui na terra e disse que nós teríamos o direito de desfrutá-la. Isso, os céus são os céus do Senhor, mas a terra ele deu aos filhos dos homens. Deus entregou nas nossas mãos a esta terra para que nós possamos dominar e sujeitar-a. Disse Deus para Adão, para que ele dominasse a terra e sujeitasse a terra. Esta é a bênção que o Senhor Deus entregou a Adão e esta é a bênção que o Senhor Jesus Cristo trouxe para nós novamente quando ele disse que é chegado a vós o reino de Deus. O reino de Deus trouxe para nós autoridade, poder, trouxe para nós as bênçãos que Adão tinha lá no paraíso. E nesta manhã eu quero que você viva todas essas bênçãos na tua vida em nome do Senhor Jesus. Se prepare, porque hoje Deus tem algo sobrenatural, Deus tem algo especial para ti em nome de Jesus.
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0: É isso mesmo, Deus tem algo especial para nós, Deus tem algo sobrenatural para que possamos viver em nome de Jesus. Se você deseja nos conhecer, nós somos a Igreja Nação Profética do Reino, estamos aqui no Centro de Bom Sucesso, na Rua da Proclamação, 888, aqui bem perto do Centro de Bom Sucesso. Se você deseja ter acesso à nossa página no Instagram é @INPReino ou através da nossa página no Facebook Igreja Nação Profética do Reino. Você também pode entrar em contato conosco através do nosso WhatsApp, 21 é o nosso DDD, 99857-3593. 99857-3593. Você pode nos mandar uma mensagem que nós te responderemos em nome do Senhor Jesus. Creia, o Senhor Deus tem algo especial para ti. Vamos ouvir uma canção e daqui a pouco voltamos para glorificar e para a glória do nosso Senhor.

0: Graças a Deus, olha que adoração, que louvor, que inspiração. Como Deus é bom, né? Como Deus dá inspirações àqueles que o amam, àqueles que colocam o coração nele. Deus inspira, Deus direciona, Deus abençoa de uma forma muito especial. Eu gostaria que você ouvisse esse testemunho e que você nos conhecesse através da nossa página no Instagram, @INPReino, ou através da página no Facebook, Igreja Nação Profética do Reino. Acesse e nos conheça. Veja o que Deus está fazendo neste lugar, em nome de Jesus.
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2: Pô, o culto foi uma bênção lá aquele dia, hein? Inauguração, uma bênção, sabe? Impactado. O poder de Deus, a presença. Minha enteada tá transformada, né? Foi o impacto lá, o encontro com Cristo lá, e ela foi curada, graças a Deus. Entendeu? Ela sofreu muito, né? Com a carne no nariz. Ela não dormia direito, não comia direito. Sabe? Era todo um cuidado. Era muito gasto com medicamento, bombinha, aquele neossoro. Medicamento, só medicamento que o doutor passou pra ela é R$ 200, entendeu? Aí dura um mês. Enfim, mas Deus

0: nosso ministério. Deus é bom e a sua misericórdia não tem fim. E eu gostaria que você compreendesse o quão grande é o nosso Deus e o quão poderoso ele é. Se você deseja, se você almeja algo especial da parte dele, procure ele. Começa a buscá-lo de todo o teu coração e você vai ver o quão ele é poderoso para fazer infinitamente além daquilo que pedimos ou pensamos. A Bíblia narra no Evangelho de João, capítulo 4, do versículo 46 em diante, a cura de um filho de um nobre. Um nobre chegou a Cristo pedindo para que curasse o seu filho, porque o filho estava enfermo, estava horrivelmente, quase à beira da morte, né? E o Senhor Deus, ele disse ao oficial, né, que se o filho dele não morreria, né? No versículo 49, ele disse-lhe ao oficial: Senhor, desce antes que o meu filho morra. No versículo 50, disse-lhe Jesus: vai, o teu filho vive. E o homem creu na palavra que Jesus disse-lhe e partiu. Então o homem acreditou, o homem creu. Olha que importante nós acreditarmos sobre a palavra que Deus tem nos dado. É muito importante um milagre. Para que possamos vivê-lo, nós precisamos acreditar naquilo que a palavra de Deus diz. Se nós acreditarmos na palavra, se nós colocarmos a fé na palavra, o impossível se manifesta. Porque a palavra de Deus diz que para Deus nada há impossível. Todas as coisas são possíveis ao que crê. Se nós, de fato, acreditarmos fielmente na palavra de Deus, não haverá impossibilidades nas nossas vidas. Mas o importante é crer. O homem creu a palavra, ele creu, ele acreditou, né? E ele desceu, saiu, foi ao encontro do seu servo e anunciaram dizendo: teu filho vive. Então, quando ele estava chegando em casa, os servos dele: olha, o teu filho vive. E ele até pergunta que hora que o filho dele achasse melhor, que o filho dele tinha sido curado. E disseram-lhe: ontem às 7 horas a febre deixou. E o pai, sabe, ficou alegre, porque na mesma hora que Jesus disse o filho dele vive, creu ele e toda a sua casa. Então, na mesma hora, na mesma instante que Jesus disse que o filho dele estava vivo, que o filho dele estava livre, foi o mesmo instante que o filho foi curado. Você vê que o milagre aconteceu justamente naquele momento que ele creu. Jesus falou, ele creu, o milagre aconteceu. Então, se você crer, se você acreditar naquilo que Deus tem falado, na palavra de Deus, olha, eu tenho certeza que você vai viver algo sobrenatural de Deus. E aqui no nosso ministério, Deus tem dito, as pessoas têm acreditado e o milagre tem se manifestado. Eu quero convidar você, hoje, domingo, às 18 horas, nós estaremos com as nossas portas abertas para cultuarmos ao nosso Deus. Vem estar conosco na Rua da Proclamação, 888, aqui no Centro de Bom Sucesso, próximo ao Mercado Guanabara. Às 18h30, nós estaremos dando início ao nosso culto. E vamos adorar o Deus Todo-Poderoso para que ele possa se manifestar de uma forma grandiosa nas nossas vidas. Acesse-nos no Instagram, @INPReino, ou através da nossa página no Facebook, Igreja Nação Profética do Reino, ou pode também mandar uma mensagem através do nosso WhatsApp, 99857-3593. Deus tem uma bênção especial para você, em nome de Jesus.
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0: Vamos orar. Vamos entrar na

0: Presença de Deus, Senhor nosso Deus e Pai, em nome do Senhor Jesus, eu entro em tua presença em favor de todas essas vidas que estão ao alcance desta voz, para declarar que neste momento elas sejam curadas de toda a doença ou enfermidades, em nome do Senhor Jesus. Eu paraliso neste exato momento, no nome de Jesus Cristo, todo mal que assola, todo mal que tem perturbado, toda a insônia, todo espírito, meu Pai, que tem atormentado a mente, todo mal que tem assolado o subconsciente, eu paraliso em nome do Senhor Jesus Cristo essa diabetes, eu neutralizo agora pelo poder do nome de Jesus Cristo o câncer, eu paraliso, eu amaldiçoo esse câncer, eu digo câncer seque desde a raiz, em nome de Jesus Cristo, eu paraliso agora todo sofrimento, todo mal, toda dor, toda angústia, toda depressão, eu paraliso agora este mal que tem oprimido esta pessoa, atormentado esta pessoa, este mal que tem levado as pessoas ao alcoolismo, em nome do Senhor Jesus, eu repreendo o mal, te declaro, seja livre, seja curado, em nome de Jesus. Pai, eu abençoo essas vidas e declaro, sejam curados, em nome de Jesus. Eu profetizo nesta manhã, bênçãos sobrenaturais sobre a tua vida. Receba o teu milagre, receba a tua cura, receba a paz, receba a saúde, em nome de Jesus. Acesse-nos no Instagram, @INPReino, ou através da nossa página no Facebook, Igreja Nação Profética do Reino, ou pode nos mandar uma mensagem através do nosso WhatsApp, 99857-3593. Deus te abençoe, em nome de Jesus.
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1: Aleluia, é o programa Senhor da Seara nos seus momentos finais. Quero te convidar, se você tem Bíblia, abra comigo o livro de Êxodo, capítulo de número 17, a partir do versículo 8, que tem com o título Amaleque peleja contra os israelitas. Então veio Amaleque e pelejou contra Israel em Refidim. Pelo que disse Moisés a Josué, escolhe homens e sai e peleja contra Amaleque. Amanhã eu estarei sobre o cume do outeiro e a vara de Deus estará na minha mão. Fez Josué como Moisés lhe dissera, pelejando contra Amaleque, mas Moisés e Arão e Ur subiram ao cume do outeiro. E aconteceu que quando Moisés levantava suas mãos, Israel prevalecia, mas quando ele abaixava sua mão, Amaleque prevalecia, porém as mãos de Moisés eram pesadas, por isso tomaram uma pedra e a puseram debaixo dele para sentar-se sobre ela. Arão e Ur sustentaram suas mãos, um de uma banda, outro da outra, e assim ficaram as suas mãos firmes até que o sol se pôs. Assim Josué desfez Amaleque e o seu povo ao fio da espada. Então disse o Senhor a Moisés, escreve isso para memorial no livro e relata aos ouvidos de Josué que eu hei de riscar a memória de Amaleque debaixo dos céus, pois e Moisés edificou um altar e clamou o nome, o Senhor é a minha bandeira, e disse, porquanto jurou o Senhor, haverá guerra do Senhor contra Amaleque de geração a geração. Meu irmão e mano ouvinte, é o programa Senhor da Seara, nos momentos finais. Eu quero nesta manhã meditar com os ouvintes do programa Senhor da Seara, pelo menos das 7 armas espirituais que Moisés colocou como carta na sua manga para desfazer Amaleque. Meu irmão, se você não sabe, o nome Amaleque significa oposição. Amaleque é um espírito que lá no livro de Gênesis aparece o nome Amaleque. Tu sabe que Amaleque apareceu da união do primogênito, do filho, Esaú teve um filho primogênito e colocou o nome desse primogênito de Amaleque, está lá em Gênesis capítulo 36, verso 12, né? Mas a grande realidade é que Amaleque na Bíblia Sagrada não traz boas lembranças, né? Amaleque, ele vem para roubar, para matar, para destruir. É esse espírito de Amaleque que toma conta do Brasil, toma conta do mundo, das nações. Ele é opositor, ele rouba, ele assalta, ele não dá mole. Mas através desse texto de Gênesis, ou melhor, de Êxodo, capítulo 17, aqui tem alguns retratos, tem algumas fotografias que nós podemos ver que Moisés colocou como carta de manga para vencer Amaleque. Eu estou aqui também, está comigo aqui, né? Aqui no nosso santuário, o nosso pastor Ozil Machado, ancião, mestre na palavra, 82 anos, já teve missionário ali na tribo de índio no Amazonas. Ele está aqui conosco, aqui na nossa sede, aqui na Vila Valqueiro, na Vila Ramos, e mais, estamos com a nossa destaque afirmada lá no Parque Adorado, né? Ele está conosco aqui, me dando o ar de estar ao nosso lado aqui, que o Papai do Céu possa abençoar. Pastor Josil, aqui a palavra de Deus é uma faca de 2 gumes, né? Eu vou estar cortando aqui um gume, mas se o Papai do Céu lhe orientar, pode entrar na cidade, que é onde está o Espírito do Senhor, aí a liberdade. Eu quero chamar a atenção dos irmãos, guarde uma grande verdade: depois que Israel saiu do Egito, Israel saiu da mão do faraó, Israel passou o Mar Vermelho. Agora, quando Israel passou o Mar Vermelho, lá do outro lado, quem esperava Israel era Amaleque. Com certeza, ele sabia o que Israel fez lá do outro lado do mar, né? Tu sabe que quando Moisés passou para o outro lado, né? Ele teve que passar pelo território dos amalequitas, né? Tribo de pirata que morava no deserto, eles atacavam no deserto, quem passava no seu território, eles sumiam no meio do deserto, só vinham para levar todo o tesouro, tudo aquilo que tinha precioso. Amaleque vinha e fazia a farra do boi, mas pastor Leozinho Machado, você tem uma coisa que eu gosto quando eu vejo na Bíblia Sagrada sobre esse homem chamado Moisés, como eu falava, né? É, Esaú gerou Amaleque, Jacó gerou Levi e Levi gerou Moisés. Eu gosto da Bíblia Sagrada, que lá no livro dos Hebreus diz que quando o nome Moisés aparece na Bíblia, a Bíblia diz que Moisés preferiu ser maltratado com o povo de Deus. A Bíblia diz que Moisés não temeu a ira do rei do Egito. Mas uma coisa interessante, pastor Elisio Machado, é que diz que Moisés estava firme vendo o invisível, pastor.
2: Exatamente.
1: O senhor sabe que ver o invisível hoje não é para qualquer um, pastor. O invisível é algo que o olho humano não consegue ver. Eu gosto da Bíblia Sagrada que o profeta Eliseu, né? Várias vezes, Eliseu é um homem que tinha esse, ele conseguia ver o invisível. Tu sabe que quando o rei da Síria queria fazer guerra com Israel, Eliseu avisou o rei de Israel, os sírios vão estar acampado ali. Tu sabe também a Bíblia Sagrada que quando o exército da Síria cercou Eliseu orou, Senhor, abra os olhos do moço para que ele veja, e o moço viu em volta de Eliseu carro de fogo, cavalo de fogo, enfim, até quando Ben-Hadad, rei da Síria, mandou Azael, vai lá, visita o profeta, pergunta se você é curado dessa enfermidade, leva um presente para ele. Quando Azael entrou, a Bíblia diz lá em 2 Reis 8:11 que Eliseu olhou para ele, fitou o olho dele, Eliseu começou a chorar, o Azael ficou vermelho, e homem de Deus, Eliseu, estou vendo que você vai ser o novo rei, e quando você assumir o reinado, você vai trazer desgraça. Não, eu não sou um cão, meu irmão, o profeta viu. Agora, pastor Leozinho Machado, quando Amaleque veio, Eliseu, ou melhor, Moisés viu que Amaleque não vinha sozinho, Moisés viu que seria uma luta física, uma luta espiritual. Pastor Leozinho, o senhor sabe que tem certas lutas que o crente só vence se ele usar as armas espirituais, por causa de que a nossa luta não é contra carne, não é contra sangue, a nossa luta é contra principado e potestade. Pastor Leozinho, o senhor conhece alguns homens também que têm conseguido ver o invisível, de Deus?
2: Moisés só conseguiu ver a Deus porque se escondeu. A penha ali simbolizava Cristo. Fique no côncavo da rocha aí nessa penha, daí você vai me ver simplesmente pelas costas. Então ele viu lá na frente a recompensa. Se ele ficasse com a riqueza do faraó, simplesmente ia perder.
1: É, e uma coisa interessante também.
2: Enquanto o faraó preparava a mente de Moisés para ser o futuro rei do Egito, Deus, através do seu marido, preparava o coração de Moisés para liderar o povo e levá-lo à terra
1: prometida. E a Bíblia diz que ele recusou ser chamado filho da filha de Faraó, de que tem os pais do Egito. Realmente Moisés foi um homem capacitado. Realmente eu louvo a Deus que quando apareceu Amaleque, era Moisés que estava ali. Eu gosto da Bíblia Sagrada quando eu falo de Moisés, né? Porque Moisés, quando desaparece da Bíblia, né? Ele começou no deserto, mas terminou lá, subiu no Monte Nebo. Moisés tirou Israel da mão do Egito, não deixou na mão do bezerro, graças a Deus, né? Ele acabou com aquele bezerro e seus olhos, a Bíblia diz que nunca se escureceram, que ele não perdeu o seu vigor. Agora, outra coisa interessante aqui, voltando para o nosso texto, pastor Eliseu, Moisés estava firme, vivendo invisível. Uma coisa interessante, né? Ele sabia que aquela luta não era para ele, era para Josué. Mano, tem certas coisas que não é para mim, não é para o Senhor. Eu tenho que saber que aonde que eu devo ir. Moisés chegou assim: Josué, reúne homens, vai pelejar, e você? Eu vou para o cume do outeiro, a vara de Deus vai comigo. Você mesmo que Moisés foi para um local, né? A Bíblia diz que lá no cume do outeiro, Moisés levantava as suas mãos para o céu. Isaías 66 fala: o céu é o trono da minha habitação. Salmo 33:12 fala que o Senhor do céu observa todos os moradores da terra. Então Moisés chegou ali, ele colocou a sua fé em ação. A Bíblia diz que sem fé é impossível alguém. Agora, a Bíblia diz que Deus é galardoador daqueles que o buscam. Agora, Moisés ali, você veja que ele erga a sua mão para o alto, né? E você veja que ele ordena Josué para descer. Agora, pastor Lezinho, quando Moisés levantava as suas mãos lá em cima, lá embaixo, Josué vencia a batalha. Agora, quando Moisés abaixava a mão lá embaixo, Moisés, Josué perdia a batalha. Você veja que numa batalha eu tenho que fortificar o ponto fraco, né? Numa batalha eu não posso deixar. A Bíblia diz que nós temos que batalhar pela fé, que uma vez nos foi dada a fé. Então, eu quero dizer para você nesta manhã, persevera, fica firme, você não pode perder a batalha contra Amaleque, porque apesar de Josué lutar lá embaixo, mas quem decidia a posição de vitória na batalha era lá em cima, nas mãos de Moisés. Agora, pastor Luzio, a Bíblia diz que Moisés se cansou.
2: Cansou.
1: E quantas vezes?
2: Ele e Uri para suspender o braço de Moisés, e eles também cansaram, colocaram uma pedra embaixo. Né? Moisés, além de ser um grande líder, foi legislador e preparou o sucessor. Inclusive, esse sucessor de Moisés, o Josué, era muito mais preparado para a guerra do que o próprio Davi.
1: A verdade,
2: ele ficou quase. Ficou 40 anos aos pés de Moisés para aprender a ser um líder.
1: Na realidade, que Moisés realmente deixou Josué com. Ele deixou na entrada de Canaã e só falou: ó, prepara, passa por cima, conquista a cidade. Agora, pastor, o senhor falou algo interessante. Eu quero chamar a atenção aqui: Arão e Ur, o nome Arão significa brilho, Ur significa esplendor. Pastor Leozinho, meu amado ouvinte, numa batalha, você e eu temos que brilhar e resplandecer. Agora, uma coisa interessante para o sucesso: Arão e Ur, que subiram aquele monte com Moisés, meu irmão, a Bíblia diz que é melhor serem dois do que um. Quando o rei teve aquele sonho lá e não conseguiu interpretar, que ele mandou matar todos os sábios, a Aeroque falou: Daniel, Aeroque, por que tu te apressa? A Bíblia diz que quando a Aeroque explicou o caso a Daniel, Daniel foi para sua casa, chamou os seus companheiros de fé, companheiros que criam milagre, companheiros que sabem que Deus revela os segredos escondidos. A Bíblia diz que Daniel e os seus companheiros, quando oraram, o segredo foi revelado. Agora aqui, pastor Desil, quando Moisés subiu, ele levou Arão e Ur com ele. Agora Arão e Ur tinha a mesma visão. Hoje em dia, tem pessoas que tá com alguém ao seu lado na obra, mas com outra visão. Hoje, pastor Desil, infelizmente, o Arão e Ur quer dar uma banda no Moisés para sentar na cadeira dele. Agora Arão e Ur aqui, eles sustentaram. Agora, quando colocou Moisés na rocha, a rocha é Cristo. Ou seja, meu irmão, se você quer ter vitória nesta manhã, vem para a rocha, vem para Jesus. O salmista fala assim: ele colocou, tirou-me do lodo e colocou os meus pés na rocha e colocou um cântico na minha boca, pastor Brasil. Eles sustentaram a mão de Moisés firme, sentado na rocha, varão. Nós tínhamos na banda de música da Marinha, né? Algumas vezes, quando a banda saía para tocar, pastor Ezio, às vezes a banda estava tocando, parecia Dalila, Jezabel, mulher de Potifar, aquelas meninas que quer levar você pro buraco. Às vezes a menina chegava assim, o músico tocando, ela pegava um papel com o telefone e botava assim no bolso. Aí a gente falava assim: fulano, vigia, fulano, super-homem, criptonita na área, super-homem é criptonita. Agora tinha alguns colegas, às vezes, que a menina vinha com o telefone, eles tendiam a mão e pegava alguém e falava assim: olha, fulano tá na rocha com limo, escorregou, pegou o bilhete da Dalila. Ou seja, a rocha não pode estar no limo. O crente que deixa na sua rocha, cria limo, vai escorregar. Mas a Bíblia diz que Arão e Ur colocaram Moisés sentado na rocha, sem limo. A mão de Moisés ficou firme, e pela mão de Moisés ter ficado firme, a Bíblia diz que Amaleque foi desfeito, Amaleque foi destruído. Agora, uma coisa interessante, pastor Luzio, estamos chegando nos momentos finais, que o azeite aqui vai continuar, né? Agora, você soube o seguinte: depois que Arão e Ur sustentou a mão de Moisés, Amaleque foi destruído. Agora, a Bíblia diz que, quando Amaleque foi destruído, a Bíblia diz que Moisés levantou um altar, ele colocou uma bandeira no mastro e falou assim: o Senhor Jeová é a minha bandeira. O que o senhor acha que Moisés, mano, quis colocar depois daquela vitória? O que significa aquela bandeira no mastro?
2: Em primeiro lugar, glorificar a Deus.
1: Amém.
2: E nos dias que nós estamos, de acordo com Isaías capítulo 60, está na hora da igreja aparecer, está na hora da igreja se mostrar. Não fica simplesmente camuflado, escondido, está na hora da igreja aparecer. Levanta-te e resplandece, porque a glória do Senhor vem nascendo sobre ti. lá na região de Curitiba, na grande Curitiba, teve alguém que pregou que Moisés não alcançou a salvação. Não alcançou a salvação quase nenhuma. Lá no, no, na Jerusalém Celestial, vai ser cantado o cântico de Moisés e o cântico do Cordeiro.
1: E ele apareceu também na transfiguração ao lado do profeta Elias, mas pastor Elisio, meu amado ouvinte, eu vejo, pastor Elisio, dentro desse texto que Moisés ali, ele reconheceu que foi o Senhor que deu vitória, porque Amaleque era um demônio, Amaleque era um espírito, de Jesus falou assim, eis que vos dou poder para pisar em toda a força do mal, ou seja, Moisés botou toda a glória, tu é Deus, varão. Ele falou assim, ah, o Senhor Jeová é a minha bandeira na Bíblia. Diz que, a Bíblia diz lá em Isaías 59, 19, que quando o inimigo vem como corrente de água, o Espírito do Senhor vai levantar sobre ele a sua bandeira. A Sunamita também, a Sunamita também lá em Cantares, quem é o teu amado? Mais do que o teu amado, ela fala assim, o meu amado traz bandeira, ou seja, o meu amado traz vitória. Quero dizer para você nesta manhã, o meu amado tem para você nesse mês de julho vitória, não sei o que vai vir, meu irmão, eu sei que as pessoas hoje estão aguardando, como será que o Brasil vai ganhar, meu irmão, se o Brasil vai ganhar, se vai passar, eu não sei, mas eu quero dizer para você nesta manhã, que o meu amado traz bandeira, o meu amado tem vitória, meu irmão, ele não perde batalha. Agora, e uma coisa interessante, depois que ele falou assim, o Senhor Jeová me mandou, Deus falou assim, olha, jurou o Senhor que haverá peleja contra Amaleque de geração a geração, ou seja, meu irmão, eu quero te convidar você a orar, você se preparar, porque hoje a igreja está lutando contra Amaleque. Amaleque é um espírito demoníaco que muitas das vezes está acampado em vários lugares. É necessário eu e você tomar a posição de Moisés, está firme, vendo o invisível, para que nós possamos vencer o Amaleque. Vamos orar, que já estamos chegando no momento final da nossa programação. Lembrando a você que você comeu do maná escondido. Nossa programação está no ar aqui no 93, aos domingos, de 4 até às 7 da manhã. Vamos orar nesse momento, Senhor, meu Deus, meu eterno Pai. Queremos nos colocar na tua presença, junto com o teu filho, com o teu servo aqui, pastor Leozinho Machado. Pai, eu venho te pedir pelo Rio de Janeiro, pelo Brasil, pelo mundo, pelas nações, Pai. Vai desfazendo tudo aquilo que nossos olhos não conseguem contemplar, Pai, porque eu sei, se nós se colocássemos na posição que Davi teve no Salmo 91, peste, mortandade, que anda na escuridão, ou seja, Pai, eu nem sairia de casa, mas eu quero te pedir nesta manhã, Pai, que tu possa nos colocar realmente debaixo do teu esconderijo. Eu venho te pedir nesta manhã, Pai, que tu possa dar ordem aos teus anjos, nosso respeito, para que nós possamos caminhar sob a tua proteção. Abençoa o teu povo, abençoa a família 93, Pai, esta rádio que é chamada Rádio do Povo de Deus, abençoa todos os programadores, toda a programação, Pai, que entra nesta rádio, porque sabemos que se tu não edificar a casa, em vão trabalha a sentinela. Continua abençoando a nossa programação, te oramos, te agradecemos, em nome de Jesus, amém. Pastor Ezio, eu quero até convidar, se algumas pessoas quiserem depois convidar o pastor Ezio Machado, esse ancião, essa sabedoria amadurecida, né? Quiser convidar o pastor Ezio Machado, o senhor tem livro escrito, que é apostila, né? Tem livro, tem apostilas, várias coisas escritas, e que Deus possa abençoar. Dá paz do Senhor para os irmãos, para Deus.
2: Eu saúdo a todos os ouvintes com a gloriosa paz do Senhor Jesus. Inclusive, o pastor falou, tem livros e apostila. O carro-chefe está sendo segura, o que tens em tuas mãos.
1: Ô, glória!
2: O que tens em tuas mãos já foi traduzido para o castelhano, seja o espanhol da Argentina. Eu estava prontinho para ir para a Argentina, ficar 3 meses lá. Covid me segurou 2 anos e meio lá em Curitiba, não pude sair. Mas ainda vou dar um chego na Argentina.
1: Amém, amém, amém. Olha só, o que tem em tuas mãos é um livro, é uma apostila. Abençoa, diz, fica na paz do Senhor, porque por aqui, Jericó caiu até o próximo final de semana com o programa Senhor da Série. Você vai comer novamente do Maná Escondido. Vamos ouvir um louvor que com certeza.

Senhor te abençoe e te guarde, que o Senhor faça resplandecer o rosto dele sobre ti, que o Senhor tenha misericórdia de ti, que o Senhor sobre ti levante o seu rosto e dê a paz. Assim porão o meu nome sobre os filhos de Israel, e eu os abençoarei, e que a graça do Senhor Jesus, o amor de Deus e as doces consolações do Espírito Santo de

0: Freitas, lote 29, quadra 69, bairro Parque Eldorado, Duque de Caxias. Telefone 97-683-6011. Amém. Maranata, ora vem, Senhor Jesus.
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4: Um cristão, ele morava ao lado da igreja. E ele estava dormindo naquela noite e escutou o latido de um cachorro, aquele choro que o cachorro faz quando está preso num lugar. E ele ficou ouvindo aquele som do cachorro que uivava. E falou, mas de onde será que vem esse som? De onde será que esse cachorro está uivando? E como ele não conseguia dormir, ele resolveu pesquisar e ver o que estava acontecendo com o animalzinho. E ele viu que o choro daquele cachorro vinha de dentro da igreja. Ele falou, mas como que esse cachorro foi parar dentro da igreja e agora ele vai ficar uivando aí a noite inteira? Não, eu vou soltar esse cachorro. Então, ele vai e abre a igreja e solta o cachorro. Mas quando ele abriu a igreja, o segurança da igreja viu aquele vulto abrindo a porta da igreja, achou que era um ladrão. O segurança então pegou um punhal e avançou sobre aquele cristão, não sabendo quem era, vendo apenas o vulto escuro. O cristão se assustou e se escondeu dentro da igreja. E o segurança ficou procurando e chamando o outro segurança. E o outro segurança veio. Aí então o cristão lá dentro escondido encontrou uma lanterna e acendeu esta lanterna e veio na direção dos seguranças. O segurança que estava com o punhal quis partir para cima dele para esfaqueá-lo. Mas o outro segurança, mesmo não sabendo quem era a pessoa, segurou o seu amigo e disse, você está louco? Você vai esfaquear este homem? E o segurança disse, é claro, ele invadiu a igreja, só pode ser um ladrão. E outro segurança disse, como pode ser mal? Como pode ser um criminoso se ele está vindo com uma lanterna, com uma luz iluminando? Um criminoso, um bandido, não se apresenta com a luz, mas se apresenta com as trevas. E o cristão disse, oh, meu irmão, graças a Deus, sou eu. E contou a história. Ele foi ali para soltar o cachorro. Agora veja a sabedoria daquele segurança. Um criminoso não se apresenta com a luz. O Senhor Jesus não é um criminoso. O Senhor Jesus, ele diz que ele é a luz do mundo. E aqueles que o seguem não andarão em trevas. E todas as pessoas cristãs que são de Jesus, Jesus disse, vós sois a luz do mundo. Nós estamos no mundo para iluminar, para resplandecer. E o mundo consegue ver a luz que há em nós. Porque a luz que está em nós não é um brilho próprio, mas é um brilho que foi colocado. É um brilho que habita dentro de nós. Observe que as pessoas do mundo olham para você que é de Jesus e elas dizem: você é cristão, você é crente. Mesmo que você queira esconder e não contar para ninguém, Jesus disse: ninguém pode esconder a luz embaixo da mesa. Ninguém consegue esconder uma luz que está resplandecendo. Pelo contrário, quanto mais alta esta luz for colocada, mais vai iluminar todos que estão dentro da casa. A pessoa que é da luz, ela vem para a luz. Mas aquele que é mau, ele se afasta da luz. Jesus disse: porque todo aquele que faz o mal aborrece a luz e não vem para a luz, para que as suas obras não sejam reprovadas. Mas quem pratica a verdade vem para a luz, a fim de que as suas obras sejam manifestas, porque são feitas em Deus. Meu querido, minha querida, o mundo sabe, você é especial. O mundo sabe, há algo de diferente em você. E mesmo as pessoas não te conhecendo, elas sabem que você é diferente. Elas sabem que você não pode ser má, porque você está se apresentando com a luz resplandecente, que é o nosso Senhor e Salvador Jesus Cristo.

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2: Olá, muito bom dia, queridos amigos ouvintes da 93 FM. Você está no programa Momentos de Paz e Vida. E aqui quem vos fala é o seu amigo, é o seu companheiro de todas as manhãs. Eu sou o de Paz e Vida. E aqui quem vos fala é o seu amigo, é o seu companheiro de todas as manhãs. Eu sou o pastor Vitor Apolinário, pastor responsável pela sede da Paz e Vida na cidade de Niterói. Para mim, é sempre um motivo de grande alegria poder fazer parte desta programação e, através dela, então, poder levar a boa palavra de Deus e o amor do nosso Senhor e Salvador Jesus Cristo para dentro do teu lar, para dentro do teu coração. Hoje, manhã de domingo, dia 5 de julho de 2026. E você acabou de ouvir mais uma linda ilustração do Reino de Deus, contada pelo meu pai na fé, o pastor João Ribe Palharim. E a ilustração desta manhã de domingo, ela teve o tema O Cristão e o Cachorro. E eu tenho a certeza que, da mesma maneira que a sua vida e a sua fé foram edificadas através desta linda ilustração, a sua vida e a sua fé serão agora edificadas através de um poderoso testemunho. E o testemunho de hoje é de uma mulher chamada Ana Maria Gonçalves, que nos conta que a filha dela estava em crise, ficou 4 dias internada, porém, quando a Ana Maria Gonçalves compareceu à Paz e Vida, de uma forma milagrosa, a filha foi curada, a filha foi liberta. Ouça na íntegra esse poderoso e edificante testemunho de Paz e Vida, e na sequência eu, pastor Vitor Apolinário, estarei de volta pela 93 FM.
3: Como é seu nome completo?
4: Ana Maria Gonçalves. Há umas 3 semanas atrás, a minha filha teve uma crise muito forte, foi para o hospital, assim, levada no resgate. Ficou desacordada 4 dias. E eu aqui estou frequentando, assistindo todas as reuniões nas quarta-feiras e também na reunião da cura. Vocês não imaginam o poder que tem essa reunião. E na oração, eu orei, pedir a Deus e sair daqui dizendo, não, minha filha vai estar boa, vai estar boa. Ela teve alta 2 dias depois e voltou a trabalhar no 3º dia. Ela estava 4 dias desacordada, gente, sem se alimentar, sem nada.
3: Milagre de Deus.
4: Com certeza.
3: Jesus está neste lugar.
4: Isso, com certeza.
3: E você é uma mulher de muita fé também, sabe disso, né? É a tua fé que te salvou.
4: Com certeza. Viu?
3: Vai nesta força e vai nesta fé, o Senhor é contigo. Vamos aplaudir o Senhor Jesus. Parabéns. Deus abençoe.
2: E é por isso que eu sempre insisto, o quanto antes você também deve comparecer na Paz e Vida mais próxima de você. Para você que me ouve agora de Niterói, você que me ouve da região oceânica, da região dos lagos, para você que me ouve da zona sul do Rio de Janeiro, eu quero lhe fazer esse convite que vai certamente transformar a sua vida. Hoje, domingo, daqui a pouquinho, às 8 horas da manhã, em Santo Jejum, mas também às 3 horas da tarde e às 6 horas da tarde, eu, pastor Vitor Apolinário, estarei no altar da sede da Paz e Vida de Niterói, trazendo uma palavra dos céus, trazendo uma palavra de Deus que vai te fortalecer e te direcionar. como também eu vou estar levantando juntamente com toda a igreja um verdadeiro clamor a Deus. E eu tenho a certeza, Deus vai agir em favor da sua vida. Você que está doente, enfermo, no corpo ou na alma, você que está aprisionado pelos vícios, você que está endividado, os caminhos para você estão fechados, você que o teu casamento está indo de mal a pior, você que quer a restauração da sua família, você não pode desperdiçar esta oportunidade que Deus está lhe dando. Hoje, domingo, 8 da manhã, 3 da tarde e às 6 horas da tarde. Nos três horários, eu estarei trazendo a palavra de Deus, clamando por você e pela tua casa, e ao final das 3 reuniões, eu estarei de prontidão para te atender. Quero ser o teu amigo, quero ser o teu pastor. Me procure, vou orar por você e vou te dar de presente um dos livros do meu pai na fé, o pastor João Ribe Palharim. Anote então o endereço da sede da Paz e Vida em Niterói. Nós estamos localizados na Avenida Visconde do Rio Branco, número 173, a tradicional, a conhecida Rua das Barcas, bem no centro da cidade de Niterói. Para você que me ouve de Bacaxá, o meu amigo pastor Reginaldo Martins estará te esperando na Paz e Vida de Bacaxá, rodovia Amaral Peixoto, número 290, no quilômetro 71. Venha, certamente Deus vai mudar a tua história. Deixo para todos o meu forte e carinhoso abraço, que Deus te abençoe e que viva o Senhor Jesus!
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5: Muito bem, agora são 7:15. Um bom dia para você ligado aqui conosco na 93 FM, a rádio que conquistou o meu, seu, nosso coração. Estamos abrindo 93 Dominical. Bom dia.

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2: Bem, um bom dia para você agora. 7:16, primeiro domingo do mês de julho de 2026, hoje é dia 5. Pois é, um dia maravilhoso que Deus nos dá. Você que acorda cedinho igual a mim todo domingo, seja bem-vindo a 93 FM, a rádio que conquistou o seu, o meu, nosso coração. Estamos abrindo a programação. Lembrando aí que hoje tem muita coisa boa. É verdade. Bem, quero te convidar a participar aqui conosco da programação. Início de mês, como a gente sempre lembra, tem estudo bíblico. A gente sempre, a cada mês, traz mais do que um pastor, traz um ministério, alguém que vem com chamado, com palavra, com a disposição e o coração para abençoar você. Você que vai para sua igreja daqui a pouco, né? Vai poder participar do culto pela manhã, da EBD em sua igreja. Enquanto isso, você vem com a gente aqui participando, deixando seu oferecimento, seu alô, sendo edificado, inspirado pela palavra de Deus através do estudo 93. Vamos liberá-lo em minutos, 7:30 da manhã vai acontecer o primeiro, logo depois do intervalo, tá? Depois 8:15, 9:15 da manhã. Sempre assim, lembrando que a gente coloca tudo isso disponibilizado através do nosso podcast, tá? Você pode encontrar nas plataformas de mídia. Então, pode vir participando, se perder de repente um ou outro, você pode pegar tudinho lá, quando e quantas vezes você quiser, onde você estiver. É sempre bom a gente lembrar isso, porque os estudos realmente são muito bons. E de brinde, vamos liberar aqui uma camisa, aliás, duas camisas. Camisa 93 do torcedor brasileiro. Você que tá com o coração pulsando, daqui a pouco tem jogo do Brasil, hein? Já pensou em quanto é que vai dar esse jogo, filho? É. Mas olha, independente de resultado, seja ele favorável, seja ele empate, seja ele desfavorável, o que importa é que o nosso Deus é o mesmo. Nós vivemos a nossa vida em Cristo Jesus da melhor forma, sempre confiando no Senhor. É assim que eu quero que você entenda. Nossa vida não muda por causa de jogo não, tá? A gente curte, a gente torce também, mas a nossa vida é pautada em Cristo Jesus. É assim que eu quero te convidar a participar conosco. Vamos juntos com a nossa alegria, a alegria de Deus no nosso coração, né? É essa que é a nossa força a cada manhã, cada tarde, a cada contexto, a cada situação. Vem comigo, duas camisas vamos liberar no sorteio. E antes das músicas, aqui no 93 Dominical, já quero começar falando com Deus, te convido para orar comigo. Você tá pronto? Deus, Senhor, no nome de Jesus, muito obrigado por mais um mês que se inicia. Obrigado por esse mês de julho. Nós somos gratos, Senhor, porque estamos bem no meio do ano e até aqui o Senhor nos ajudou. Obrigado por ser o provedor dos nossos lares, por conceder a cada um de nós saúde, Senhor, disposição para estarmos de pé, para trabalharmos, para fazermos a tua obra. Muito obrigado, Senhor, por escolher a cada um de nós como servos e mais do que isso, Deus, para nos fazer teus amigos. É privilégio nós estarmos juntos em ti, Senhor. É privilégio. Use as ondas da nossa 93 FM para alcançar cada vez mais pessoas que não reconhecem o Senhor como único Salvador, Senhor. E que os louvores, que as músicas, Senhor, preparem os corações, que a gente possa encontrar um terreno fértil, Senhor, para frutificar. Ao teu nome nós damos toda honra, todo louvor e toda glória, Senhor.

Vamos começar com o Ronaldo Bezerra, Eu Te Louvarei, Meu Bom Jesus. Lembrando que já, logo depois de 7:30, a gente vai trazer o primeiro estudo 93 de hoje com o pastorzão Marcos Vinícius. É o pastor da Arena Ilã. Pois é, vai trazer pra gente o tema É Necessário Nascer de Novo. Então compartilha essa bênção. Já pode esperar aí porque vai começar uma série tremenda a partir de 7:30 da manhã.

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0: Boa, tá aí a canção com o Ministério Cristo Vivo, ouvimos juntos Teu Reino. Antes, Ronaldo Bezerra, Eu Te Louvarei, Meu Bom Jesus, foi a primeira canção de hoje do 93 Dominical. 7:30, confirmando, 7:30.
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5: Olá, amados ouvintes da Rádio 93 FM. É uma alegria estar com vocês hoje no Estudo 93 FM. Eu me chamo Marcos Vinícius, eu sou pastor da Ilan Church, Igreja Luz às Nações, e eu gostaria de compartilhar uma palavra preciosa da parte de Deus. O tema da nossa mensagem é necessário nascer de novo. Antes de nós entrarmos no texto e no tema da mensagem propriamente dito, eu queria falar sobre o milagre do primeiro nascimento. Uma das coisas mais belas e divinas criada por Deus é o dom da vida, não é mesmo? Deus criou os céus, as estrelas e os mares de maneira majestosa, revelando sua sabedoria, poder e glória. Porém, se não houvesse vida, quem contemplaria toda essa beleza? Quem cultivaria a terra? Quem cuidaria da criação e desfrutaria da obra das mãos de Deus? O nascimento e o surgimento da humanidade revelam a grandeza do Criador em sua quase totalidade, pois eu sempre creio que Deus tem mais. Ele é um Deus que até nos dias de hoje se manifesta e sempre nos surpreende com sinais e maravilha. Após criar o homem e a mulher, Deus confiou a eles o privilégio de serem instrumentos na manifestação da vida. Olha o que diz lá em Gênesis 1:28. Sede fecundos, multiplicai-vos, enchei a terra e sujeitai-a. Embora somente Deus seja o autor da vida, ele escolheu fazer do ser humano um canal para que esse milagre acontecesse. O salmista, lá em Salmos 139:13, olha o que diz: pois tu formaste o meu interior, tu me teceste no ventre de minha mãe. Olha, se você for parar para ver, a medicina, através da embriologia e do desenvolvimento fetal, descreve as etapas da formação humana desde a fecundação até o nascimento. Tudo isso é fascinante. O coração começa a bater ainda nas primeiras semanas de gestação, cada órgão é formado de maneira extraordinária, tudo isso revela a sabedoria do Criador. Porém, hoje não quero falar sobre o nascimento físico. Quero falar sobre um nascimento ainda mais profundo. Um nascimento que somente Deus pode realizar. E aí, existe um primeiro ponto a se destacar: a necessidade universal do nascimento. Jesus declarou, e esse é o texto base: em verdade te digo, que se alguém não nascer de novo, não pode ver o reino de Deus. João 3:3.
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6: Pastor Paulo Dias, Primeira Igreja Batista em Suruí.
7: Fala, benção. Domingo, que benção dia de estar junto, comunhão. Ó, quão bom e quão suave é que os irmãos vivam em união. Querido, viver é todo dia, é diário. Isso lembra do livro de Atos, né? E era um, o coração e a alma. Ai, irmãos, eu tenho orado, sabe? Eu tenho visto isso um pouquinho lá na nossa igreja, falar baixinho. E é tão gostoso quando você vê o povo trabalhando, o povo executando. A gente vê a bênção do Senhor, aquela unidade. Ai, irmãos, pensa nisso. Você faz parte disso. E era uma, a alma
8: e o coração do povo. Se nós fizermos assim, queridos, o mundo verá que Jesus Cristo, ele é verdadeiro através da nossa comunhão, da nossa vida em Cristo. Deus te abençoe.

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1: Aqui mesmo, a rádio que conquistou o seu, meu, nosso coração, 93 FM. Eu quero te perguntar já, de onde você tá ouvindo a 93? Mandei pra gente, manda o WhatsApp, ok? Coloca aí o seu bairro, qual é a sua igreja, onde você vai estar daqui a pouco, né? No estudo, na EBD da sua igreja, manda aí, quero saber de você. Pra falar nisso, já vou começar aqui pelo aplicativo novo da 93. Tem alô? Começo com a Verinha Góes, deixando aqui o seu alô. Ed Deus, também o Sidney Marques e por aí vai, tá? O Silvério de Nova Iguaçu também, aquele abraço e vamos que vamos. 7 horas e 36 minutos, quero trazer a Gisele Nascimento, o mapa do tesouro.

0: 93 FM, a rádio que conquistou o seu, meu, nosso coração. E a gente segue aqui com o alô, tá? Tem participação. 7h46, só pra gente não perder a hora. Afinal de contas, o pessoal tá preparando, né? Tomando aquele cafezinho quentinho, gostoso de manhã, friozinho gostoso com café quente, né? Muito legal. Já tomei o meu, filho. É verdade. 6h30 da manhã, já tava aqui na 93. A gente sempre chega aqui meia hora, 50 minutos antes, às vezes uma hora antes. Já vai aquecendo o coração. Mas vamos lá. Trago aqui um oferecimento para todos os locutores da 93 e aos ouvintes. É a Carmen quem fala pra gente. Muito obrigado. Tá bom, Carmen?
1: Bom dia, Rádio 93.
0: Bom dia.
1: A rádio que conquistou não só o nosso coração, mas toda essa nação.
0: Amém.
1: Sérgio da BIP de Jardim Palmares, em Paciência. Ô, Glória, manda um abração pra nossa igreja aí.
0: Valeu, Sérgio, pra você e toda a igreja. Também a Claudinha de Deodoro, deixando aqui um domingo abençoado pra todos nós, pra você também, viu, Claudinha?
2: Bom dia, Gilberto Ribeiro.
0: Bom
2: aqui
0: dia.
2: É a Marisa Gomes do Centro. Ah. Tô aqui ligadinha. Oi. Chegando na feira de ciência dos meus filhos.
0: Que legal.
2: Quero ganhar essa camiseta aí, Gilberto. Beijos.
0: Beijo.
2: Um ótimo dia.
0: Feira de ciência, já cedinho, domingaço aí. Vá curtir os filhos, é isso mesmo, né? Honrar, valorizar, né? Acompanhar a programação. Dá saudade dessa época com as minhas filhas, né? Mas isso aí, tudo tem o seu tempo.
3: Bom dia, Gilberto.
0: Bom dia.
3: Fala, é Tereza Cristina do Clube Andei.
0: Oi, Tereza.
3: Estou me arrumando para ir para o culto de Santa Ceia às 9 horas da manhã. Mas se Deus é por nós, quem será contra nós? Amém?
0: Amém, amém. É isso aí. Bem, um bom dia também, quem deixa é a nossa irmã Mires, uma manhã de Santa Ceia. Ela fala o seguinte: renovo minha aliança contigo, ela falando com o Senhor, né? Deus continue nos sustentando com a sua graça infinita. Muito obrigado, Mires. Vamos que vamos.
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0: Hora certa, 7h48.
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0: Aí o Ministério sarando a terra ferida. A última canção da hora. Morrer para viver. Também a Fernanda Brum cantando Onde o Fogo Não Apaga. Vamos de alô? Quero começar com a Cláudia, a diaconisa. Ela é de Duque de Caxias. Mora ali no Parque Capivari, da Igreja United de Caxias. Daqui a pouco tá na igreja, né? Pastorzão Natan Lopes. Lembrando que hoje tem ceia, é dia de Santa Ceia. A próxima música tá oferecendo para todos nós. Deixa o oferecimento com a participação. Participando aqui do sorteio também, né? Gilberto, eu quero essa linda camisa da torcida da nossa Rádio 93 FM. Aquele abraço para você, muito obrigado, tá? Já tá incluída no sorteio, minha irmã. O Ricardo de Paciência, grande Ricardo Teixeira, da Internacional da Graça de Deus, senador Vasconcelos, oferecendo para membresia aos pastores Adriano e Paula. Um alô especial pro seu paizão, que é o seu Roberto Augusto, tá completando 7.7 hoje. Parabéns, seu Roberto, aquele abraço, viu? Filhão deixou aí a mensagem. E ele disse que te ama muito, muita saúde pro senhor, sempre um bom domingo. Um abraço para você então, Ricardo. E ele dá um palpite aqui, hein? 3-2 pro Brasil. Valeu, mano. Deixa eu ver aqui quem mais tem oferecimento com áudio.
1: Bom dia, 93, bom dia. Pastor Milton Pantanal de Isabel.
0: Estou
1: aqui no trabalho, continuar melhor. Quero oferecer o próximo louvor para todos vocês da rádio, minha esposa Beatriz, minha mãe Missionária Marlene, minha irmã Edna, meus filhos Vinícius e Vitória, meu irmão Almi, e tamo junto.
0: Valeu.
2: Bom dia, Gilberto. Aqui bom é a Patrícia do Caxambi. Manda um beijinho pro meu netinho Ravi e pra minha amiga Conceição da Nova Vida de Sampaio.
0: Ok.
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0: 8-2.
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0: Ok, gente, tá aí o louvor com Paola Carla diante de ti na 93 FM, a rádio que conquistou o seu, meu, nosso coração. Vamos lá. 8:15.
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2: Eu me chamo Marcos Vinícius, sou pastor da Ilan Church, Igreja Luz às Nações. Dando continuidade ao nosso estudo 93, com o tema É Necessário Nascer de Novo, vamos falar do primeiro ponto, a necessidade universal do novo nascimento. Jesus declarou: em verdade te digo, que se alguém não nascer de novo, não pode ver o reino de Deus. Observe que Jesus não disse: alguns precisam nascer de novo. Os muitos pecadores precisam nascer de novo. Apenas gentios precisam nascer de novo. Quem tem vícios precisam nascer de novo. Apenas os crentes, apenas quem está no mundão. Ele disse: se alguém, a necessidade é universal. Todos os que nasceram fisicamente precisam nascer espiritualmente. Essa é uma verdade que tem que ser dita. Todos que nasceram fisicamente precisam nascer espiritualmente. Não importa a nacionalidade, cor da pele, classe social, cultura, religião, todos precisam nascer de novo. Eu trago comigo uma frase que Billy Graham dizia: o maior milagre que Deus pode realizar não é a cura do corpo, mas a transformação da alma. Segundo ponto, existe um encontro que muda a história, e eu destaco para você. O segundo ponto é o encontro que mudou a história. Eu não sei se você é uma pessoa que costuma ter muitos encontros. Eles podem acontecer em diferentes contextos: encontros planejados, casuais, rotineiros, familiares, profissionais ou até mesmo relacionamentos que não agradam a Deus. O fato é que todo encontro deixa uma marca. Alguns passam despercebidos, outros mudam apenas uma fase da nossa vida. Mas existem encontros que transformam completamente a nossa história. Há pessoas que entraram em nossa vida para nos ensinar, outras para nos ferir, outras para nos abençoar. Cada encontro produz um legado, uma lembrança ou uma direção. Porém, existe um encontro que é incomparável a todos os demais: o encontro de um pecador com Jesus Cristo. Esse encontro não muda apenas o comportamento, ele muda a natureza, o destino e a eternidade de uma pessoa. O ensino sobre o novo nascimento tornou-se conhecido através de um diálogo entre Jesus e Nicodemos. João 3 apresenta uma das conversas mais importantes de toda a Bíblia. Jesus, que é a própria verdade, declarou, João 14:6: eu sou o caminho, a verdade e a vida. Por isso, quando ele fala sobre o novo nascimento, não está apresentando uma opinião, está revelando uma verdade eterna. Ele afirma: em verdade te digo. Ele está revelando uma verdade eterna.
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0: Boa, é isso aí para você que está acompanhando a programação da 93 FM. Nós estamos aqui trazendo para você o pastor Marcos Vinícius da Arena Ilan com o tema É Necessário Nascer de Novo. Então fica aí a dica para você compartilhar essa bênção com todo mundo. Valeu? Então, vamos lá.
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0: E trazendo informação do Brasil.
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0: É, meu querido, hoje o Brasil encara mais um desafio na Copa do Mundo, viu? Lembrando aí que a Noruega veio com tudo. É, somente um time segue para as quartas de final. Haja coração, hein? E dos Estados Unidos, o repórter Tom Campos tem mais informações. Bom dia, Tom.
4: Bom dia, Gilberto Ribeiro, bom dia, amigos da 93 FM. E o Brasil joga logo mais às 17h no horário do Rio com a Noruega em busca da vaga para as quartas de final da Copa do Mundo. Ancelotti explica sem Lucas Paquetá com Danilo Santos ou Martinelli na equipe do Brasil como funciona o meio campo.
5: A nível de defensivo, um jogador que pode vender em banda esquerda, como fez Paquetá, também se não é um extremo, quando a equipe não tem a bola, defendia em banda esquerda. Isso lo pode fazer Martinelli e também Danilo. Com bola, há que ocupar bem a posição de centro-esquerda, que a vezes pode ser ocupada para Vini. E neste caso Douglas Santos se adianta e a vezes pode ser ocupado da outro jogador, que pode ser Martinelli neste caso. Então, a nível defensivo, a nível ofensivo não muda, muda obviamente a interpretação do jogador dependente das características. Danilo é diferente de Martinelli.
4: Aí a presença do técnico Ancelotti. Só vamos conhecer essa escalação lá no estádio do MetLife Stadium, jogo das 5 da tarde. Tá certo, Gilberto.
0: Valeu.
4: De Nova Jersey, nos Estados Unidos, Tom Campos na 93 FM.
0: Ó, eu vou aproveitar essa deixa aqui e falar pra você sobre brinde, hein? 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

0: lá meu amigo Gilberto Ribeiro, aqui é o pastor Divaldo Sado, do Projeto Missionário Escondida, cidade de Rio Bonito. Quero mandar um alô para todo o pessoal da congregação do Cajueiro.
1: Amém.
0: Esmito Murilo. Bora, pessoal, para EBD. Um abraço.
1: Outro. Valeu, meu irmão. É isso aí.
2: Bom dia, aqui é Eliane da Tijuca.
1: Oi, Eliane.
2: Quero mandar um alô pro missionário Pedro Paulo e todos os irmãos da Nova Vida do Borel. E vamos pra EBD.
1: É
2: a Rádio 93 conquistou meu coração.
1: Amém, minha irmã.
3: Bom dia, 93.
1: Bom dia.
3: Tô aqui ligadinha na 93, acordei, liguei o rádio, deparei com um hino lindo.
1: Que bom.
3: Bom dia. Eu sou de Mesquita, tô aqui me arrumando pra ir pra casa do Senhor e tô ouvindo aqui, tá bom? Bom dia. Bom dia. Um abraço pra todos. Bom domingo.
1: Valeu, Sandra!
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0: vamos lá, gente, com louvor e oferecimento. Midia Lima, o rei da glória, Eliseu Alves, me ama. Agora 8:32.
1: Bom dia, Gilberto. Bom dia, família 93, Marilene de Belfor Roxo.
0: Oi.
1: Quer desejar um domingo abençoado para todos.
0: Amém, Marilene.
1: Me prepararam, Gilberto, para ir para a reunião abençoada aqui em Belfor Roxo, na Igreja Batista Nova Belfor Roxo. Fique na paz, Gilberto.
0: A paz.
2: Bom dia, meu amigo Gilberto
0: Bom
2: Ribeiro.
0: Dia.
2: Aqui é Cláudia Nascimento, do bairro Maria Paula, indo para a escola dominical em Itaipu. Mando um alô para eu, para meus filhos, Érica, Priscila, Rodrigo e Felipe, meus netos Guilherme e Gabriel. Beijos.
0: Amém, beijos, beijos. Vou aproveitar aqui para mandar também um alô da Rosali da Silva Rodrigues. A Rosali tá ligada conosco aqui no 93 Dominical, deixou oferecimento pelo nosso aplicativo novo. Aí, Gilberto, meu palpite para esse jogo de hoje é 3 Brasil e 1 para Noruega, hein? Ela tá pensando igual a mim. 3-1, é isso aí, Rosali, vamos acreditar, né? Bem, ela tá assistindo, ela vai assistir ao jogo em casa e quer essa camisa, Rosali de São Cristóvão, Deus te abençoe. Sidney Marques, bom dia, paz de Cristo Jesus para você, obrigado. Também participando, Jair, aí Jair, quero essa camisa, hein? E manda aqui a mensagem pra gente. Valeu, Jair, no sorteio, fica aí ligado, tá?
3: Meu mano Gilberto Ribeiro.
0: Oi.
3: Abençoado domingo, sou carioca Rogério Dorcelino, morando em São Luís do Maranhão, passando pra deixar um beijo pra minha esposa Letícia Dorcelino, meu filhão Nicolás Rogério. Abraço pra você, pra todos os ouvintes, pros meus familiares e amigos do Rio de Janeiro, pra Piba e Colho Neto.
0: Amém. Último alô, a gente deixa aqui pra Vilma, da Igreja Batista da Prata, em Nova Iguaçu. Tá deixando um bom dia para os ouvintes e quer ganhar a camisa no sorteio. Fica ligada, tá bom, minha irmã?

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6: Bem, são 8h37, confirmando para você 8h37. Vamos que vamos, gente. Trazendo aqui o louvor, oferecimento, sua participação com sorteio, tá? Lembrando aí que finalzinho do programa, vamos soltar, liberar duas camisas 93 do torcedor brasileiro. Uma camisa linda, linda, linda. E essas duas aqui, a gente libera cada um, né? São duas pessoas, tá? É uma pessoa com as duas camisas, não. São duas pessoas, cada uma vai levar uma camisa para poder torcer. Valeu? É isso aí.
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6: Agora 8h37.

0: voz linda, linda de Fabiana Sinfrônio. A música Deus já está lá. Bem, são 8:48. Ouvimos ainda a Ana Hernani cantando Melhor Amigo, Que Seria de Mim. Agora é o seguinte, hein? 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

Boa, né? Fechamos bem a hora. Tá aí com Trazendo a Arca, Marca da Promessa, foi a última canção. Ouvimos antes Elaine Martins, aliás, Samuel Messias, Eu Não Perdi o Controle. 93. Vamos lá. Agora 8h59, aproveita aqui para mandar alô, tá valendo pelo nosso aplicativo neste momento, né? A gente tá aqui pegando o oferecimento da galera. Quero começar com o Dilton Castro Cunha. Tá me deixando aqui sua opinião, tá achando que vai bater 3-0 Brasil, vai assistir de casa. É isso aí, Dilton. A Rafaela também participando, um ótimo domingo para todos. É, vou assistir com a minha família em casa, eu acho que vai dar 2-1, hein, Gilberto? Será? Vânia Santos também tá marcando aqui 2-1 pro Brasil. Ela é de Santa Luzia. O Deonilson Oliveira fala, Deonilson, graça e paz. Aí, Gilberto, tempinho gostoso esse, hein? Tô aqui em Nikite, Niterói, no mercado ligado no 93 Dominical. Valeu, mano, aquele abraço. Fica aí um abraço aí pra tua clientela, filho. Muitos peixes aí, né? Bastante venda pra você. Kátia Cristina, ela é de Mesquita, tá ligada aqui na Rádio 93 FM. E o Adelmo Regis, fala, Adelmo. O jogo vai ser 1-0. Tá achando então que vai ser um jogo mais aguerrido, né? É, gostou da palavra aguerrido, né? Mas vai ser disputado, com certeza. Então, Adelmo tá mandando aqui o seu alô, dizendo, olha, vai ser um jogo de muita falta, muito quebra-quebra de jogadores, então vai ser um jogo moderado, 1-0 pro Brasil, né? Segura aí até o final, vamos ver. 9h01, volto daqui a pouco com você, tá? Seu alô aqui pelo nosso WhatsApp também, 96803-8319. Corre aí, filho.

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14: Pois é, 9:03, vamos abrindo com Eixla cantando Chuva de Poder. Ela que é presença confirmadíssima pro Louvorzão 93.
15: Glória a Deus!

0: Sequência linda, linda.
1: Tá aí com o Marcelo Marques. A canção Messias, antes Samuel Miranda, Aprovação e o Altar. E abrimos com a Eixla. Comentei contigo, né? Presença confirmadíssima pro Louvorzão 93, dia 15 de agosto. Eixla cantando Chuva de Poder. Bem, são 9 horas e 17 minutinhos, nós vamos ao Estudo 93, tá bom? Para você que está acompanhando, estamos lembrando aqui o seguinte: hoje é o primeiro dia de Estudo 93, com a participação do pastor Marcos Vinícius da Arena Ilã. E ele vem trazendo o tema desde 7:30 da manhã. Liberamos às 7:30, depois às 8:15, agora 9:17, praticamente 9:18, vamos liberar o terceiro e último estudo do dia de hoje, tá bom? Ele traz o tema É Necessário Nascer de Novo. Lembrando que esse tema vai correr durante todo o mês de julho. E é muito legal a gente poder participar e aprender, acompanhar. É um estudo muito especial que dura o mês inteiro, gente. Vale a pena conferir, tá? E se você perder, de repente, um ou dois, puxa vida, não ouviu o primeiro estudo do dia? 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Nós temos o Estudo 93, o Debate 93, o Culto Doméstico, além do Goodcast, que inclui séries e outros conteúdos. E você vai encontrar no Deezer Brasil, Spotify Brasil, Apple e Amazon Music. Então fica aí para você uma dica tremenda. Então vamos conferir, tá? Hora do terceiro estudo com o pastorzão Marcos Vinícius da Arena Ilã.
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3: Eu me chamo Marcos Vinícius, sou pastor da Ilan Church, Igreja Luz às Nações. Voltando no nosso estudo, baseado no texto de João 3:3, que diz: em verdade te digo, que retrata a conversa de Jesus com Nicodemos, eu queria falar sobre a repetição dessa expressão, em verdade, demonstra extrema importância. É como se Jesus dissesse: preste muita atenção, isso é indispensável. O significado de nascer de novo, a expressão grega usada por Jesus é anotem, que pode ser traduzida como de novo, do alto, de cima. Por isso, muitos estudiosos entendem que Jesus estava falando de um nascimento que acontece novamente, porém com origem celestial. Não vem do pai, não vem da mãe, vem de Deus. Os quais não nasceram do sangue, nem da vontade da carne, nem da vontade do homem, mas de Deus. Esse texto é João 1:13. Diz que os quais não nasceram do sangue, nem da vontade da carne, nem da vontade do homem, mas de Deus. Quem era Nicodemos? Nicodemos não era um homem comum. Ele era mestre em Israel, está lá em João 3:10. Ele era fariseu, membro do Sinédrio, líder religioso, respeitado, homem influente entre os judeus. Podemos dizer que ele era uma autoridade nacional, um homem condecorado, um homem admirado, um homem religioso. Mas algo faltava na vida dele. Apesar de todo o conhecimento religioso, ele ainda não havia nascido de novo. Eu queria ler um texto, uma declaração de John Wesley. Não basta ser religioso, é necessário ser regenerado. Nicodemos foi de noite, conforme o texto diz, ter com Jesus. João 3:2. Talvez ele tivesse medo do julgamento dos outros. Talvez pensasse: o que vão dizer de me verem procurando Jesus? Permita-lhe ensinar algo do motivo acerca do meu pensamento a respeito de Nicodemos. Ele era autoridade. Ele era tido como um príncipe em Israel. Você acha que ele não poderia ter com ele durante o dia? Claro que poderia. Mas Nicodemos estava preocupado com o que iriam pensar, ou até mesmo com o que iria dizer dele. Até porque Jesus era um mestre assim como ele. Porém, Jesus andava rodeado de pessoas e de discípulos, e todos eles não tinham a mesma relevância como os mestres tinham.
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1: Letícia Vitória, aquieta-te. Agora 9:22.

0: Simples a mensagem e verdadeira, com Delino Marçal, Deus é Deus. E a Letícia Vitória cantando Aquieta.
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0: 9:31.
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0: Bom dia, Gilberto Ribeiro.
1: Bom dia.
0: Paz do Senhor.
1: Rapaz.
0: Eu sou a irmã Rose Neto daqui de Cosme. Já cheguei porque eu fui na igreja limpar a casa do Senhor para a escola dominical. Vamos que vamos.
1: Amém.
0: Um abraço.
1: Um abraço, minha irmã. Todo o meu respeito. Levita na casa de Deus, né? O pessoal acha que levita é quem toca música, é quem pega num instrumento, né? Levita é quem serve na casa. Obrigado pelo teu servir, minha irmã.
2: Bom dia, Gilberto.
1: Bom dia.
2: Irmão e sempre amigo, Regis, ligado aqui no 93.
1: Fala aí, Guarulho.
2: Regis. Manda beijo pra Paula Oliveira aí, Maria Paula, São Gonçalo e pra todos na 93, Gilberto. Tamo junto, bora tomar um café.
1: Beleza, tamo junto.
3: Sou Gilberto Ribeiro, sou pastor Reginaldo da Assembleia de Deus, Belco Rosco. Quero oferecer o próximo louvor, Gil, pro meu padrasto, presbítero Ernesto, minha mãe, dona Célia. Um abraço.
1: Outro também, deixo aqui um bom dia na participação da Márcia Lisboa, de Nilópolis, Lisboa, que é o sobrenome dela, tá? Márcia Lisboa, uma boa manhã de domingo pra você.
4: Bom dia, Gilberto Ribeiro, aqui é Ellen, moro aqui na Nova Holanda. Eu gostaria de oferecer o próximo louvor pra vocês, pra mim, pra toda a minha família.
1: Obrigado.
4: E Brasil vai dar de 2-1, tá, Gilberto? Um abraço, fica na paz.
1: A paz, minha irmã, tá torcendo, ela acha que vai dar 2-1, o que você acha, hein? Tô curioso.
5: Bom dia, Gilberto.
1: Bom dia.
5: É Cristina do Clumandê. Quero deixar meu feliz aniversário para o pastor Jorge Marques, que completa 87 anos no dia de hoje. Que Deus o abençoe.
1: Amém. Pastor Jorge Marques, 8.7. Hashtag respeito, hein, pastor? Deus abençoe. Feliz aniversário. Agora 9:49 com Gabriela Gomes.

0: a canção na voz de Josiane foi a última música da hora Altar de Adoração e a Gabriela Gomes, Deus Proverá. Ó, a gente vai de alô, tá? Lembrando aqui da participação no sorteio de hoje aqui no 93 Dominical, a camisa 93 do torcedor brasileiro. É isso aí, duas camisas, dois ganhadores, cada um vai faturar uma camisa no sorteio de hoje, tá bom? É, final da hora a gente libera pra você resultado, mas antes quero de oferecimento. Começo com o nosso irmão Cosmos. O Cosmos tá oferecendo, aliás, perdão, Gil, perdão, vamos lá. Nosso irmão Brasil, ele mora em Cosmos. Agora sim, Brasil de Cosmos tá oferecendo pra esposa, pra todos da Advec em Inhoaíba. Aí, Gilberto, quero essa camisa aí, hein? Tá no sorteio, mano. O Alexandre da PIB em Sarapuí tá oferecendo aos pastores Carlos, Luciano e João.
1: Bom dia, Gilberto. Quem fala é Cristina do Clube Mandê. Quero deixar meu feliz aniversário para o pastor Jorge Marques, que completa 87 anos no dia de hoje. Que Deus o abençoe.
0: Amém. Acho que eu soltei esse áudio antes. Mas tá valendo, tá valendo. Pastorzão merece. Parabéns. O oferecimento também do Luiz Rocha. Grande Luiz, uma boa tarde, um bom dia para você. A Inês Trota também deixando aqui o seu áudio pra gente. Daqui a pouquinho tô liberando no ar, tá? E o último oferecimento trago aqui da nossa irmã Adriana, mandando aqui o seu alô para

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2: Sou eu mesmo, seu irmão e sempre amigo. Agora 10h04. Vamos aqui lembrando, mandando alô, participação, Kátia Cristina de Mesquita. Tá oferecendo o próximo louvor pro seu namorado, esposo, Jorge, para todos da 93 FM. Tá bom, Kátia? Um abraço para você e pro esposo Jorge. Deus abençoe, tá? Tem mais. Segue também o alô aqui na participação com áudio, vamos conferir.
3: Bom dia, Rádio 93, bom dia, ouvintes da 93.
2: Bom dia.
3: Bom dia, meu amigo Roberto Ribeiro, cara do dinheiro. Aqui é o Walter da Piedade. Tô desejando um feliz domingo abençoado e 2-0 Brasil hoje, hein, Gilberto?
2: Tá certo, 2-0, fica na pá. Mas é Gilberto, não é Alberto não. Agora tá falando dele de dinheiro que eu tô com grana, meu irmão. Pode profetizar, eu recebo.
4: Sou Vera Dinha
2: Uma. Oi, Vera.
4: O resultado do jogo hoje é 2-1 para o Brasil. Somos brasileiros, não desistimos nunca.
2: É isso aí.
5: Bom dia, Gilberto Ribeiro.
2: Bom dia.
5: Aqui tá falando Luiz Carlos, morador de Jardim América, da Avenida Beira Rio. Quero ganhar esse prêmio aí, essa camisa aí, Gilberto Ribeiro. Nunca ganhei na verdade 93. Sou primário, tá? Deus abençoe.
2: Tá bom, campeão. Sou Vamos lá. Lembrando pra você aqui na sua participação, seu alô, WhatsApp liberado 96803-8319. Pode deixar aí pra quem você quiser.

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1: Bem, agora são 10h15, ouvimos a Marine Friesen, Jeová e o Marcos Salles, estamos de pé. Deixa eu seguir aqui com alô, oferecimento, tá? Participação. Vou começar com a Márcia Lisboa Denilópolis. Marcinha, tá deixando o oferecimento que a gente tem aí um início de semana abençoada por Cristo Jesus.
2: Bom dia, 93. Aqui é Inês Trota, de
1: Bom Guadalupe. Dia, Inês.
2: Estou me preparando para ir para a escola dominical.
1: Amém.
2: Manda um alô para minha irmã, Catarina.
1: Aê, Catarina, uma ótima manhã de domingo para você.
3: Paz do Senhor, Gilberto.
1: Paz.
3: São Joaquim, Tabora, aí, tô aqui com minha neta aqui, a Elisa cantando e dançando aqui na cozinha, fazendo almoço, paz do Senhor. Queridinha,
1: tá bom, minha irmã. Beijo pra vocês. Bom dia,
4: bom
1: paz
4: dia,
1: do
4: meu
1: Senhor.
4: Amigo Gilberto Ribeiro,
1: bom dia.
4: Graça e paz. Marcel Quintiliano, do Senador Camará.
1: Valeu, Marcel.
4: Quero oferecer o próximo louvor pra todos os meus familiares aí, pra minha filha Juliana, meu filho Lucas e meu filho peludo Pirata. Forte abraço. Quero ganhar essa camisa aí. 1-0 Brasil hoje.
1: Um abraço, 1-0 pro Brasil. Vamos lá. Quem mais aqui, deixando o oferecimento, segue para Patrícia, Tainá e Alice, esposa e filhas. Só faltou o teu nome, filho, mas tudo bem, tá valendo aqui a mensagem, um abração. Oferecimento, Gilberto, hoje é meu aniversário, hein? Tô completando 51 com a graça de Deus. Se puder, manda um alô pra mim. Ô, meu filho, claro que eu mando pra você. É o Léo de Paciência, ali de 7 de abril. Léo, um grande abraço pra você, a galera conhece, né? O Léo de Saveiro. Deus te abençoe. Seja aí um dia muito feliz, filho.
5: Bom dia, Gilberto Ribeiro.
1: Bom dia.
5: Aqui, tá por aí. Não, na minha igreja não está tendo escola dominical porque está em obra.
1: Uhum.
5: Mas um abraço aí para todos que vão para a igreja, né? Que uns orem pelos outros, né? E todos os locutores e todos os ouvintes, fica na paz.
1: A paz. Último alô.
6: Bom dia, meu amigo Gilberto Ribeiro.
1: Opa.
6: Oi, incrível. Um ótimo domingo para você, para todos os seus colaboradores. Gilberto, ontem foi aniversário do meu filho João Vitor.
1: Uhum.
6: Manda um abraço aí para ele aí, um tanto pouco atrasado, mas ligadinho na 93, valeu? Lias da Van, de Guapimirim, daqui a pouquinho tem culto, hein?
1: Amém.
6: Valeu, vou, tamo junto.
1: Vou deixar de falar não, já que ele comentou do filho pelo aniversário ontem, João Vitor, vou comentar também, ontem foi aniversário do meu sobrinho, João Vitor. João Vitor da Penha, esse é da Penha, né? Também fez ano, fiz aniversário, 25 aninhos ontem. João Vitor, um abraço pra você, meu sobrinho. A gente ama você de coração, tá bom? Fica aí um abraço pra você de todos os ribeiros, os de Niterói e os do Rio de Janeiro, tá bom? Daqui a pouquinho a gente volta e traz mais. Agora são 10 horas, 17, virou relógio aqui, 10 e 18, mais um minutinho. A gente segue com o pintor do mundo, Pastor Lucas.
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0: Mais do que uma canção, é uma mensagem. Deus te escondendo. Tá aí na voz de Natália Braga, antes Gisele Nascimento e Tuca Nascimento, Deus ouviu. Pastor Lucas, pintor do mundo, ainda o louvor com Marine Friesen, Jeová. Pastor Lucas, falamos, e o Marcos Salles, Estamos de Pé. Foi a primeira música da hora.
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0: 10:32.
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0: Vamos lá, gente, ainda com alô, valendo participação, a Solange de Jacarepaguá, do bairro Boiúna, oferecendo a todas as famílias. Bom dia, Solange.
1: Rapaz, meu amigo, sempre irmão de Berto Ribeiro, que fala o SOS, mas só o Hermes, deixa eu ligar no melhor. Deixa eu ver o especial do Amados Irmãos, Assembleia de Madureira, todos os ministérios da Terra, São Paulo, ZGA e todo o povo, deixa eu ligar no melhor, valeu? Aquele abraço.
0: Valeu, mano, um abraço.
2: Bom dia, Gilberto, a parte do Senhor Jesus Cristo, essa rádio anota mil, você anota mil, essa rádio é top, aqui é a Cristina de São Gonçalo. Brasil hoje vai fazer de 2-1.
0: Opa, vamos acompanhar. 2-1.
3: Ô, bom dia.
0: Bom dia.
3: Aqui é a Jussara de Auma.
0: Ok, Jussara.
3: É, um abraço. Quero mandar alô para todos os meus familiares, todos vocês. Aham. Da Rádio 93, todos os ouvintes. O mesmo do coração, um abraço, a paz do Senhor. E Brasil 3-2 hoje. Vamos que vamos.
0: Vamos que vamos.
4: Bom dia, Gilberto, pastor Nildo de Trindade, São Gonçalo, da Igreja Assembleia de Deus, Céu na Terra Grande. Estou aqui ligado na 93 Dominical. Vou mandar 1-0 para o Brasil. Não estou muito confiante nessa seleção, mas que Deus possa abençoar, saúde e paz para todos.
0: Amém.
5: Bom dia, Gilberto. Aqui é a Valdete, do bairro Três Maria.
0: Bom dia, Valdete.
5: Quero ganhar essa camisa aí, hein?
0: Opa!
5: Estou em casa, ouvi na Rádio 93.
0: É isso aí, vamos que vamos.

Paulo Neto com Sara Farias, o Todo Poderoso, ao vivo, Ana Nóbrega, Oceanos, Gislaine Milena e Lauriette, cantando Grande Deus e Cassiane com muito louvor. Faltando 4 minutinhos para as 11, estou liberando o resultado do sorteio, tá? A gente vem aqui falando desde cedo, estamos sorteando 2 camisas da 93 FM, aquela camisa do torcedor brasileiro, linda, linda, linda. Desta vez, quem faturou foi Alexandre Freire Jorge. Ele mora no bairro Vila Sarapuí, Duque de Caxias. Deu bem, hein? Alexandre Freire Jorge, do bairro Vila Sarapuí, Duque de Caxias. Beleza, ele é membro da Primeira Batista em Sarapuí, Pastorzão Carlos. Alexandre, parabéns pra você, tá? Pra não ter dúvida nenhuma, o telefone é o 984, final 66. Se deu bem, 5 dias úteis para estar aqui com a gente na Rádio 93 FM, Rua Senador Harold de Oliveira 211, São Cristóvão, de 10 da manhã às 5 da tarde, para retirada do seu brinde, trazendo aí a identidade original. Valeu, mano! Vou encerrando a programação do 93 Dominical com Midian Lima, Olharei para o Alto. Ela que é presença confirmadíssima pro Louvorzão 93.

0: Aí então, a última canção, Midian Lima, Olharei para o Alto. Pois é, gente, olha aqui, de um ganhador faltou o segundo, né? Fala sério, Gilberto, libera aí pra todo mundo. Quem se deu bem levando a segunda camisa do sorteio aqui na 93 FM, a camisa do torcedor brasileiro? O primeiro foi o Alexandre Freire Jorge, da Vila Sarapuí, Caxias. Segundo ganhador, Sueli, moradora de Campo Grande, telefone 988, final 04. Parabéns pra você. Tá bom, minha irmã? Vou ficando por aqui. Ela já chegou, Claudinha Matos, e assume o comando da programação já já com pedido em dobro. E é claro, Web 93? Não, falei besteira. Domingo show aqui na 93 FM. A cabeça já não tá funcionando direito, né? Te acorda às 4 da manhã, vai ficando assim, meio bilolado. Mas é isso aí, gente. 11h02, um grande abraço. Pode continuar mandando, tá? Peça aí o seu áudio. Lembrando que são duas canções e a Claudinha Matos até o meio-dia vai liberando pra você. Tô indo de volta amanhã a partir do meio-dia com 93 domingo. 93 domingo foi hoje. Semana que vem, 7 da manhã, domingo que vem, 93 dominical. Amanhã, caravana 93. Obrigado, Cláudia. É isso aí. Fui.
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0: Mas, gente, tô doidinho, tá? Tô falando aqui que domingo que vem eu vou estar de volta. Eu não vou estar não, gente. Eu vou estar de férias. A Cláudia Matos vai fazer minha programação, vai fazer aqui o 93 Dominical, vai estar fazendo o Caravana 93. Muito bem, vai ser uma companhia maravilhosa na presença de Deus, com muita música bonita, tá bom? Então, vou ter ainda mais uns dias aqui de trabalho, depois aproveito aí o mês de julho em casa, passeando, etc e tal. Afinal de contas, também sou filho de Deus, né? Mereço férias também. Beijo, fui!
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4: A rádio que conquistou nossos corações. Bom dia, meu povo. 11 horas e 5 minutinhos. Pois é, vou estar fazendo as férias do Gil aqui no Caravana 93. Mas domingo a gente continua no Domingo Show. Falando nisso, bora agora de pedido em dobro.
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4: Que bom ter a sua companhia em mais um domingo, mais um dia que o Senhor nos concedeu. Bom dia, bom dia. Hoje, domingão, dia 5 de julho, é isso mesmo? Eu tô sem óculos, Gilberto. 5 de julho de 2023. Se é o seu aniversário, eu quero mandar um beijo pra você. Manda aí seu alô 968038319. Já tá liberado aqui no pedido em dobro. Você já sabe, né? Duas músicas de intérpretes, artistas, cantores, bandas, enfim, diferentes. E música dentro da programação, Jesus. Tem gente que me manda até link. Não adianta, irmão, pedir, mandar link. A gente só pode tocar o que tem aqui, entendeu? Não, a chefa puxa nossa orelha. Inclusive, mandar um beijo. Bom dia, André Maia. Manda aí seu pedido 968038319. É a Amanda de Santarém, lá no Pará. Que bacana! Alô, meu Pará, um beijo enorme. Ela pede duas músicas lindas, tá? De Roberto, mesmo sem entender. E Aline Barros, Casa do Pai. Oferece pra toda a sua família que tá nesse momento ligadinha na 93. Amanda, obrigada pelo carinho, tá? Meu povo do Pará. Deus abençoe, esse povo lindo também, também. Agora 11:07.

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0: Essa música do Thales é linda demais. Você conferindo aqui no seu pedido em dobro.
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0: É, mesmo sem entender, a gente não entende muitas vezes a vontade de Deus, né? Mas ela é boa, perfeita e agradável. Thales, antes Aline Barros, Casa do Pai, 11:16. Quem mais tá por aqui? Bom dia, fala comigo.
2: Bom dia, Claudinha, que é Cristina de Niterói.
0: Oi, Cris.
2: Pedir no pedido em dobro, Fernandinho, Alegria do Senhor, e Bruna Carla, advogado fiel, e oferecer para todos os ouvintes e para minha família, que é bênção do Senhor.
0: Amém.
2: Tchau, Claudinho.
0: Tchau, meu amor. Deus abençoe seu domingo, tá aí seu pedido, seus pedidos.

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na programação da 93, tá bom? E de intérpretes diferentes. Áudio de 15 segundos. Manda podcast não, tá? 15 segundos ou mensagem de texto pra 9-6803-8319. Oi, Claudinha, bom dia. Gostaria de pedir... pedido em dobro, Juliane Souza, a Jesus e Gisele Nascimento, a tua presença, ofereço para as minhas amigas Sueli Gonçalves, Cristiane de Jesus e a minha netinha Maria Liz, que completou 6 aninhos. É a Luzia, ali moradora de Caxias, aliás, de Cosmos. Sumidinha, hein, Luzia? Um beijo para você. Ela tá montando aqui, bom jogo. Brasil 1-1. Luzia, como que se deseja bom jogo Brasil 1-1? Minha amiga, 1-1 a gente vai pra prorrogação, se mantiver 1-1 vai ter que ir nos pênaltis. Faz isso não, mulher, bota 2-1 aí pelo menos. Beijo, querida, Deus abençoe. Agora no Rio 11:27.

0: 93, agora 11:37. Que sequência linda, né? Gisele Nascimento, a tua presença. E antes, Juliane Souza, uma das mais pedidas da programação da 93, acredito, de todas as rádios do Brasil. Ah, Jesus, e coração igual ao teu. E você tá, já mandou seu pedido? 968038319. Obrigada aí pelo seu bom dia. Obrigada pela companhia. Que Deus te abençoe nesse domingo. Pra você que tá no trabalho, que nem eu, né? Ou de repente está em casa, não pôde estar na igreja hoje, você seja ministrado pela unção do Senhor, pela palavra do Espírito Santo, confortando teu coração, tua vida, aonde quer que você esteja, tá bom? Que seja um domingo de paz e muitas bênçãos. Deixa eu ver quem tá por aqui.
1: Bom dia, Claudinha, que é Viviane Queiroz, da Ilha do Governador.
0: Oi, Vivi.
1: Gostaria de ouvir, não me deixe esquecer, com Valesca Maísa. E eu desconheço outro Senhor, com Medina Lima. Ofereço a minha família, todos da Assembleia de Deus, da Itacolomi, e pra você também.
0: Tá bom, meu amor. Obrigada pelo carinho, tá? Um beijo pra toda a sua família. Chegando aí seu primeiro pedido de ano. Daqui a pouquinho, Valesca.

Agora 11:49. Você tá pedindo lindas canções. Valesca Maíssa, Não Me Deixe Esquecer e Antes Me Diante, Conheço Outro Senhor. Foram os pedidos da Viviane lá da ilha. Beijo, Vivi. E você já pediu sua música? Daqui a pouquinho tem Domingo Show, tem prêmios de montão no ar da sua 93 FM. É, já já, hoje no programa a gente vai ter chaleira elétrica, camisa da RC Camisas, copo da 93 e o nosso maravilhoso, né? Quadro, um dos quadros mais concorridos. Momento Gourmet, daqui a pouquinho. Você, inclusive, quem quiser participar já pode compartilhar com a gente o que vai rolar aí nesse almoço gostoso de hoje. Domingão, família, todo mundo à tarde em casa, conferindo o jogo do Brasil. Daqui a pouquinho a gente traz mais informações sobre mais uma, né? Eliminatória envolvendo aí o Brasil. Qual será o placar de hoje, gente? Bora torcer. Chegando agora o último pedido. Oi, Claudinha, gostaria de ouvir Maria Marçal, Deserto e Get Worship, Um Novo Dia, Vera Pestana, ali de Agulhas Negras, em Campo Grande, da Assembleia de Deus, bairro Salvador, oferecendo para as famílias Ferreira e Pestana. Beijo para você também, querida. Obrigada aí pela sua participação. Você já pode mandar seu alô para o Domingo Show. E lembrando, em Momento Gourmet, pelo WhatsApp da 93, coloca por escrito, hashtag Momento Gourmet, tá bom? Coloca o seu prato também por escrito. Quem sabe você não é escolhido. Sendo escolhido, a produção vai ligar para você, então fica atento ao seu telefone.

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10: Opa, tô por aqui, vamos juntos até às 3 horas da tarde com seu Domingo Show, show de prêmios de alegria e a presença de Deus em nossos corações. Obrigada, tá, pela companhia, você que tá comigo, aliás, que tá aqui ligado na 93 desde cedinho. Deus abençoe grandemente a sua vida, beijo enorme pra você de perto, de longe, de todo lugar, ouvindo a gente em 93,3 aqui no Rio de Janeiro, e pra você que ouve de outro estado, outra cidade, outra nação até, obrigada pela audiência, você conectado com a gente no site ou no app da 93FM, aliás, aplicativo novíssimo, vai lá na lojinha de aplicativos de compras do seu celular, tá? No site ou no app da 93FM, aliás, aplicativo novíssimo, vai lá na lojinha de aplicativos de compras do seu celular, tá? Do Torcedor 93? Então baixe agora o nosso aplicativo e deixe nos comentários onde você vai assistir o jogo, tá? Palpite pro resultado do Brasil e Noruega. 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Tá lá nos comentários, é só você participar, tá bom? Promoção exclusiva da sua 93 FM. Vou mandar um beijo pra Rosilene Lopes, ouvindo a gente pelo aplicativo lá em Caruaru. Ô, coisa boa, cidade linda, minha amiga. Sou doida pra conhecer Caruaru. Beijo enorme, tá? Um abraço, excelente domingo a todos vocês aí da 93 e aos ouvintes. Obrigada, minha linda. Deus te abençoe. Quem também tá aqui com a gente é o José de Minas Gerais. Alô, Minas! Ouvindo a 93 FM junto com a família nesse momento. Jurandir da Bavuna também tá por aqui. Marcelo Goulart de São Paulo. O Flores Bela, de Santa Catarina. Olha, muita gente hoje de outros estados conectada, ouvindo a 93 FM. Obrigada pela audiência, tá? Você pode participar mandando seu alô 968038319, valendo chaleira elétrica, tem camisa, tem copo da 93 e daqui a pouquinho tem o nosso momento gourmet, tá? É só você colocar no WhatsApp, tá? O 968038319, #momento gourmet e bota por escrito qual o prato do dia.

0: 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Obrigada pela sua participação, carinho e sempre a companhia ligado com a gente aqui na 93 FM. Quem tá aqui conectado com a gente, beijo, fala comigo.
1: Alô, Claudinha Mata, que essa música aqui tá por aí. Estou trabalhando no mercado, fazendo meus afazeres, mas ligadinha não é melhor. Amém. Sou veio te dar uma programação de bênção, como sempre.
0: Amém.
1: Um abraço pra você e todos os ouvintes loucos. Fica na paz, um ótimo
0: Obrigada,
1: domingo.
0: Obrigada, Janice. Um beijo pra você também, Marcos Rangel, da Igreja Nova Vida de Paciência. Dando beijo pra dona Vanilda, hoje é aniversário dela. Parabéns, Vanilda. Vera de Inhaúma também tá aqui conectada com a gente. A Rânia, Rodolfo de Nova Iguaçu, Elaine de Guaratiba, que também tá por aqui. Deixa eu ver. Oi, Claudinha, quero oferecer pra minha família e todos os ouvintes. É o Maciel, Quintiliano ali de Senador Camará, o pai do Lucas, da Juliana. Mandando um beijo pro seu filho peludo pirata também. Cachorrinho da família. Beijo, querido. Deus abençoe, Maciel.
2: Boa tarde, Cláudia Matos. Aqui é a pastora Miranda Reina de Acari.
0: Oi,
2: a
0: pastora.
2: 93 conquistou meu coração. Claudinha, manda um abraço para todos os irmãos da Reina de Acari. E dia 19 estaremos com a grande convergência lá no Engenho Novo, na nossa sede. Beijo, Claudinha.
0: Beijo, pastora. Claudinha Conchita Barcelos, aqui de São João de Meriti. Agora também tô ouvindo você e o Marcelão no Resenha. Isso mesmo, de segunda a sexta, eu e Marcelo Araújo estamos ali no comando do Resenha no rádio do nosso querido amigo Alexandre Esquerdo, que tá aí de licença. Beijo pra você também, Conchita. E ela tá mandando um beijo pra todos da MEM de Nova Iguaçu. Agora, 12:30. Rápido intervalo, já já tem o nosso boletim da torcida. Novidades e tudo que tá rolando na Copa 2026. Daqui a pouquinho, nosso correspondente Tom tá chegando por aqui. Eu volto já.
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0: Gente, faltam poucas horas para o Brasil entrar em campo contra a Noruega. E a equipe de jornalismo da 93 está lá nos Estados Unidos. Conversou, inclusive, com o meio-campo Bruno Guimarães, um dos trunfos da seleção brasileira, para logo mais. E quem conta pra gente todos os detalhes em campo é o Tom Campos. Boa tarde, Tom, querido. Traz aí mais novidades pra gente.
1: Muito boa tarde pra você, Cláudia Matos. Boa tarde, boa amigos tarde. Da 93 FM. Pois é, chegou o grande dia de Brasil e seleção da Noruega. Vamos ver quem avança. E uma das boas armas da seleção brasileira é o meio-campo Bruno Guimarães, que passa por um ótimo momento técnico e físico, inclusive igual de Vinícius Júnior. E ele concorda com essa situação.
2: Acho que sim, vem desempenhando muito bem o que o Mister vem me pedindo. Tenho participado muito bem. Obviamente que vem me sobressaindo mais por causa das assistências, mas eu acho que meu futebol não é nem só isso. É dar meu melhor, fazer as bolas chegarem limpas para os caras da frente poderem criar, poderem jogar, marcar, ajudar. Como eu falei, está sempre disposto a correr bastante, é o que eu venho fazendo também, mesmo nesse calor aqui. Mas é tentar continuar jogando da mesma maneira. Tem um passo muito importante na nossa trajetória. A gente espera que tudo aconteça da melhor maneira possível.
1: O que o torcedor precisa saber desse jogo que vocês estão comentando e que é importante a gente saber desse Brasil e Noruega?
2: Olha, acho que vai ser um jogo muito truncado também. A gente acredita que eles, nas armas deles, de muita bola na nossa área, muito qualquer escanteio e falta, eles vão dar a vida deles ali para tentar fazer um gol na gente. A gente treinou muito isso na semana para tentar neutralizar os pontos fortes deles. É uma equipe também que tem muita qualidade. Vai ser um jogo muito difícil, a gente está esperando isso. E a gente espera, acima de tudo, estar num bom dia para fazer o nosso melhor futebol. Enfim, e que a gente possa conseguir essa classificação.
1: Aí a presença do Bruno Guimarães, jogador que será importante neste meio campo da seleção brasileira para buscar a vitória e a classificação e seguirmos com o sonho do hexacampeonato mundial. Tá certo, Cláudia? De Nova Jersey, nos Estados Unidos, Tom Campos, na 93 FM.
0: Oh, valeu demais, Tomzinho, tá certíssimo. E mais tarde, a partir das 5 da tarde, todo o Brasil junto e reunido na torcida para a nossa seleção canarim. Será que a gente passa dessa? Será que a gente vai comer croissant, gente? Sei não, mas a gente tá na torcida. Meio-dia e 36.

eu continuo te esperando pelo 968038319. Manda aí seu beijo, seu alô, tá certo? E participa também do nosso Momento Gourmet. Gente, o pessoal tá colocando o hashtag Momento Gourmet, mas não tá botando escrito prato. A gente, pra poder escolher, eu tenho que saber qual é o prato do dia, tá bom? Pode ser qualquer prato, gente. Carne, frango, massa, sopa, o que você estiver fazendo. Valendo R$100 de consumação da Maricota Confeitaria e Café. E o finalista de hoje volta no fim do mês concorrendo a Airfryer, presente da Maricota Confeitaria e Café. Beijo pra você, minha querida amiga Flávia, Sandro, casal abençoado, hein? Agora 12:37.

0: Rio, 12:46, tem seu alô chegando pelo 968038319. Fala comigo.
1: Boa tarde, Claudia Matos. Aqui é
0: Gisele Balangera,
1: que é seu ouvinte de todos os...
0: Hoje, Celina.
1: Domingo. Manda um abraço, meu pastor Humberto.
0: Abraço?
1: Presidente da Assembleia de Deus da Vila Ema.
0: Abraço pra ele e todo o povo aí da Vila Ema, tá bom, querido? Oi, Claudinha, aqui... gente, agora não entendi, Márcia de Ricardo, ah tá, Marcinha de Ricardo de Albuquerque, mandando parabéns pra sua sobrinha Vanessa de Costa Barros, parabéns Vanessa. Oi Claudinha, manda um alô pra Niterói, estamos todos ligadinhos na rádio que conquistou nossos corações. Carolina de Pendotiba, alô Niterói, beijos.
2: Boa tarde Claudinha, sou Sandra de Mesquita, feliz ano próximo novo a todos vocês aí da rádio, toda a minha família. Não importa quanto que vai ser o jogo, mas o que importa é que a gente tem que ganhar, né? Uhum. Em nome de Jesus nós vamos ganhar, nós vamos vencer. Mais um, em nome de Jesus.
0: Então, amém.
2: Tá bom? Um abraço aí, Claudinho. Beijo.
0: Beijo, querida. Gostei dessa determinação, Sandra. Isso aí, não importa, não importa o placar. O que importa é que a gente ganhe. Beijo, querida. A Sueli Gonçalves de Campo Grande tá aqui mandando alô pra todo mundo conectado com a 93, pra sua amiga do Grupo Unidos pela Fé. E ela, ó, Claudinha, vai dar Brasil, hein? 2-1, tamo na torcida.
3: Claudinha linda, boa tarde.
0: Boa tarde,
3: Claudinha. Cheguei da IBD, Claudinha. Tô em casa, te ouvindo. Vou fazer um churrasquinho pro almoço. Vem,
0: boa.
3: Claudinha, vem. Beijo, meu amor, Sueli da Silva, da Assembleia de Deus e Cerâmica.
0: Obrigada, Sueli. Qualquer dia desse eu vou aportar aí na cerâmica, hein? Pastor Maurão de Mesquita tá com a pastora Lenita. Estão aqui, ó, preparando o almoço. Claudinha, placar vai ser 3-1. Que homem otimista, hein? Ó, pastor, eu creio. Nada é impossível pro senhor. Mas a França é um adversário de peso, não tá? A França não tá dando mole pra ninguém, não, hein? Mas bora pra torcida, bora pra cima, né? 12:48, ainda dá tempo de você participar também pelo Momento Gourmet. Olha, tem gente colocando aqui, tá esquecendo de colocar o prato. Ó, já escolhemos um candidato, então ainda tem vaga. Você quer participar do Momento Gourmet daqui a pouquinho no ar da 93FM, coloca aí no WhatsApp, hashtag Momento Gourmet. Bota por escrito também qual é o prato. Ah, mas o meu prato hoje é tão simples. Não importa, gente. Pode ser arroz, feijão e ovo, que vai entrar. Já teve gente que ganhou. Claro que botou uma batata frita, né? Pra dar uma incrementada. Então manda aí qual é o seu Momento Gourmet de hoje. Valendo R$100 de consumação da Maricota Confeitaria e Café. Só que além de você se deliciar na Maricota, quem ganha hoje volta no final do mês e concorre também a uma air fryer de presente da 93FM. Ah, coisa boa, hein? Essa 93 é uma mãe. 12:49. Chegando Samuel Messias e Midian. Eu quero te dizer uma coisa. Podem ter te dito tudo, ter te desacreditado, falado que você não vai conseguir, que é impossível, que já passou o tempo, que você não é merecedor da glória do Senhor. Eu quero te dizer uma coisa, a promessa ainda está de pé, pois fiel é o que prometeu. Deus te abençoe.

0: de pé.
1: Ah, está de pé. Tudo que Deus falou está de pé. 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

0: confirmadas.
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11: Salmo 27, verso 4, vai dizer: uma coisa eu pedi ao Senhor e a buscarei, que eu possa morar na casa do Senhor todos os dias da minha vida para contemplar a formosura do Senhor e aprender no seu templo. Você está vendo por que que Davi teve vitória? Você está vendo? E o diabo todo dia aí usando a Instagram, usando a internet para falar para você parar de ir para a igreja, para parar de estar na casa do Senhor. O Davi vai falar: uma coisa eu pedi e a buscarei, que eu possa morar todos os dias. Todos os dias, enquanto tem gente que não quer saber de a igreja, Davi está pedindo para morar lá. Morar na casa de Deus, sabe? Enquanto o inimigo está te arrancando para ver a tua derrota, porque ele sabe quão vulnerável você fica quando você não frequenta a casa de Deus. Toma vergonha na cara e volta para a casa de Deus, seu incircunciso. Deus te abençoe. Fica com essa palavra. Baruá, Babichê, Donai.

0: 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Agora, 1:07, tá na hora, né?
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0: Ah, aquele quadro gostoso, esperado, ansiado por toda a família. É hora que você fica ouvindo a 93 FM. Olha, obrigada pela sua audiência. Quero te agradecer por todo o carinho e pedir para que você sempre esteja com a gente. É tão bom suas orações, é tão bom aí o seu engajamento, é tão bom você dar essa força para 93 e te estimular a estar com a família nesse momento de almoço, tá? Quero estimular você a ouvir rádio. E o rádio não tira a atenção da família. Vocês estão ali, estão almoçando, tá olhando para a televisão. Ô, meu Deus do céu. Ô, ladrão de atenção que é. A televisão é bênção. Mas na hora do almoço, não. A hora do almoço é hora de comunhão, é hora de mesa. Momento de mesa é momento de família. De ouvir como é que foi a semana, de contar os causos, né? As histórias, contar as bênçãos. E aí você vai ouvir, né? Essa que vos fala, essa ruiva abençoada. Falando com ouvintes abençoados também, que eu vou falar agora primeiro com a Selma dos Santos, que tá lá em Santa Cruz, conectada com a 93. Selminha, minha linda, bom dia, aliás, boa tarde.
2: Boa tarde, Claudinha.
0: Tudo bom?
2: Tudo, graças a Deus.
0: Selma, de qual igreja?
2: Da Evangelho Quadrangular, pastora Alda, lá de Santa Cruz.
0: Manda um abraço pra pastora Alda. Selma participou já tem tempo, né? Foi ano retrasado. Aqui no Momento Gourmet, tá de volta.
2: Sim.
0: E hoje, o que que você preparou de gostoso aí em Santa Cruz, minha amiga?
2: Olha, uma carne assada que eu dourei ela na panela, coloquei agora no forno pra assar. Um nhoque, uma saladinha de feijão fradinha, salada de alface, um arrozinho branquinho. E a sobremesa, mousse de maracujá, pra todo mundo ficar calmo.
0: Tá.
2: Tá muito agitado com esse jogo.
0: Meu Deus, essa eu adorei.
2: Né?
0: Ó, a gente tem mulher que não liga. Eu curto demais futebol, entendo um pouquinho. A gente torce. Mas não tem igual os homens, menina. Parece que eles vão ter um treco do coração.
2: Sim,
0: né?
2: Parece que vai ter infarto. Eu falo, meu Deus do céu, mas a minha filha aqui também, ela fica tremendo.
0: Ai,
2: ela,
0: meu Deus.
2: No outro jogo ela tava tremendo.
0: Ó,
2: pânico.
0: Selma, então vamos todos na torcida pro Brasil hoje.
2: Isso aí.
0: Com a carne assada. Você vai ser hashtag 1, você já sabe como é que funciona. Vai lá agora, capricha e pede seu voto.
2: Meu povo que está ouvindo aí, a voz aqui é Selma de Santa Cruz, Batimi, Urucânia, Paciência, Barro Vermelho, Taquaçu, hashtag 1, porque o povo aqui, ó, ele ouve direto a Rádio 93, é assim igual eu.
0: Tá certo, Selma, um beijo enorme pra você. Tá aí a Selma com a hashtag 1, carne assada. Quem quiser votar na Selma é hashtag 1, carne assada. Beijo, Selma.
2: Beijo, fica na paz.
0: Rapaz, agora eu vou falar com o Maurício. Maurício tá lá em Duque de Caxias. Olha, duas pontas diferentes. Zona Oeste, agora eu vou pra Baixada. Fala, Maurício, meu amigo.
3: Opa, boa tarde.
0: Tudo bom, Maurício?
3: Tudo ótimo, graças a Deus.
0: E aí, nervoso também pro jogo do Brasil?
3: Um pouquinho. Mas eu sei que o Brasil hoje vai ganhar.
0: Vai ganhar?
3: Vai ganhar 2-1 o Brasil hoje.
0: Seu time carioca é qual?
3: Flamengo.
0: Eita glória!
3: É o melhor do Rio, né?
0: Será que Paquetá vai entrar?
3: Não, Paquetá não vai entrar não, coitado.
0: Ele não
3: deu
0: foi convocado,
3: ele.
0: Né?
3: Deu.
0: Pra não, isso Paquetá,
3: Não, o Paquetá, ele foi convocado.
0: Não, ele não foi convocado pra esse jogo, né?
3: Ah, é, porque deu ruim na perna dele, coitado. Deu
0: ruim, né? A gente vai torcer de qualquer jeito, porque nesse momento não tem Flamengo, tem Vasco, tem Botafogo, tem Fluminense, tem que não tem Bangu, tem ninguém. É todo mundo Brasil.
3: É todo mundo Brasil, é.
0: E você, é de qual igreja?
3: Então, eu e minha esposa, a gente não somos de igreja nenhuma, mas a gente sempre visita a ADVEC, a gente tá sempre indo na ADVEC, entendeu?
0: Ah, que bênção saber que vocês estão aí sendo, né, discipulados, estão sendo apacentados pelo pessoal da ADVEC, de quando? De Caxias?
3: Então, ADVEC do Gramacho.
0: Do Gramacho, qual o nome do pastor, você sabe?
3: Pastor Alessandro.
0: Ô, pastor Alessandro, é pastor Alessandro Família?
3: Muita gente fina ele.
0: É o pastor Alessandro que fala família, ele?
3: É, eu acho que é ele mesmo.
0: Sim, que amigão, menino, você tá em boas mãos. Pastor Alessandro era lá de Nova Iguaçu, da Posse, que benção, olha, Deus abençoe vocês, tá? E essa caminhada, vocês possam a cada dia estar mais próximo do Senhor em família também, tá bom, Maurício?
3: Amém, com certeza.
0: E você, o que é que preparou de bom aí em Caxias hoje?
3: Na verdade, quem foi que preparou foi a minha amada esposa. Aí eu vou falar por ela, entendeu? Que ela arrebenta na cozinha, faz muita coisa boa, entendeu? Aí hoje a gente tava com vontade de comer um macarrãozinho com salsicha, com queijinho ralado por cima. Aí ela botou umas folhinhas de louro ali no meio do molho pra dar aquele sabor maravilhoso. Bastante coentro, que a gente ama coentro.
0: Eu também boto coentro no meu macarrão, no meu molho. Fica maravilhoso. Ó, quem ouvir agora já pega essa dica aí. Maurício, agora é com você. Você vai ser hashtag 2, tá? Você sabe já como é que funciona. Hashtag 2, macarrão com salsicha. Vai lá e pede seu voto também.
3: Tá show.
0: Vai, pede voto.
3: Galera do Rio, Caxias, São João, Belfor Roxo, queria pedir vocês aí, hashtag 2, Maurício Caxias, macarrão com salsicha. Que é muito bom, todo mundo sabe que isso é um prato maravilhoso, podem votar com força, hein, galera.
0: É isso aí, Maurição. Valeu, querido. Agora.
3: Muito obrigado. Manda um beijão pra minha esposa Kelly Morena, por favor.
0: Qual o nome dela?
3: Kelly Morena.
0: Ah, Kelly Morena, sua linda, beijo pra você, tá bom? E ó, agora é com você, ouvinte, tá bom? Pra você que quer ir de carne assada, é hashtag 1, Selma de Santa Cruz. Ou se você preferir esse macarrão incrementado com salsicha, queijo ralado, é o Maurício de Caxias, hashtag 2, tá dada a largada. Agora, Maurício e Selma, dica que eu dou sempre pros ouvintes. Vai lá nos grupos de WhatsApp de vocês, tá bom? Caprichem. Ó, tô participando do quadro da 93. A votação é pelo WhatsApp da 93. Aí vocês podem passar o número do nosso WhatsApp. Pra votar em você, Maurício, é hashtag 2. E pra votar em você, Selma, é hashtag 1. Vai lá, capricha, boa sorte e no final da hora a gente volta com o ganhador, tá certo? Lembrando que quem ganhar hoje volta no final do mês, tá? Concorrendo à Airfryer. Agora é com você, ouvinte. Abençoa a vida daquele que você mais gostou pra.
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0: E a gente segue por aqui com muita música boa. Chegando o Delino Marçal. Gente, é macarrão com salsicha, carne assada, meu Deus do céu. Tá difícil escolher, hein?
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0: Eu só sei que eu tô aguando aqui agora. 1:15. E você também, além de votar, pode oferecer pra quem você quiser. Chegando o Delino Marçal. Porque eu

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0: Linda demais, Sara Farias, Leandro Borges, que canção linda, direto ao ponto. Ah, 93. De vez em quando a gente tem que ser assim, direto ao ponto. Quero te falar uma coisa, bem direto ao ponto. Deus se preocupa com você. Deus quer você de volta. E essa vai diretamente pro seu coração. Não sei porquê, mas Deus mandou te dizer: volta, volta. Ele tem um projeto determinado pra tua vida. 1h32, intervalo comercial. Já já eu tô de volta. Você continua votando no nosso Momento Gourmet. Pra quem quer votar na carne assada, é hashtag 1. E no macarrão com salsicha incrementado, é hashtag 2. Eu volto já.
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6: No Salmo 27, versículo 1, Davi declarou assim: o Senhor é a minha luz e a minha salvação, a quem temerei? Observe que Davi não disse que não tinha inimigos, ele disse que tinha Deus. A paz não vem da ausência de problemas, a paz vem da presença do Senhor. Talvez hoje você esteja enfrentando desafios, mas lembre-se, quem tem Deus não caminha sozinho. O Senhor é a tua luz, a tua salvação. Você não tem que temer o inimigo. Confronte-o, ignore-o. A palavra de Deus diz: chegai-vos, pois, a Deus e ele chegará a vós. Resisti ao diabo e ele fugirá de vós. O Senhor vai te guiar em todos os caminhos. Talvez hoje você esteja enfrentando desafios, mas lembre-se, quem tem Deus não caminha sozinho. Renove-se, Deus é contigo. 93.
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Vitória Souza Livramento, antes Pastor Lucas, Atos 2, Worship, Preto no Branco e muito mais. 93. E tá ligado na 93, Diácono Jonas Silva, Lide Vaz Lobo, abraço, Solange da Boiúna em Jacarepaguá. Ó, Claudinho, hoje vai ser 2-1. Vai nessa força, Brasil! Beijo, querida. Desidério, ali de Itaboraí, motorista de aplicativo também conectado na 93. Claudinha Selma do Colégio. Ah, quero votar no macarrão. Votou aqui no macarrão. Fica aí um forte abraço. Júlio César Bueno, de São Manuel, em São Paulo, também tá ligado com a gente. Carmen Lúcia, de Santa Cruz. Márcia de Ricardo, também participando aqui. E organizando o almoço lá da casa dela. Kátia Cristina de Mesquita também oferecendo próximo louvor para sua mãe, Dona Neuza, filha Rayane, seu esposo Jorge e todos conectados na 93. Ó, encerradas as votações, tá bom? Já já eu volto com o resultado de quem ganhou o Momento Gourmet de hoje. Agora 1h52.

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2: Louvado seja teu nome, Deus. 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
1: Anderson Freire, aqui na sua 93 FM. Antes, na sequência, teve também Vitória Souza, Pastor Lucas e muito mais. Ó, intervalo comercial, na volta eu trago o resultado. Já temos aqui o nosso campeão, o campeão. Quem será que ganhou, hein? É, já já, resultado. Vamos ver se deu macarrão com salsicha ou carne assada. Depois do break comercial, eu volto já já.
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0: E ó, tô te esperando, você conectado aqui com a 93 FM, mandando seu beijo, seu alô pra quem você quiser, tá certo? 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Agora no Rio, 2:09, tá na hora de resultado.
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0: 1:50 já encerrei as votações, tá? Então tem gente ainda mandando aqui votos, já encerramos, já computamos e temos aqui o resultado do nosso ganhador de hoje. Vamos ver se deu Selma dos Santos ou Maurício Pereira. Tô ligando agora. Atenda o telefone, hein? Vamos lá? Não. Pronto. Ligando agora. Vamos ver.
2: Alô?
0: Ela não deixou nem tocar. Eu tô aqui esperando tocar.
2: Não, não. Ai, que benção!
0: Pois é! Ai, deu carne assada, Selma dos Santos! Ai, tava ansiosa, menina, você tava tão ansiosa que nem deixou o telefone tocar.
2: Sim, com certeza.
0: Porque você já pensou assim, ai meu Deus, se não for... Ai, Claudinha, já vou desocupar a linha. Não me chama agora, não. Pensou isso também?
2: Ai, gente.
0: Selminha, querida, parabéns. Você faturou R$100 de consumação da Maricota Confeitaria e Café, tá bom?
2: Obrigada.
0: E já garantiu seu passaporte pro final do mês. Já vai concorrer a Air Fryer.
2: Ô, Glória.
0: Parabéns. Que benção. Aproveita, tá, capricha. Obrigada. E manda seu beijo, seu alô pra quem você quiser.
2: Eu mando um beijão pra todos que votaram em mim. Eu agradeço, tá? Ai, tô muito alegre.
0: Tô vendo. Já chega hoje feliz lá no culto da noite pro seu pastor. Não, né? Quantas bênçãos, tá bom?
2: Amém. E o povo aqui pra me ajudar, meus filhos.
0: E ajudaram mesmo, e votação aqui. Maciça. Maurício, querido, não deu não, amigo, não foi dessa vez, mas obrigada aí pela sua participação, tá bom? Manda um beijo aí pra sua esposa Kelly e obrigada aí pela audiência de sempre. E Selminha, amanhã, Pitica vai entrar em contato com você, pegar seus dados, explicar direitinho como é que você faz, tá? Você tem uma semana pra ir lá em uma unidade da Maricota mais próximo de você, tá bom? Tá. Como você mora um pouquinho longe, a mais próxima descendo já é Irajá. Aí tem Irajá, tem Jacarepaguá, tem Tijuca, tem Barra. Aí você escolhe a melhor.
2: Tem condução aqui, então sim.
0: Tá bom?
2: Tá bom. Obrigada,
0: beijo enorme. Beijo, parabéns mais uma vez.
2: Tá bom, obrigada.
0: Tchau, tchau. E ó, fica ligada no final do mês, vou te ligar de novo. E você volta a participar. Tá?
2: Tá bom, tá. Beijo. Obrigada, beijo.
0: Ai, eu fico feliz. Tá aí mais um Momento Gourmet no ar do nosso... Domingo Show. Domingo que vem tem mais. E por aqui a gente segue com muita música e você participando com a gente. Curtindo esse domingo abençoado, domingo em família. E hoje tá todo mundo juntinho mesmo, tá? Tem gente indo pra casa do amigo, pra casa da sogra, do cunhado. E hoje tá todo mundo junto. Rio de Janeiro, Brasil inteiro. Pra assistir.

93, agora 2h43. Sueli Gonçalves de Campo Grande está ligada na 93 FM. Claudinha, vai dar 2x1 Brasil, hein? Pouquinho chegando nos momentos finais do nosso domingo show. Eu aguardo seu aluno 96803-8319.

0: Daiane Segueto, linda essa canção, Nova Chance. Antes, na sequência, a gente ouviu também Letícia Vitória, Sarando a Vida, Ministério Zoe e muito mais. Agora no Rio, 2h52. Uma tarde abençoada para você conectado na 93.
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0: 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É, eu vou ligar pra você, hein? Você, ouvinte da 93, tá conectado com a gente? Quero ver se você tá ligado mesmo. 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Sabe como é que você tem que fazer? 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Seguinte, vou ligar pra você. Se seu telefone tocar, não diga alô, diga: tô ligado no Domingo Show. Mas ó, se ficar no medo, vou te dar uma dica. Mas Claudinha, e se não for você, vou pagar mico? Paga mico. Melhor pagar mico do que de repente perder bênção, né? Perder a chance aí de super prêmio. Então se o teu telefone tocar agora, é a 93 te ligando, hein? Dá mole não, hein? Muita gente perder, aí depois fica chorando no leite derramado. Liga pra mim. E hoje vai ser uma vez só, tá? Vamos lá? 9. Não diga alô, hein? Tem que dizer: tô ligado no Domingo Show.
2: Deixa sua mensagem na caixa postal.
0: Ah, poxa, caixa postal? Tá, mais uma vez então. Caixa postal a gente até tenta, né? Só se a pessoa errar que não tem jeito. De novo.
2: Deixe sua mensagem na caixa postal.
0: Vou ligar só mais uma vez. Então você que tá aí conectado com a 93FM, não diga alô, diga: tô ligado no Domingo Show. Obrigada aí por toda a participação, todo carinho. Você, ouvinte da 93, sempre conectado com a gente, hein? A 93 em todo lugar. E ó, lembrando, dia 15 tá chegando, gente. 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
3: Tô ligada no Domingo Show.
0: Aê! Quem tá falando?
3: Esté da Penha Circular.
0: Aí, Esté! Faz a festa, amiga!
3: Erro, glória! Aleluia!
0: Você é de qual igreja, amada?
3: É.
0: Você é de qual igreja,
3: Esté? Comunidade Evangélica Deus Provedor Internacional, mas sou daqui da Penha.
0: Manda um abraço. Amém. Manda um abraço pra pastora Jaqueline e todo o povo da sua igreja. Amiga, você faturou chaleira elétrica, copo da 93 e camisa. Aproveita, capricha e manda seu beijo e seu alô.
3: É, da comunidade evangélica Deus Provedor, né?
0: Aham.
3: E agradecer a Deus por tudo que ele tem feito na minha vida, né? Porque eu faço tratamento também, negócio de ansiedade, depressão. E a Rádio 93 tem me ajudado muito.
0: Amém.
3: Nas palavras, nos louvores.
0: Ai, que lindo.
3: Porque ele é fiel.
0: Amém. Esté, a gente fica muito feliz, sabe? A gente sabe quanto que a Rádio 93, o rádio, o veículo, né? Pode ser mecanismo de bênção. Mas quando a gente está numa emissora como essa, que se preocupa realmente com vocês, com o povo de Deus, e vocês falando isso, deixa o nosso coração, nós que somos locutores, que a gente leva, né? É o veículo para levar essa palavra, uhum, pra vocês, essa alegria. A gente fica mais feliz ainda. Obrigado por compartilhar esse testemunho, tá bom?
3: E tem me ajudado muito, assim, porque eu também nasci com problema de coração, de 12 baladas cardíacas.
0: Uhum.
3: E Deus tem sido na minha vida, minha
0: filha. Eu sei.
3: E Deus tem sido na minha vida.
0: Amém. E vai ser muito mais, tá bom? Ó, um beijo enorme. Falo com você agora, fora do ar, tá bom? Para pegar seus dados. E parabéns mais uma vez e bom domingo.
3: Tá bom, Claudinha. Obrigada, igualmente.
0: E aí, o que você acha? Arrisca aí seu palpite pro Brasil hoje?
3: Olha, eu não sou muito fã de futebol, não, mas vamos lá. 2-0.
0: 2-0, Brasil? Ih, menina, arriscou bem, hein? Então tá bom, beijo enorme pra você, meu amor. Tá aí mais uma ganhadora aqui do nosso Domingos, chegando aos momentos finais. Obrigada pela sua participação, pelo carinho, a companhia de todo domingo. Você é 10, é bênção em nossas vidas. Obrigada por tudo. Que Deus possa abençoar seu início de semana já a partir de amanhã. Beijo no coração. E quinta-feira, a partir de quinta, estarei aqui fazendo, cumprindo as férias do meu amigo Gilberto Ribeiro, no comando do Caravana 93. Tchau, tchau.
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3: Graça e paz, ovelha abençoada do Senhor Jesus Cristo. Lucas 11:52, Jesus compara os fariseus a pessoas que se apoderaram da chave da ciência e nem entravam pela porta e nem deixavam aqueles que queriam entrar, os impediam. Então eles transformaram a Bíblia num livro de obscuridade, de enigmas. Mas a palavra diz que Jesus é a chave do entendimento da vida com Deus. Em Lucas 24:44, enquanto Jesus expunha as escrituras, o entendimento dos discípulos se abriu. Diz que dois discípulos estavam a caminho de Emaús, fugindo dos planos de Deus, e Jesus se colocou no caminho deles, explicou as escrituras, os olhos deles se abriram e eles voltaram para Jerusalém, para o plano de Deus. Você que está afastado da casa do Senhor, você precisa de uma igreja onde lhe apresente a palavra de Deus, onde lhe explique a escritura sagrada, porque é a palavra de Deus que liberta, é a verdade de Deus que liberta e que santifica. Volte para a casa do Pai e cresça na graça e no conhecimento do Senhor.
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2: Aumenta o volume porque tem som bom chegando por aí, tudo certo? Alô, alô, família, alô, família 93, alô, alô, a melhor seleção de Jesus. Você ligado aqui com a gente, tudo bem aí? Tudo na paz, tudo na bênção? É o nosso encontro acontecendo aqui no Top Acústico da 93 FM, as melhores do acústico em um só programa, hein? E é claro, juntinho com você nesse domingo maravilhoso, nesse domingo especial, dia 5 de julho, ano de 2026, esse domingo abençoado, dado pelo nosso bom Deus. Tudo bem aí com você? Onde quer que você esteja, que a graça, a paz e o amor do Senhor Jesus Cristo seja sobremodo na sua vida, né? Deus abençoe muitíssimo você. Vocês ficaram na companhia de Cláudia Matos, volta no próximo domingo aí com o Domingo Show. E a gente segue agora 4:07. Nesse domingo mais que especial, na presença do nosso Deus, né? Todo mundo ligado aí com a gente, todo mundo aí, família, todo mundo junto, né? 5 horas daqui a pouquinho tem jogo aí da seleção, mas você aqui com a gente, hein? É, sabe por quê? 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E tem chat pra gente bater aquele papo, você participar através do chat do aplicativo, esse aplicativo topíssimo. Então você vai deixar nos comentários onde você vai assistir o jogo, qual o seu palpite, hein, para o resultado desse jogaço aí que é Brasil e Noruega. E aí você vai aguardar o sorteio ao final do Top Acústico da 93, tá bom? 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E aí, ó, participa lá com a gente que já já eu vou estar acompanhando aqui por todas as participações, todo mundo que está participando. 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Então não perca tempo, baixe agora, tá? Baixe agora mesmo, porque aí eu vou estar aqui falando do seu palpite, de onde você está, vai estar vendo, acompanhando o jogo, hein? Quero saber da sua vida. Então participa já. E você também, claro, pode mandar um alô aí pelo nosso WhatsApp, que é o 968038319. Recado dado e a gente já começa o nosso encontro assim, ó. Eita, pisa no inimigo. E nessa aí canta Bruna Carla, Franciele Santos, Gabi Oliveira, Paula Carla, Graciele Farias. E é claro, você ligado aqui com a gente, ouvindo a melhor. Ótima tarde pra você, tá? E a gente já começa assim, ó.

0: vai pra você então essa linda canção, Sara Farias e Fabiana Sinfrônio, Como se cura a ferida ao vivo. Ainda ouvimos de Lino Marçal e Anderson Freire, Não é Tarde. E abrimos com Pisa no Inimigo, uma turma maravilhosa. A Bruna Carla, Franciele Santos, Gabi Oliveira, Paola Carla e Graciele Farias, marcando presença na maravilhosa programação. 93. E na sua melhor companhia, que bom que você está aqui com a gente, que bom que você está ligado aqui, o pessoal já está participando aqui pelo nosso aplicativo, novo aplicativo da 93. Pois é, e aí, quer ganhar uma camisa? É? Quer ganhar uma camisa? Então tá bom, essa camisa do torcedor 93? Tá certo, então você, se você ainda não baixou, a participação é pelo nosso aplicativo, tá? Baixe agora o nosso aplicativo, deixe nos comentários onde você vai assistir o jogo, o palpite para o resultado de Brasil e Noruega, e aí você vai aguardar o sorteio ao final aqui do Top Acústico, tá? Então procure por Rádio 93 FM, baixe já se você ainda não tem. Bom, participando aqui com a gente já, deixa eu ver aqui, a Silvana Barbosa. Cadê o resultado, Silvana? Tá assistindo de onde? Fala com a gente aí. Ela falou, vou assistir aqui no trabalho, né? E o resultado? Foi o resultado, quero saber aí na sua opinião. Onde é o seu trabalho? Bom, a Cláudia Lima também tá ligada aqui com a gente no programa, ela falou assim, ó, estou aqui ligada no programa do meu querido Marcelo Machado, sou de Duque de Caxias e o meu palpite é 2-0. Opa! Vou assistir o jogo do Brasil na minha casa. Um abraço, uma boa semana para você, meu querido Marcelo Machado. Um excelente mês de julho para todos nós, né? Esse mês de julho, que você seja surpreendido por Deus, tá? Um mês maravilhoso na sua vida. Bom, tem mais aqui, ó, participando também aqui com a gente, a Diaconisa Cláudia. Deus abençoe. Dionilson também tá ligado aí com a gente. Boa tarde, mano Marcelo Machado. Graça e paz. Tô saindo do trabalho em Niterói, indo pra Itaboraí. Vou assistir o jogo em casa. Com a esposa, vai ser 2-1. Aí, eu quero essa camisa, tá linda demais, tá? 93 arrebentou nessa camisa aí, viu? Obrigado, meu irmão, um abraço aí, bom final de trabalho. Deus abençoe você e sua família, todos de Itaboraí. O Kleber Menezes também tá ligadíssimo aqui com a gente, participando pelo nosso aplicativo aqui, pelo chat. Excelente domingo pra você e toda a sua família, valeu, meu irmão. Essa família linda da melhor 93 FM, a rádio que conquistou meu coração, os nossos corações, né, meu irmão? O placar vai ser 2-1. Brasil pra cima deles, é isso aí. É o Kleber Ricardo Menezes de Bangu. Alô, alô, Bangu! A camisa tá top demais mesmo, né? A Rosana Mendes também tá ligada com a gente. Boa tarde, Marcelo Machado. Vou assistir o jogo aqui na minha casa. Rosana de Marechal Hermes. Quero concorrer. A camisa tá concorrendo também. Corre pro chat. Se você ainda não baixou o aplicativo da 93, então corre pro aplicativo, participa pelo chat da 93 FM, que aí você vai estar aí participando desse grande sorteio, dessa linda camisa daí do torcedor 93, viu? Então aproveite, deixe nos comentários onde você vai assistir o jogo, não esquece, hein, de botar isso, tá? Onde você vai assistir o jogo e qual o resultado, qual o seu palpite para Brasil e Noruega, hein? Tá certo? Então tá bom. 4h27, a gente segue com mais uma linda canção aqui no Top Acústico. Toque no altar.
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Vai pra você então, Luiz Arcanjo e William Nascimento, Toque no Altar. Aqui no Top Acústico 93, na melhor. 93. Agora 4:32.

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3: Agora a gente segue com Cassiane e Jay Santana. Que amor é esse ao vivo? 4h36.

0: o domingo abençoado aqui na 93 FM. Não tenhas sobre ti ao vivo, linda canção com Jairo Bonfim marcando presença na programação. 93. Ainda ouvimos Cassiane e Jair Santana, Que Amor É Esse, ao vivo. Bom, gente, participação também pelo nosso WhatsApp, pelo 968038319, acontecendo. Deixa eu registrar as participações.
1: Paz do Senhor, Marcelo Machado. Oi, quem fala paz. É Tereza Cristiano do Colobandê. Quero deixar o meu feliz aniversário para o pastor Jorge Marques, que está comemorando mais uma primavera no dia de hoje. Amém?
0: Amém, minha irmã. Alô, pastor Jorge Marques. Parabéns, Deus abençoe. Tereza Cristina, você também, tá? Deus te abençoe muitíssimo aí. Um grande abraço pra você.
2: Boa tarde, Marcelo Machado.
0: Boa.
2: Eu sou a Margarida, presidente Braga. Ligadinha na rádio, conquistou meu coração.
0: Valeu, valeu, Silvana. Aquele abraço aí pra você e todos os garis. E você também, trabalhando ao som da 93, aí na Presidente Vargas. Valeu, um abraço aí pra você.
3: Meu amigo Marcelo, boa tarde.
0: Boa.
3: Marcelo, eu não assisto o jogo, mas eu acho que vai dar 2-1. É. Tem um Golias lá dentro do campo, né? Mas também nós temos os nossos Davizinhos.
0: Desse jeito.
3: Pra ganhar esse jogo por nós. Beijo, Sueli da Silva, da Assembleia de Deus e Cerâmica.
0: Boa, Sueli. Um abraço pra você também, todos aí. Olá, boa tarde a todos da Rádio 93. Vou assistir o jogo aqui de casa mesmo. É o Ander, do bairro Oswaldo Cruz, tá ligado? Olha, ele disse que o placar é 2-1 para a Noruega. Que isso, rapaz? Onde está essa fé, varão? Fala comigo.
4: Boa tarde,
0: Marcelo.
4: Aqui é Beth Milópolis. Um pouco que precisa ser de 2-1. Vou assistir na minha casa. Deus abençoe. A programação tá uma bênção, viu?
0: Valeu, Beth. Aquele abraço aí para você também. Deus abençoe a sua vida. E deixa aqui, ó, para o aplicativo, né? Vamos lá no nosso chat, o pessoal tá participando lá, tá concorrendo também pelo nosso aplicativo. A camisa, gente, você só vai ser sorteado a camisa aqui do torcedor da 93, quem participar só pelo chat aqui do aplicativo. Então, se você não tem, baixa, se você quer, né? Corre para lá, baixa, participa aqui através do nosso bate-papo aqui do aplicativo, tá? Ó, a Rosana Mendes também tá participando aqui, ela quer concorrer, tá ligado aí, Marechal Hermes, um abraço para você, Rosana. Boa tarde, vou assistir em casa, Marcelo. Quero essa blusa, hein? Ótimo domingo a todos. É a Raquel Leiros, tá certo, Raquel? Tá concorrendo aí. A Tatiane da Pavuna também tá ligada aqui com a gente. Marcelo, quero a camisa, hein? Vou assistir em casa, vai ser 2-1 Brasil. Tá certo aí, um abraço aí para você, tá, Raquel? Raquel quer, a Raquel Leiros, aliás, a Tatiane que falou agora. E tem a Raquel que colocou aqui também, ó, sou do Engenho Novo, tá? Beleza, tá registrado aqui, querida. A Rosana Mendes, boa tarde, Marcelo Machado, quero concorrer à camisa, 2-0, hein? Maravilha. A Miriam Souza, boa tarde, Marcelo Machado, sou a Miriam Santos de Santa Cruz. Não assisto o jogo, mas acho que vai ser 2-1 Brasil, claro, tá certo aí, ó, e você? Já baixou o aplicativo da 93? Vai, 93 FM. E se você já tem um antigo, por favor, deleta o antigo e baixa aí o novo aplicativo, tá? Agora 4h49, a gente segue aqui com mais uma linda canção, essa aqui é linda demais, da Leia Mendonça.

0: Muito bem, tá aí pra você essa linda canção, o mapa do tesouro, ao vivo com Anderson Freire e Paola Carla, ainda Léa Mendonça, advogado fiel, ao vivo. 93. Gente, o Top Acústico tá chegando no final, hein? Passou rapidinho, foi bom demais, hein? Mas aguenta aí porque tem aqui resultado do sorteio da camisa do Torcedor 93, você que participou pelo aplicativo, participando aqui pelo bate-papo, pelo chat do aplicativo da 93 FM. E atenção, porque tem resultado dessa promoção, quem levou a linda camisa, faturou então, saindo para a Tatiane Lírio da Pavuna, a grande ganhadora aí da camisa do Torcedor 93. Faz a festa aí, minha querida Tatiane Lírio da Pavuna. Ó, entre aqui, faça aqui o número do seu contato aqui, entre aqui pelo nosso WhatsApp, tá? Fala, Marcelo, eu sou a Tatiane que ganhei, pra eu poder tomar nota direitinho do número do teu celular para a produção entrar em contato com você. Tô até emocionado, viu? Tá certo? Entre aqui, chama a gente aqui no WhatsApp 968038319. Atenção, a nossa querida Tatiane Lírio da Pavuna, faturando então a camisa do Torcedor 93. Fala, Marcelo, foi o que ganhei, para eu poder anotar aqui o número do seu celular, para a produção poder entrar em contato com você. Trava-língua, né? Bom, é o seguinte, mas fica com a gente, porque vem aí o som da adoração e tem a sua participação pelo nosso WhatsApp, você também participando pelo bate-papo aqui do aplicativo e muito mais, tá? Continua com a gente porque tem bênção pura, sem mistura, aqui com a gente no canal abençoado que é a 93 FM, que tem abençoado muitas nossas vidas. Volto daqui a pouquinho com muito mais. Valeu!
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13: Fala, povo de Deus, ouvinte amado e querido, gente boa demais, de domingo a sexta-feira, nesse melhor horário, da melhor, a rádio do povo de Deus, a rádio que conquistou meu coração, que alegria, tá todo mundo dizendo, essa é a melhor. Hoje é tarde de domingo, gente, um dia tão abençoado, um dia de soltar o grito, glória a Deus, aleluia, até aqui, nos ajudou o Senhor, vem comigo, vamos celebrar, hoje é dia de celebrar, hoje é dia de cantar, exultar, oh, glorificar o nome do Senhor, hoje é o dia do Senhor, é o dia que ele preparou para nós vivermos um tempo de comunhão, de alegria no Espírito, eu quero te motivar a isso, em vez de você ficar pensativo, cabisbaixo, chorando, murmurando, vamos para cima, ergue a voz e solta o grito de glória, solta o grito de vitória, porque a nossa missão é gerar vencedores.
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15: 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De volta e agora com o som da adoração. Esse momento especial na presença do nosso Deus. Esse momento de edificação. Esse momento de exaltação. Esse momento de experiência na presença do nosso Deus. Esse momento em que você vai adorar ao Senhor. Você vai sentir a presença do Senhor. E eu quero te convidar, quero te convocar a estar conosco para passarmos momentos especiais com Deus. Então vem com a gente, fica aqui, porque já está no ar.

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1: Com muita alegria e na sua companhia, a gente segue agora 5:06. Pra você ligado aqui com a gente em casa, no seu local de trabalho, você dando essa carona aí no seu automóvel, Deus abençoe aí a sua vida, muito obrigado pelo carinho, muito obrigado por você estar aqui com a gente. Vamos que vamos, né? No momento da hora também do Jogo do Brasil, você fica lá e cá, fica ouvindo aí, deixa a rádio ligada, deixa Deus abençoando, vai adorando, vai torcendo, mas se também, de repente, Marcelo, não tô podendo, não tenho acesso a uma TV, não tem problema, fica aqui com a gente, porque Deus é bom demais. E é o seguinte, ó, é bênção sobre bênção. Vem com a gente, participe aqui conosco pelo 968038319. Nosso WhatsApp é o 968038319. Pode mandar aquele alô para quem você gosta, para quem você ama de verdade. E a sua participação aqui com a gente. Atenção, hein? 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Enfim, comenta, curte, fica aqui com a gente que tá bom demais, tá valendo muito a pena e esse domingo é super especial na presença do nosso Deus e a gente já começa muito bem aqui no Som da Adoração, abrindo aqui o Som da Adoração de hoje com Get Your Ship, essa linda canção, uma carta viva e tem a participação do Paulo Neto também, tá? Olha que maravilha, 5:08, uma tarde abençoada aí pra você, tá?

0: para você então, gratidão ao vivo com Marine Friesen. Ainda Comunidade Evangélica Internacional da Zona Sul, confiarei, e abrimos com Get Your Ship Paulo Neto, uma carta viva. A você ligado aqui na melhor. 93. É o som da adoração, minha gente. Vamos juntos, que tem participações aqui. Vamos lá, fala comigo.
1: Olá, meu querido Marcelo Machado, tudo bem? Boa tarde. Boa. Sou a Márcia Cristina de Araruama, aqui ligadinha na melhor, na que conquistou meu coração, nosso coração. Passando aqui, Marcelo, para te desejar uma ótima tarde a todos os ouvintes, a todos da minha igreja Assembleia de Deus do Bairro Japão, em Araruama. Tem Brasil, 2-1, Marcelo, domingo.
0: Isso aí, Márcia Cristina, na torcida aí, ó, tá 0-0 ainda, mas vambora, vamos na torcida aí, fala comigo, um abraço pra você, tá, Márcia? Deus te abençoe, um abraço aí a todos de Araruama.
2: Boa tarde, Marcelo, aqui é Marilene. Boa. De Duque de Caxias.
0: Oi, Marilene.
2: O placar do jogo hoje vai ser 3-2.
0: Opa!
2: Uhul, estamos ligados no 93, ligadinho com o Brasil. Ailan,
3: meu placar é 3-1.
0: Esse tá na fé também, hein? Valeu, Marilene. Abraço pra Alain também. Todos aí de Duque de Caxias, todos de Duque de Caxias. Boa tarde, a Rosemary também tá ligada aqui com a gente, a Rosemary de Souza, ela é de Queimados, né? Ela está oferecendo o próximo louvor para todos os ouvintes aqui da 93 FM, para todos aqui os locutores. Valeu, minha irmã. Deus abençoe. Um abraço aí para você, tá? A Zenilza de Itaboraí também tá ligada com a gente. O Arlando de Copacabana. A Carmen Lúcia também de Santa Cruz. Valeu. Um abraço, minha querida. Deus abençoe nessa tarde maravilhosa. 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E é claro, você pode mandar o seu alô aqui com a gente pelo 968038319, mandando aquele alô super especial. E a gente segue aqui, ó. Essa é linda toda a vida. Ministério Nova Jerusalém, segurança 525.

0: vai para você então, Ministério Nova Jerusalém Segurança.
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0: A hora certa agora 5:30.
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0: Muito bem, tá aí pra você, essa foi Josiane. Altar de adoração, linda demais essa canção, hein? Ainda Ministério Sopro de Deus, há um clamor e abrimos com Eli Soares, grande ao Senhor, ao vivo. Gente, deixa eu falar aqui rapidinho. 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É, tá 0-0, que sufoco, hein? Acho que tá 0-0 ainda, né? Deixa eu ver aqui, confirmar, tá 0-0, sufoco danado, mas Deus tá no controle. Vambora, vamos até o final, vamos derrubar esses gigantes aí. Os camaradas são altos, né, irmão? Fala comigo, Jocelino!
1: Boa tarde, meu amigo Marcelo Machado, que é Juscelino de Parada Angélica, sou ouvinte todos os domingos, aqui estamos juntos e misturados em Cristo Jesus. Passarão o céu e a terra, mas a palavra de Deus não vai passar.
0: Amém, meu irmão, Deus te abençoe também. Juscelino, um abraço aí para todos de Parada Angélica. A nossa querida Gisele Almeida também tá ligada aqui com a gente, ela é de Belfor Roxo, gostaria de mandar um alô, e ela tá dizendo que o jogo vai ser 2-1, ela tá crendo ainda, falou, não, Marcelo, o jogo é 2-1. Tá, isso aí, vambora, vamos nessa fé. Ó, um abraço pra você que está em Belfor Roxo, o pessoal aí da Baixada aí em Queimados, Austin, o pessoal que tá ligado com a gente em Nova Iguaçu, o pessoal de São João de Meriti, Anchieta, aquele abraço aí pra todo esse povo, Anchieta, Nilópolis, né, também, Anchieta, Ricardo de Albuquerque, essa turma toda aí maravilhosa, Deodoro, é isso, minha gente, daqui a pouquinho mando mais alô pra onde você tá aí, você pode continuar participando, tá? 968038319, mandando aquele alô super especial aí, tá? Agora chegando ali de Barros, Manancial.

0: Vai pra você então essa linda canção. Volta os meus olhos, volta os meus olhos, vem derrama, Dunami Sondes, pra você ligado aqui na 93, ainda ouvimos Aline Barros, Manancial. 93. É, minha gente, tem participações, o povo ligando, mandando aquele, ligando não, participando aqui pelo nosso WhatsApp, né? Deus abençoe. Ó, tem participações aqui agora. Deixa eu mandar um abraço aqui pra Esther Miranda. Tá ligada com a gente aí em Inhaúma. Valeu, Esther. Aquele abraço aí pra você, tá? Um abraço aí também. Ah, boa tarde, Marcelo. É, estou ouvindo a 93 e prestando atenção no jogo também. Está muito boa. Aí a sequência musical, hein? Maravilha. Um abraço, fica na paz. É a Selma de Colégio. Valeu, Selma. Deus abençoe grandemente aí a sua vida. Obrigado pela sua participação, por você estar aqui com a gente ligada na melhor. É isso, minha gente, som da adoração, lembrando, tá? Que você pode participar com a gente pelo 968038319, mandando o seu alô, participando aqui com a gente, e está concorrendo também a sua participação aqui pelo nosso WhatsApp, concorrendo à promoção Cinema com a 93, são 4 ingressos para os cinemas e o CIAI para assistir qualquer filme em cartaz, ó que maravilha. 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E manda o seu alô aqui pra gente. Bom, vamos ao breve intervalo, a gente volta já já com muito mais aqui na melhor.
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0: A hora certa agora, 6:02.
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É o Ministério Sarando a Terra Ferida, o Novo de Deus, ainda Felipe Rodrigues, melhor lugar ao vivo, e abrimos com a comunidade Vida Cristã, a fé de Abraão, marcando presença aqui no Som da Adoração. Olha, mandando abraços aqui, participando com a gente, a Jaciane Rodrigues, de Cascadura, oferecendo o próximo louvor para a sua igreja Nova Vida, em Cascadura. Partiu igreja, é isso aí, meu irmão, vai na paz, Deus abençoe. Tá participando aí do sorteio. Mandando um abraço aqui pro Zaqueu, de Areia Branca, Delfo Roxo, né? Aquele abraço aí pra você, tá dizendo, olha, adoro ouvir vocês, vocês são de Deus, estou escutando com a fé. É isso, meu irmão, Deus abençoe a sua família, tá? Deus possa abrir as portas pra você, abençoe seus filhos, tá, meu querido? Deus é contigo. Grande abraço aí pra você, já deu tudo certo, meu irmão. Olha, deixa eu ver aqui, Marcelo Machado, passando para te desejar um final de domingo de bênçãos em sua vida e toda a sua família. Obrigado, quero concorrer a esses convites ainda. Dá tempo? Claro que dá, meu irmão. Grande abraço aí no seu coração, nosso querido Kleber Ricardo Menezes, em Bangu. Aquele abraço aí para todo o povão maravilhoso de Bangu. Aliás, aí, ó, pessoal de Bangu, conjunto da Marinha, 6 de novembro. É? Pessoal da Estrada da Cancela Preta aí, conheço aí geral, hein? É, ali ó, a Estrada da Água Branca. Mandando um abraço aí pro meu amigo Bispo Davi Gualberto, do Ministério Missão Evangélica do Brasil, em Padre Miguel, Estrada da Água Branca. Aquele abraço, Bispo Davi, participa aqui sempre no debate da 93, aqui com o nosso querido JR, debatedores, a nossa querida Marcela, minha xará. Ei, meu Deus do céu, aquele abraço. Deus abençoe. Bispo, um abraço pra todos aí também, tá? Um abraço para todos de Realengo, Padre Miguel, Vila Kennedy, o pessoal do Catiri, Jardim Bangu. Deus abençoe todos aí, tá? Um grande abraço para vocês ligados aqui na 93 FM. 96803-8319. 96803-8319. Mandando aí aquele abraço todo especial também para você que está participando com a gente aqui através também do nosso aplicativo, né? Do chat aí, do aplicativo, nosso bate-papo. Deixa eu mandar um abraço aqui para todos que estão também participando, né? Participando aqui também pelo aplicativo da 93 FM. 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E outra coisa, você ainda pode participar também, aqui tem um bate-papo, tem um chat aqui para você participar, ó. Marcelo, é a Manuela Felizardo, tá ligada aqui com a gente, Alto da Boa Vista, um grande abraço aí para todos do Alto da Boa Vista, o Fábio Silva também, Deus abençoe, meu irmão, a paz para você também, tá? Obrigado pelo carinho, pela sua audiência, por você estar aqui com a gente. É isso, e você? 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Rádio 93 Oficial, tá? Agora 6h26, chegando Eliseu Alves e André Aquino, Sou Casa.

0: Ah, mas essa música tem uma mensagem linda demais. O Rosto de Cristo, a interpretação de Sara Farias. Ainda ouvimos também Eliseu Alves e André Aquino, Sou Casa, e abrimos com o Ministério Sarando a Terra Ferida, o Novo de Deus. 93. E vamos juntos, já nessa noite maravilhosa, aí 6:36, pra você ligado aqui com a gente, na melhor, pra você sintonizado aqui, mandando aquele alô especial, participando pelo nosso WhatsApp, pelo 968038319, mandando sempre aquele alô especial. Que bom a sua participação aqui com a gente nessa tarde tensa, né? Tá tenso, não tá não? Oh, meu Deus do céu, o jogo, tô vendo por aqui também, o jogo tá daquele jeito, né? Haja pressão, né, gente? Meu Deus do céu. Mas vambora, vambora. É aquilo, né? Vamos até o final, vambora. Vamos ver o que que vai dar. Eu tô querendo aí, eu tô querendo na vitória. As possibilidades estão boas. Tá lá e cá. O negócio tá truncado. Bom, vamos fazer o seguinte, vamos ao breve intervalo. A gente volta já já com muito mais na sua maravilhosa companhia, nesse momento maravilhoso também, claro, de adoração, de exaltação ao nosso Deus.
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0: A hora certa agora 6:37.

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0: Aí pra você então, gente, Samuel Messias, todavia me alegrarei. Ainda ouvimos Brás da Adoração, Vem Cantar Louvores, e abrimos com Livres para Adorar, Lindo És, Só Quero Ver Você. Bom, minha gente, chegou aquele momento especial aqui, que antecede aí ao término, né, do som da adoração, que é a última da hora.
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0: Bom, minha gente, a última da hora é como eu disse aqui no início do programa, né? Você que teve uma experiência com Deus, você que teve um momento especial com Deus, e um momento difícil talvez que você estava passando, e você, através de um louvor, você começou a adorar a Deus, sentiu a presença e teve uma maravilhosa experiência com Deus. Foi o caso do Anderson. O Anderson é de Caxias. Ele relatou aqui pra gente, pelo WhatsApp, que era um momento difícil, né, na vida dele, que ele estava passando. A esposa dele estava grávida, ele estava desempregado e ele estava muito angustiado com tudo isso, né? É difícil mesmo, né, Anderson? E ele disse o seguinte, que em um momento ele estava na igreja e ele estava adorando a Deus, né, cultuando a Deus, e ele lembrou de um louvor, estava na igreja e lembrou de um louvor, veio na cabeça dele, Nada Temerei, com o Ministério Atitude. E ali naquele momento, mesmo no íntimo dele, ele disse que começou a sentir a presença de Deus dentro do culto, e ele foi para casa e com aquele louvor na cabeça, com esse louvor Nada Temerei na cabeça. E ele disse que na segunda-feira, cedo pela manhã, ele recebeu uma ligação para uma entrevista e ele está trabalhando até hoje nessa empresa. Olha que legal, né, gente? E a canção foi Nada Temerei, com o Ministério Atitude. Então vamos ouvir nesse momento esse louvor, que foi a experiência maravilhosa enquanto adorava, do nosso querido Anderson de Caxias.
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2: Vai pra você, ouvimos Nada Temerei, a última da hora. Uma experiência maravilhosa, linda aí do nosso querido Anderson de Caxias. Deus abençoe sua vida, tá, meu irmão? Bom, minha gente, estamos chegando ao final aqui do Som da Adoração, nesse domingo maravilhoso, esse domingo especial, mas tem resultado de promoção aqui, hein? 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Alô, Gisele! Faturou aí então os 4 ingressos para os cinemas e o CIAI, tá? A produção vai entrar em contato com você amanhã, fica tranquila, para alinhar direitinho como é que você vai fazer para buscar aqui os seus ingressos, tá bom, querida? Parabéns, que Deus abençoe a sua vida. Repetindo aqui, faturando então os 4 ingressos para os cinemas e o CIAI, a Gisele de Almeida, de Belfor Roxo, final de telefone 2110. É isso, minha gente. Acho que azedou o caldo lá, hein, gente? Ai, mas graças a Deus, que Jesus é nossa bandeira, Jesus é maravilhoso, é isso, minha gente, é um jogo, né? E a gente segue aqui, ó, não sai daí não, porque daqui a pouquinho a gente vai reviver momentos especiais, vai matar saudades, vai viajar no tempo com recordações 93, então não sai daí não, que nosso domingo é sempre bom demais, é bênção pura, sem mistura.
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0: 7:03.
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Uma ótima noite pra você, ligado aqui com a gente na 93 FM, na melhor, na rádio que conquistou meu coração, 7:05. E aí, vamos reviver momentos especiais? Vamos viajar no tempo? É isso, minha gente, lembrar, ter boas lembranças, reviver aí esses momentos com lindas canções, louvores que falam o nosso coração, que atravessou o tempo, né? E até hoje a gente louva, até hoje a gente adora, a gente revive momentos e passado se torna presente. É isso, é desse jeito. E é claro, na sua companhia, nessa companhia maravilhosa, você que está em casa, você que está no seu local de trabalho, você que está a caminho da igreja, onde quer que você esteja, Deus abençoe a sua noite, Deus abençoe esse domingo, seu finalzinho de domingo, tá? E a gente segue aqui abrindo então essa maravilhosa programação, recordando com Marquinhos Gomes. Eita, o amor nunca perde. Ótima noite pra você, Deus abençoe grandemente a sua vida. Vamos juntos!

aí pra você então essa linda canção com a Isla e Fernanda Brum, Vem Encher-me. Ainda Raíssa e Ravel, Festa de Crente. Marquinhos Gomes, O Amor Nunca Perde. Pra você ligado aqui na melhor.

Bom, pra você que está ligado aí com a gente, você que está conectado também através do nosso aplicativo aqui da 93 FM, aí, ótima noite pra você, tá? Você que está no seu local de trabalho, tá trabalhando, tá o som da 93, que bom, seja pelo som do rádio ou pelo aplicativo, que Deus abençoe grandemente a sua vida. 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Você pode mandar o seu alô também, pode participar aqui com a gente pelo nosso WhatsApp, tá? 968038319, 968038319. Pode mandar aquele alô super especial nessa noite abençoada, agora 7:19.

0: Por Combino César e Marina de Oliveira, ainda Val Martins, o encontro, e abrimos com Andréa Gina, Paz Permanente, para você ligado aqui na melhor, na rádio que conquistou meu coração. 93. Bom, na noite mais abençoada do seu rádio, revivendo momentos especiais, viajando no tempo, tem gente participando aqui com a gente, mandando alô, fala comigo!
1: Boa noite, Marcelo Machado, graça e paz! Noite maravilhosa e nós aqui em Itaboraí, ligadinho na melhor!
2: É nóis!
1: Um abraço, Deunilson Nova de Itaboraí!
0: Valeu, Deunilson! Alegria do Senhor é a nossa força sempre, né? Boa alegria, boa! É estar na presença do Senhor nessa noite maravilhosa, nessa noite abençoada. Valeu, Deunilson. Um abraço aí pra todos da sua família, da sua casa. Um abraço pra todos de Itaboraí. Ligado com a gente também tá o Elvis. Ele está em Brás de Pina. Manda um abraço pra mim aí, Marcelo. Ô, meu irmão, aquele abraço abençoado, tá? Deus abençoe muitíssimo aí a sua vida. E você também pode participar. 968038319, mandar aquele alô super especial que só você sabe.
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0: A hora certa agora 7:32.

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Muito bem, minha gente, acabamos de ouvir essa linda canção, revivendo momentos especiais com a comunidade da Graça, o nome de Jesus, linda demais, né? Ainda Ivanilson Pontes, pai, e abrimos com Banda e Voz, Paraíso, essa noite mais que abençoada, aqui no Recordações 93, e você aqui com a gente, que bom, um abraço aí pra você, que está aqui no Rio de Janeiro, em outro estado, em qualquer lugar, ouvindo aí pela internet, ouvindo aí pelo nosso aplicativo. Deus abençoe a sua vida, você também que tá ligado aqui com a gente, através do som do seu rádio, que Deus abençoe muitíssimo a sua vida. Ó, você que está trabalhando aí no delivery, você que está aí no aplicativo, Deus abençoe a sua vida, tá? Uma ótima noite aí pra você. Pessoal que tá ligado com a gente aí nos hospitais, né? Pessoal que trabalha na área da saúde, os enfermeiros, pessoal da zeladoria, um abraço aí para os porteiros também, viu? Deus abençoe, um grande abraço aí aos vigilantes, aquele abraço aí para todos da Guarda Municipal, policiais militares, civis, bombeiros, grande abraço aí para todos, tá? Você que tá trabalhando de frentista, ótimo trabalho aí para você, muito obrigado pelo carinho, pela sua audiência, por você estar aqui com a gente na noite mais abençoada do seu rádio. A gente segue agora com essa aqui, ó. Sérgio Lopes, Sonho, aliás, Sonhos.

Tá aí pra você então, esse foi Grupo Elas, aliás, Elas, o que fazer, ainda Sérgio Lopes, Sonhos. 93. Que domingão maravilhoso na presença do Senhor, hein, minha gente? Deus é bom demais, Deus é maravilhoso, e a presença dele é notória em nossos meios, a presença dele é maravilhosa, e esses momentos especiais aqui no Recordações 93, no som da adoração, abrimos com o Top Acústico 93, e é todo domingo, né? Domingo inteiro de adoração aqui na melhor, e é claro, na sua maravilhosa companhia sempre. O Recordações 93 vai ficando por aqui. Eu quero agradecer a Deus por mais esta oportunidade, quero agradecer a você pelo seu carinho todo especial, desejando a você um ótimo final aí de domingo, uma semana maravilhosa, abençoada, acima das suas expectativas, que você seja surpreendido por Deus, tá? Seja surpreendida por Deus, uma semana assim de portas abertas, da presença de Deus acima de tudo, tá? Eu desejo a você que tudo corra bem na sua vida nesta semana. Bom, gente, lembrando que amanhã, 6 da manhã, tem a nossa querida Márcia Cartier abrindo aí a programação da 93 FM, Café com Crente, e muitos brindes em toda a programação da 93 FM. E é claro, a partir de agora, você vai acompanhar uma programação super especial. Vai ter um programa maravilhoso da Primeira Igreja Batista do Recreio, com palavra, oração, louvor e muito mais. E segue toda madrugada, todo fim de noite, uma programação sempre mais que especial aqui na 93 FM. Deus te abençoe, um grande abraço do Marcelo Machado. Fiquem todos na paz, porque na paz, na graça do nosso bom Deus, estou indo. Tchau, tchau, gente. Aquele abraço. Tchau.

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Abra sua Bíblia em Filipenses 2. A minha aqui está impressa. A sua é digital? Não tem problema. Aplicativo. NVI, para ficar igual a leitura do pastor aqui, ó. Carta de Paulo à igreja de Filipos. Assim, meus amados, como sempre vocês obedeceram não apenas na minha presença, porém muito mais agora na minha ausência, ponham em ação a salvação de vocês com temor e tremor, pois é Deus quem efetua em vocês o querer como realizar, de acordo com a boa vontade dele. Façam tudo sem queixas, sem discussões, para que venham a tornar-se puros e irrepreensíveis, filhos de Deus inculpáveis no meio de uma geração corrupta, depravada, na qual vocês brilham como estrelas no universo, retendo firmemente a palavra da vida. Assim, no dia de Cristo, eu me orgulharei de não ter corrido nem me esforçado inutilmente. Contudo, mesmo que eu esteja sendo derramado como oferta de bebida sobre o serviço que provém da fé que vocês têm, o sacrifício que oferecem a Deus, estou alegre e me regozijo com todos vocês. Estejam vocês também alegres e regozijem-se comigo. Deus nos abençoe. Irmãos, nosso tema, você que gosta de anotar, anote aí. Nós vamos falar sobre caráter e carisma. Caráter e carisma, baseado nessa dissertação de Paulo à igreja de Filipos. Essa carta de Filipenses é chamada carta de alegria. Não só porque Paulo repete várias vezes, alegrai-vos no Senhor, outra vez vos digo, alegrai-vos. Ele recomenda uma vida de alegria. Veja bem uma coisa importante na Bíblia. Se a Bíblia faz uma recomendação, é porque é possível. Então, não pense que você é governado. Em algumas coisas você governa. Então, se a Bíblia diz que você pode se alegrar, alegre-se no Senhor, é que há um movimento do ser humano, do indivíduo, do crente, em que ele pode produzir alegria. Aí você vai na carta de Paulo, que fala do fruto do Espírito Santo, e você encontra um aspecto do fruto que é alegria. O que nos leva a entender que a alegria do Senhor, a nossa força é, uma pessoa crente, ela tem instrumentalidade espiritual para produzir alegria, ou ativar a alegria do Espírito nela. Amém, gente? Está na Bíblia. Alegrai-vos no Senhor, outra vez vos digo, alegrai-vos, e o Espírito que em vós habita é o Espírito que produz alegria. Então, se tem alguém sentindo tristeza, e às vezes a sua tristeza é absolutamente justificada, mas às vezes a sua tristeza pode não ser tão justificada assim, há elementos ou instrumentos espirituais bíblicos nos quais você pode clamar a Deus e ativar, através do Espírito Santo, essa parte do fruto do Espírito que é alegria. Façam isso nesta manhã, e quem entrou triste, que saia alegre. Alegrai-vos no Senhor. Mas Paulo não estava só recomendando que eles buscassem a ter alegria. Paulo tinha alegria nessa igreja. Igreja boa. Igual a igreja do Recreio, igreja boa. A igreja aqui é boa. E Paulo se alegrava com a igreja de Filipenses porque ela é uma igreja boa. E nossa tese é essa distinção entre o carisma e o caráter. Nós estamos vivendo dias de uma geração em que o carisma é super valorizado. O que é o carisma? Uma pessoa de alta performance. Você pega um atleta, pega uma pessoa de competência na empresa, na organização. Ela tem talento. Ela é carismática. E a gente valoriza aquilo. E às vezes nós fazemos um reducionismo, achando que a pessoa é o seu carisma. Ela não é o seu carisma. Ela é muito mais do que este aspecto performático, carismático que ela tem. E mais importante do que o aspecto performático e carismático é o caráter. E é isso que Paulo está tentando dizer aqui e demonstrando sobre a vida desta igreja. A igreja de Filipos era uma igreja que tinha caráter, o caráter de Cristo. E aqui eu começo fazendo o primeiro ponto da nossa reflexão, um ponto conceitual. Vamos conceituar o que é caráter e o que é carisma. Vamos começar pelo carisma.
Essa palavra está na Bíblia? Sim. A palavra carismata é citada no Novo Testamento 17 vezes. Todas as vezes que a palavra carismata, daí vem carismático, quem possui carisma, aparece no Novo Testamento, ela é uma palavra destinada a dons espirituais. Dons espirituais. Nós temos um número enorme de pessoas chegando à nossa igreja das mais diferentes denominações. Esse é um assunto importante. Você chegou numa igreja que crê nos dons espirituais. Nós não cremos que os dons cessaram. Não temos autoridade bíblica para isso. Pelo contrário, a Bíblia diz que os dons de Deus são irretratáveis, isto é, eles não desaparecem. Deus, inclusive, não retira dom de ninguém. Uma pessoa só pode receber o carismata, o dom do Espírito, se ela tiver o Espírito. Isso tudo que eu estou dizendo aqui é doutrina importante, é consistência doutrinária. E só tem o Espírito Santo aqueles que foram regenerados, que foram salvos, que se converteram. O Espírito Santo é uma promessa e uma dádiva ao convertido, derramado aos discípulos, aqueles que servem ao Senhor. Então, os dons espirituais nos quais nós cremos, e eu gosto muito do livro do Dr. Cranner, O Espírito Santo na Experiência Cristã, antigo, esgotado já, não sei se foi reeditado. Não tem essa notícia agora. Dr. Cranner dizia que são 24 ou 26 dons espirituais. Ele retira isso da onde? Da cabeça dele? Não, do Novo Testamento. E os dons espirituais são diversos. E a igreja do Senhor deve manifestar os dons. Os dons são distintos. Um tem a função de fazer uma coisa, o outro faz a outra na edificação do corpo. Inclusive, a Bíblia nos libera para pedirmos a Deus os melhores dons. Você pode fazer isso. Agora, que todos os dons que você peça a Deus, que você tiver, todos têm que ser para a glória de Deus, não para os seus interesses. Tem experiências no Novo Testamento de pessoas, como aquele cara que se converteu em Atos, que ele queria ter um dom para curar, que ele viu nos apóstolos. Mas ele queria, achando que ele podia, fazer aquilo por dinheiro. Tem pessoas que querem as coisas de Deus para os seus próprios benefícios. Mas é legítimo, biblicamente, você pedir a Deus, diz o texto, os melhores dons. E a igreja, ela tem que clamar para que ela tenha todos os dons. Uma igreja grande como essa, tem que ter todos os dons. E a gente vê com muita clareza a manifestação de todos os dons. Os dons têm que ser entendidos biblicamente. Isso é o carisma. Os dons são fundamentais no exercício do serviço no reino. Quando uma pessoa está servindo a Deus, e é isso que o nosso ministério Soma ensina, nós analisamos os dons das pessoas e qual o ministério melhor para ela servir. Qual é o dom que ela tem, e todo crente tem dons, um ou mais, e qual o ministério, área de serviço da igreja, que aquele dom vai se encaixar. Então, o carisma, ele é muito importante. O carisma é fundamental. E aqui eu quero abrir uma janela, já que eu estou falando de conceito, nós vamos falar do conceito de carisma e o conceito de caráter. Mas eu quero abrir uma janela sobre a questão dos talentos. Há uma distinção. O talento, ele é natural. Todo ser humano, Deus também dá a dádiva de nascer com talento. Eu mencionei no culto das nove, vou mencionar agora. Olha esses músicos aqui. Aliás, eu quero agora uma salva de palmas para essa orquestra. Como eles enriquecem. São abençoados, abençoadores, homens e mulheres de Deus. Não é isso, Tuta? Cheios de talento. Eu estava vindo para cá, encontrei este livro, no instrumento do Tuta. Eu queria que você lesse agora o livro. Eu já tinha visto pauta musical. Assim não. Tem esse conhecimento, não tem esse talento. Ele disse, pastor, isso aqui é uma pauta preparada para orquestra. Dá trabalho, tem que ter talento. Só que esses músicos são cristãos. Você também contempla na vida de uma pessoa não cristã, não confessa a Cristo, talento, mas não contempla dom. Porque dom precisa ter quem? Quem, igreja? Dom precisa ter a presença, ter nascido de novo e recebido o dom do Espírito Santo.
É isso que significa o batismo do Espírito, a inserção em Cristo. Então coloque aí na tua anotação para não esquecer. O batismo com o Espírito Santo é a inserção da pessoa, é o mergulho. A palavra batismo é mergulho dentro do Espírito e o Espírito dentro dela. Isso acontece na conversão da pessoa. O talento não. O talento pode encontrar, você pode encontrar no Arthur Moreira Lima, que toca piano, ou tocava piano magistralmente. Quantos talentos na oratória, na sociedade comum? Quantos têm o ensino e tantos outros talentos? Agora, preste atenção, Deus pode pegar o talento de alguém e fazer emanar do talento o exercício de um dom. Então, são dois conceitos distintos. Talento é natural, vem com todos. Dom, só quem tem? Só quem tem o Espírito Santo. Está claro, gente? O talento não. Mas quando a pessoa se converte, ela já tinha um talento, uma habilidade, uma performance, uma competência. O Espírito de Deus agora nela usa o talento dela para manifestar um dom. Olha que coisa linda. Então, aquela habilidade que ela tinha natural, por exemplo, a habilidade de oratória. Quando aquele cara se converte, Deus pode usar a habilidade da oratória e transformá-lo, pelo dom do Espírito, num profeta. Deus pega um talento, um músico, e através da música, do talento da música, ele usa para que a música seja encorajamento, fortalecimento. Então, a pessoa que tem um talento em Cristo, ela também é usada, e pode ser usada espiritualmente, para a manifestação de um dom. Não é todo mundo que tem a mesma habilidade, o mesmo conhecimento, isso é maravilhoso. A igreja é uma diversidade que vive em unidade. Aleluia! E essa coisa linda que é a igreja, de manifestação dos dons e dos talentos, a igreja é fantástica. Agora, deixa eu dizer uma coisa para você, importantíssima, e eu quero que você anote. O talento, ou melhor, o dom, o carismata, o carisma, não supera o caráter. O caráter é maior e mais importante que o carisma. Mas nós vivemos numa sociedade reducionista, aonde você julga a vida de uma pessoa pelo carisma. Ela é carismática, ela tem uma habilidade. Então você acha que aquela pessoa que é uma maravilhosa cantora, por exemplo, e a vida dela é maravilhosa. Por quê? Não, porque ela é uma cantora maravilhosa. Não, ela canta de maneira maravilhosa. Mas a vida dela pode ser uma bagunça. Eu vi ontem um filme da Whitney Houston, cantora que cantou e nasceu cantando na igreja, como Michael Jackson, como Elvis Presley. Competência, performance, fantástico. A turma está vendo. Pode ver, não tem problema nenhum. O filme do Michael Jackson está no cinema. O talento que aquele homem tinha, como artista, como dançarino, como cantor. Quando Whitney Houston abria a boca, fazia todo mundo ir para o estúdio e ficar os técnicos da música, onde ela arrumou esse nível vocal. Que competência. É mezzo-soprano? Ela é soprano, segundo o especialista. Ela abria a boca e maravilhava a todos. Os shows que ela dirigiu, há um show que ela fez na África do Sul, ela era negra, impressionante. Mas a vida dela estava uma bagunça. E ela morre por causa da bagunça. Morre afogada numa banheira por causa do uso de drogas. Na noite da morte do Michael Jackson, ele usa todo tipo de medicação em um médico inadequado naquele momento, aplica uma medicação final que o leva a óbito. Ele morre com 50 anos, ela morreu com 48. Um trazia problemas, os dois traziam problemas gravíssimos de família, os dois traziam problemas de exigência de alta performance, os dois começaram cantando em igreja. Será que vai ser alguma cantora daqui hoje? Naquele nível, um cantor, mas que se afastam dos princípios, que valorizam o carisma em detrimento do caráter. O caráter é mais importante que o carisma. Então vejam que a avaliação social é diferente. Se a pessoa é de alta performance, se ela tem um bom carisma, ela é tudo.
grande atleta, o grande jogador, o grande cantor, o poeta, o comunicador. Nós achamos que a pessoa é o que ela demonstra no seu carisma. E a gente não quer saber sobre o que ela tem dentro, e o cristão não pode ser assim. A avaliação do evangelho de Paulo com a igreja de Filipos era uma igreja que tinha muito caráter. Ela é essa igreja diferente da igreja, por exemplo, de Corinto. E é interessante o que eu vou dizer aqui, nessa conceituação, essa diferenciação entre carisma e caráter, que a igreja de Corinto é a mais carismática do Novo Testamento. Estude a Bíblia, estude a carta aos Coríntios, capítulo 12, capítulo 14, por exemplo, falando de dons, se prende a um dom, e eu vou citar esse dom aqui, por causa dos ensinamentos absolutamente errôneos sobre esse dom, que é o dom de línguas. Talvez seja, nesse tempo, desse século e no século passado, o dom mais mal interpretado da Bíblia, por falta de leitura. A pessoa ouve alguém dizendo alguma coisa, ela acredita, ela não vai na Bíblia conferir. Isso é um equívoco. Estou convidando você a consultar 1 Coríntios 11, 1 Coríntios 12, 1 Coríntios 14. Esses três capítulos são interrompidos pelo capítulo do amor, que é o 13. Aonde Paulo está ensinando o dom de línguas como um dom presente na igreja. Então, se nós não somos cessacionistas, isto é, os dons para nós não cessaram, ele é presente. O problema não é o dom ser presente, o problema é como se usa. E Paulo normatiza com muita clareza, inclusive, aqueles que falam em línguas estranhas, e atenção, estudo bíblico, as línguas mencionadas em Coríntios não são o fenômeno de Atos 2. O que aconteceu em Atos 2, na descida do Espírito Santo, foi outra coisa. Porque o texto declara que as pessoas das mais várias nacionalidades ouviam os apóstolos, indoutos, pescadores, homens simples, elas ouviam eles falando na sua própria língua. Houve até alguns estudos que perguntaram o seguinte: ué, pastor, então o milagre não foi no ouvido? Não, foi na língua de quem falava, não foi no ouvido de quem ouvia. Porque o texto declara que línguas como de fogo desciam sobre a cabeça. Não descia a orelha. Podia descer a orelha, não podia? Nariz. Desciam línguas. Então, aqueles apóstolos, eu vou dar um exemplo aqui, você nunca falou alemão, e o cara começava a falar alemão para um alemão que estava ali, estava lotado de pessoas, diz o texto, Atos 2, de várias nacionalidades, e ele começava a falar alemão, e o que ele falava era para glorificar a Deus e proclamar o evangelho. O que acontece em Atos 2 não é o que está em Coríntios, que é a manifestação de línguas de uma maneira ininteligível, que precisa de um tipo de intérprete espiritual. E aí a Bíblia diz duas coisas a quem fala em línguas. Eu estou usando esse, eu podia usar outros dons.

Paulo, inclusive, limitava na liturgia. Lá em Corinto, 2000 anos atrás, só fala em dois. Em línguas com intérprete. E dizia isso nos cultos públicos. Se não houver intérprete, não fale. E hoje nós sabemos a quantidade de experiências fraudulentas. Vou contar uma que aconteceu no recreio. Há muitos anos atrás, na capela da Genário de Carvalho. Levantou-se uma pessoa desavisada da ordem pública do culto. E quando é o culto público, ainda mais hoje, né? O mundo inteiro, tem que ter ordem, tem que ter coerência. Tem uma lógica, tem uma temática no sermão. A gente é muito zeloso com o púlpito. E uma pessoa levantou desavisadamente e começou a falar em línguas. Só que havia uma pessoa, um pastor, membro da igreja, que já está na glória, e ele entendeu o que estava sendo dito. Olha que coisa interessante. E ele conversou comigo e disse: pastor, ele tinha um ímpeto muito interessante, ele levantava, às vezes via falar coisas no meu ouvido, ele tinha essa natureza muito impetuosa. E foi bom. Ele disse: eu estou entendendo, ele está falando em russo. Ele está fazendo um ato de glorificação a Satanás, em russo. Quando o culto terminou, eu perguntei à pessoa se ela falava russo. Ela disse não. Então eu entendi que havia engano de Satanás e o uso de Satanás. Lembra daquela história dos magos de Faraó que imitavam até um certo ponto as maravilhas de Moisés? Pelo poder de Deus, o diabo faz coisas inimagináveis. Como também já vi pessoas em surtos emocionais manifestando em línguas. É claro que não é disso que Paulo está falando em 1 Coríntios 12. Portanto, hoje é muito difícil publicamente a manifestação deste dom. Mas a Bíblia não anula o dom, ela orienta e disciplina o dom. 1 Coríntios 14 é muito claro quanto ao culto público. As pessoas não leem a Bíblia. As pessoas não conhecem o grego. As pessoas não interpretam. Elas vão atrás de qualquer pastor. E hoje, inclusive, muito fácil. É só apertar um botão da internet. Está aqui, eu não estou anunciando a vocês nada estranho, apenas dizendo que está no texto bíblico. O problema não é ter o carismata, o dom, o problema é ser coerente. O caráter sobrepuja o dom, é maior do que dom. Inclusive, tristemente, na nossa história evangélica, nós já vimos pessoas manifestando dons, pregadores, cantores, e estavam aquelas pessoas naquele momento metidas em muitos pecados. Por isso é que a gente tem que entender que os dons são irretratáveis. Deus não tira o dom que deu à pessoa. Ela cai no erro, ela continua manifestando o dom, ela continua. Mas o que o evangelho, o que essa palavra de Paulo ensina, é o caráter, é a qualidade da vida, é o testemunho. Está claro aqui, gente? Isso é ensinamento valioso para a igreja. Isso é discipulado. Discipulado de púlpito, discipulado coletivo. A pregação, ela tem um processo fundamental discipular. Agora volta comigo no texto. Pega o texto. Eu fiz uma definição de carisma, fiz uma definição sobre talento. Agora veja aqui que ele fala de caráter. Antes de eu ler com você, o que é o caráter? É aquilo que é forjado no meio social em que eu vivo. Meu e o seu caráter foi forjado na família, começou na família, na escola, na universidade, no condomínio que eu vivi. Então, o meio social que eu convivi, ou que eu vivo, formata meus valores, meu caráter. Quando eu me converto, e o caráter, ele é, ou está constantemente em mutação, porque eu vou trocando de grupo, de agrupamento social. Então, à medida que eu vou trocando de agrupamento social, eu vou adaptando, colocando, tirando coisas do meu caráter. Mas quando eu me converti, quando você se converteu, você agora passou a ter o Espírito de Cristo. E o alvo de Deus para nós em todo o texto da Bíblia, é que você reflita o quê? O caráter de Cristo. Ah, pastor, mas o senhor não conheceu a minha casa,

0: O Senhor não conheceu o lugar terrível que eu nasci. O Senhor não conheceu os meus amigos de infância. Sim, não conheci. Não preciso. Nem você. Precisa ficar amarrado nisso. Porque agora, conhecendo o Evangelho, a palavra de Deus, você não é mais formado por aquilo, ou aquela época, ou aquele lugar. Você agora é formado e formatado no seu caráter pelo Evangelho e pelo caráter de Jesus, o teu Senhor. Amém ou não? Está claro aqui? E também acaba aquela choramingada, né? E aqui eu me lembro do Dr. Léo Ricorre. Falei dele de manhã. Ele dizia o seguinte: nós temos os nossos problemas, nós temos as nossas histórias, nós temos os nossos sofrimentos, nós nascemos em lugares difíceis, nós temos traumas, porém, nós temos agora Cristo. As coisas velhas já passaram, tudo se faz novo. É Bíblia ou não? Não preciso mais ficar amarrado. Então para de chorar porque você teve um pai alcoólatra 30 anos atrás. Já chorou. Ah, não está conseguindo? Vai para o Celebrando. Tem ferramenta na sua igreja, séria, para tratar vícios de comportamento. Ah, porque eu tive um pai assim, uma mãe assim, eu passei isso no meu primeiro casamento. Acabou, meu irmão, olha para mim, acabou. Acabou. Acabou. Olha para Cristo e você está sendo formatado a uma e em uma novidade de vida. Por isso que o crente recebeu o quê? Uma vida nova. Isso é tão sério que a Bíblia compara a conversão ao nascimento de uma pessoa. Jesus fez isso com Nicodemos. Tem que nascer de novo. Então você agora não está mais amarrado ao que você passou, às dores que você viveu. Para de mimimi, você tem Jesus. E se você precisa de auxílio terapêutico, pastoral, nós temos ferramentas. Mas nós estamos agora buscando viver o caráter de Cristo. Amém, igreja? Amém. A Ele toda honra, toda glória, todo louvor para sempre. Amém. Caráter de Cristo. Assim, meus irmãos, agora olha para a Bíblia aí. Sempre vocês obedeceram não apenas na minha presença, porém muito mais agora na minha ausência. Isso é caráter. Obedecer na presença do líder, mas obedecer muito mais na ausência do líder. Eu contei de manhã, isso acontece com a gente toda hora. Ô, pastor Delia, inclusive você, papai e mamãe, você é responsável se o seu filho tiver uma visão de nós de monstro. Porque você usou várias vezes. Se não, fica quieto, você fala, ô pastor. Ó, parece que é pastor alemão. Cachorro domável. Aí a criança construiu a imagem do pastor. Ele é o corretor. Mamãe não dá conta, papai, mas o pastor, ele vai me punir severamente. Eu gosto de brincar com as crianças. Graças a Deus elas gostam de mim. Acho que eu pareço o Mickey, sei lá o que elas acham. Eu desço ali, vem um monte, me dá bilhete. Eu tenho um monte de coisa de criança lá em casa. É terrível quando as crianças têm imagem ruim do pastor, não é, Cláudio? Você é responsável. Agora, interessante, Paulo dizendo assim: vocês obedecem na minha ausência. Não é só domingo, não é só porque está na frente dos pastores, não é só porque está na frente da casa de oração. O cara sai da casa de oração e entra no retorno, pronto. Caráter. Pastor, então tem crente mau caráter? Tem. Que não deixa Deus trabalhar a questão do caráter. Não entendeu aqui? Olha o que Paulo está dizendo. Ponham em ação a salvação. O que é isso? Ué, já não estou salvo? Isso. Romanos 6, doutrina, ensina que a salvação, ela tem três etapas na vida. A primeira é quando você se converte. Chama-se isso regeneração. Seus pecados estão perdoados, do passado, presente e futuro. Depois você entra no processo de santificação. Passou pela regeneração, nasceu de novo, se converteu, entra na santificação. Agora Deus vai trabalhando com você, que diz a palavra, de glória em glória. Então o crente tem que ser melhor. Uma pergunta boa para você fazer para você sempre: eu estou melhor do que eu fui? Eu sou melhor esse ano do que eu era no retrasado? Tem que ser. Nós estamos sendo aperfeiçoados em Cristo. A Bíblia diz de glória em glória. Então primeiro, como é o nome que eu dei ali? Primeiro é o quê? A conversão, como é que eu chamei? Romanos 6, qual é a conversão? É o quê? Depois vem a? Hã? E vai terminar um dia aqui. Glorificação. O dia que você deixar esse mundo e adentrar a glória do novo céu e da nova terra. Ô, glória. Mas não bate palma não, não chegou. Quer ir hoje? Quem quer ir hoje? Levanta a mão. Um quer ir ali, tem mais três ali na frente. Quatro. Olha, eu tinha uma tia. Minha tia era uma benção, mesmo da igreja. Mas a minha tia se converteu já muito mais velha e ela não teve muito discipulado. Minha tia, ela era terrível. Ela ficava, como diz vovó, Deus a tenha. Ela ia lá para casa sempre, né? Só tinha eu de sobrinho que podia, meus irmãos não podiam acolhê-la. Ela ia, quando ela chegava aqui, ela pegava um irmão, uma irmã, alguns já foram vítimas aqui. Nádia, Fátima. Aí dava o braço, porque ela se fazia de mais velhinha do que ela era. Ela é malandra dessa, tia Zilda. Tia Zilda não era fácil. Quer dizer, vocês gostam dele, né? Não vale nada. Não sabe como me trata em casa. Eu pegava em casa, cuidava, trazia para a igreja, ela se batizou. Zilda não era fácil. Aí um dia, ela usava o espírito da reclamação. Eu falava, tia, para de reclamar. Para de murmurar. Para de não sei o quê. Joana conhece muito bem quem foi ela. Aí ela, quero morrer. Tinha um dia que eu quero morrer. Ah, é? Igual se vocês levantaram a mão. Eu falei, então tá. Eu fiz isso. Fiz. E Deus sabe. Senhor Deus, leva agora a tua serva. Leva agora. Ela não quer mais viver aqui. Ela está cansada. Leva-te, Azilda. Eu agradeço pelo tempo que eu passei com ela. Ela, para. Levanta a mão de novo que eu vou mandar um crente do lado de você te levar agora. Levanta a mão aí agora. Ó, pode orar por ele. É um incauto que não valoriza a vida. Vou morrer, quero morrer. Se Deus achasse que você tinha que morrer, tu estava morto, ué. Tá vivo por quê? Ou você vai sobrepujar a soberania de Deus, o poder de Deus? Não vai nada. Tu vai dançar. Então, se está vivo, é porque Deus quer. Tá entendido? Viu os jovens ali levantando a mão? Tá muito cedo. Tira essa besteira da cabeça. Aí dizer assim, não, mas eu quero que Jesus volte logo. É outra coisa. Querer que Jesus volte logo, estabeleça o seu novo reino. Isso é maravilhoso. Agora, querer morrer? Agora? Eu vou botar um irmão para você, pastor Humberto. Pastor Rogério. Olha a oração do Tiago. Se Tiago disser, leva, vai na hora. Vai cair no chão. Igual aquele casalzinho da Bíblia lá. Hein? Não foi? Veio o marido, ó, empacotou. Ananias. Aí veio a mulher dele. Safirinha. Safadinha, não, Safirinha. Aí, Tiaguinho foi lá, olhou pra ela, foi na hora. Puf! Não brinca, porque eu vou mandar o Tiago orar por você. Nós temos uns caras assim, pastor Ricardo, então tu já vai direto pro arrebatamento. Ele tem uma oração que às vezes nem eu entendo, de tanta teologia. Pastor Rogério não entende, ninguém entende, porque é mistério puro. Só a Cláudia Pinudo entende. A gente lá no conselho entra, não é não, pastor Gustavo? Em êxtase, quando o pastor Ricardo às vezes traz as suas explicações teológicas. Não dá para entender nada. É puro mistério, irmão. Tal conhecimento espiritual do irmão. Mas ele é uma benção. Um aplauso aqui para o pastor Ricardo que eu estou. Quem ama aí o pastor Ricardo? Levante sua mão. Pronto, já fez tratamento psicológico, não precisa mais. Volta para a Bíblia. Aí, diz assim, desenvolva a salvação. A gente já falou com o que é desenvolver a salvação. Glorificação, santificação, regeneração. Com temor e tremor, pois é Deus, isso aqui é muito sério, quem efetua o querer e o realizar. O Espírito coloca no nosso coração a vontade. Pede isso a Ele, Pai, eu não tenho vontade de largar esse vício, seja qual for, da pornografia, me ajuda, opera no meu querer. Olha que coisa linda, você sabia que a Bíblia diz isso? Para pedir a Deus para operar no querer, e Ele não só opera no querer, como Ele realiza com prazer, louvado seja o nome do Senhor, de acordo com a boa vontade dEle, façam tudo. Aí Ele começa a falar de comportamento do cara de caráter. Ele cita duas coisas aqui. Uma pessoa de bom caráter, cristão, em Cristo, que entendeu Bíblia. Primeira coisa, que ela não é queixosa. Ela não é queixosa. apóstolo Paulo está dizendo para que vocês não se queixem, façam tudo sem queixas. O queixoso é aquele que vive reclamando. Graças a Deus não tem ninguém aqui assim, e nem você conhece ninguém. Deus está abençoando e o negócio está ali. Citei até no outro culto, o cara, às vezes o time dele ganhou, e aí, está feliz? Não, porque eu não estou gostando da lateral com a zaga, não vai dar bom. Rapaz, curte agora, meu irmão, celebre o que Deus está te dando. O amanhã não pertence a você, o amanhã pertence ao Senhor, o justo viverá pela fé. Celebra a vida, teve uma vitória hoje, celebra a vitória. Ah, e aquele problema não resolveu, é depois. Oh, é depois. Sim ou não?
1: Sim.
0: Não se queixem. A queixa adoece emocionalmente. Pessoa negativa. A doença da psicossomática é isso. São a palavrinha psicossomática tem duas palavras gregas numa só. Psique é alma. Soma é corpo. A ciência hoje estuda as doenças da alma, do psiquismo, que afetam o corpo. E não afeta só corpo e alma. Afeta, que a gente crê em Bíblia, no espiritual. Para de se queixar, para de reclamar, glorifica, agradece. A Bíblia até nos ensina a agradecermos a Deus na tribulação. Eu sei que é difícil na tribulação, mas Deus nos ensina a uma nova mentalidade. Tudo é mentalidade, mas é a cabeça positiva. Isso é saudável. Quando a Bíblia diz o justo viverá pela fé, certeza de fé. Aquele que não tem fé não agrada a Deus. Isso tem a ver com positividade? Tem. Volta para o texto. Mas ele diz, façam tudo sem reclamação, verso 14, e sem discussões. Ele fala do trato relacional. Pessoa que adora discutir, né? Hein? Conhece alguém assim? Maquimala. Até quando você está certo, ela discute com você. E se você concorda com ela, ela discute também. Você viu isso? E tem aquele, claro, que é um nível high, que não tem aqui no recreio. Você discorda dele. Aí ele passa a concordar com você, ele muda de opinião. Demoniado, só pode ser. Só para discutir. Tem coisas mais valiosas que são os nossos relacionamentos. E aqui vai uma orientação, porque a gente está chegando perto da questão eleitoral. Eu espero que não aconteça o que aconteceu 4 anos atrás. De maridos, de mulheres, de parentes, de filhos, de amigos, que não se falam mais por causa de eleição. Meu irmão, tem coisa muito maior na sua vida. Tem ensinamento sobre amor, sobre ética. Parar de falar com pessoas por orientação política, por causa de time de futebol, por causa de bobagem. Para de discutir com bobagem. É por isso que eu sempre enfatizo, nós somos partidários de Cristo, cidadãos desse mundo, com votação consciente. Entretanto, não vamos desperdiçar o bom relacionamento. Não vamos atrair para os nossos relacionamentos brigas desnecessárias, discussões desnecessárias, rotulações desnecessárias. Não vamos. Amém ou não?
1: Amém.
0: Amém ou não?
1: Amém.
0: A gente conseguiu manter esta igreja em unidade no meio dessa diversidade, dessa polarização maluca. E nós vamos continuar fazendo isso. No meio do povo de Deus não é um lugar de discussão. E diz o texto, olha que interessante, você que não é uma pessoa de briga, de discussão, ele diz assim, para que vejam a tornar-se puro e irrepreensíveis filhos de Deus. Inculpáveis no meio de uma geração corrupta, depravada, desacreditada. E no meio dessa geração corrupta e depravada, vocês brilham como estrelas. Isso é caráter. Tem nada com carisma aqui, tem tudo a ver com caráter. Não é sobre carisma, é sobre caráter. Se comportar na ausência da sua liderança, se comportar na consciência da presença de Deus. Ele fala só de dois aspectos no texto, pessoas que se queixam, os reclamadores, e aqueles que têm problemas de relacionamento. Assim, no dia de Cristo, eu me orgulharei de ter trabalhado aqui, que entendi que deixei um fruto. Mas ele faz uma amarração antes dessa palavra que diz assim, retendo firmemente a palavra da vida, da verdade. Ele está se referindo à palavra de Deus. É sempre o centro de tudo. É o centro das coisas. Palavra de Deus. Vive eficaz. Tem que ser lida, obedecida, amada, buscada. Quanta coisa hoje, em pouco tempo, é hora, 40 minutos, sei lá, você ouviu sobre doutrina, sobre dons. Eu tenho que ter este livro, eu tenho que ter esta orientação. Aqui está a constituição do crente. Não sei se você sabe, a sua igreja aluga sem te cobrar nada, porque ela entende que isso é parte do projeto, e a igreja é sustentada por dízimos e ofertas. Um prédio para que você estude a Bíblia. Pessoas vêm aqui, líderes e pastores, ficam maravilhados. Vocês investem numa, é uma escola inteira. No domingo é da igreja. Por contrato. Para quê? Para as pessoas estudarem a Bíblia. As nossas células, que tem milhares de pessoas, mas milhares de pessoas, um dos aspectos do funcionamento celular, o primeiro é a multiplicação. O segundo é a edificação. A Bíblia está presente. As células estudam os conteúdos dos sermões. Paulo é claro aos filipenses, retendo firmemente a palavra da verdade. Um texto tão pequeno e tão profundo que mostra o seguinte, e eu vou terminando, como o caráter é mais importante que o carisma. Pode buscar os dons espirituais, pode pedir a Deus os dons espirituais, mas Deus primeiro olha o seu coração. Ele está muito mais interessado em quem você é do que o que você faz. Ele está muito mais interessado na sua integridade interior do que você cantar na igreja, pregar, tocar bateria, ser músico, trabalhar em qualquer área da igreja, servir ao Senhor. Ele está mais interessado em quem você é do que naquilo que você faz. Apresentamos nossas vidas em sacrifício vivo, santo e agradável a Deus, que é o nosso culto constante, de segunda a sábado e domingo. Deus nos abençoe. Deus nos faça entender a importância do carisma, a importância dos dons, o que é talento, mas que nos faça compreender profundamente que caráter cristão é o caráter de Cristo. E isso sobrepuja o carisma. Vamos ficar em pé? Louvado seja o nome do Senhor. Eu termino com a própria carta de Filipenses, no capítulo 1. Olhe para mim e guarda no teu coração, que diz assim: aquele que começou a boa obra de santificar você, há de terminá-la até a volta de Jesus. Nós merecíamos, todo mundo. Imagina agora uma plaquinha espiritual aqui, ó. Eu já fui em igreja que os caras botavam uma placa aqui com uma haste. E como essa gente linda da nossa recepção, que coloca uma placa e diz assim: sejam bem-vindos. Todos nós temos uma placa espiritual. Está aqui, está escrito na placa? Você já viu essa frase? Estamos em obra. Se alguém vier te criticar, ou apontar um pecado que realmente você fez, alguma coisa errada, mostra a placa para ele. Desculpa, meu irmão, eu estou em obra. Realmente eu falhei, eu errei. Eu sou humano como você, eu erro. Eu estou em obra. Está todo mundo em obra. Quem é convertido aqui, levanta a mão, que eu não sei. Convertido? Convertido? É? Convertido? Irmão, não vai para o céu hoje não, tá? Tu tá vivo aí, tá com barbão, olha aí. Tá, pai? Era bom. Todos nós estamos com a placa. Eu estou em obra. Aquele que começou a boa obra, há de terminá-la até o dia de Cristo. Até o dia que você partiu, ele voltar. Então você que é mais velho tem obrigação de ser melhor. Eu tenho, você tem. O jovem amanhã tem que ser melhor do que o jovem de hoje. Aquele que começou a boa obra, há de terminá-la até o dia de Cristo. Amém, gente? Deus abençoe. Vamos cantar, pastor Miquel. Então já glorifica a vitória hoje. Já glorifica. Vai cantando com alegria. Olívio, a informação é a tarefa. Lembra da tarefa, pastor Rogério? Vê a resposta. Olívio, não tem nem na estante virtual. Quem comprou, comprou. Quem não comprou, não vai comprar mais. Lamento. Eu tenho.
2: Vamos tentar.

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